0: outros jogadores, mas que agora estão proibidas. As chamadas bets, que atuam no ramo de apostas online, estão obrigadas a alertar sobre os riscos associados a esta prática. A exemplo do que já acontece em propagandas de cigarros, bebidas alcoólicas ou remédios, as campanhas deverão exibir advertências, como explica o ministro da Fazenda, Dario Durigan.
1: Primeiro, apostar faz você perder dinheiro. A segunda, apostar pode causar dependência. E a terceira, aposta não é investimento, sempre seguido da chamada que é Ministério da Fazenda adverte, para que as pessoas tenham essa informação vinda de uma fonte oficial, depois de apurados os efeitos dos jogos nas famílias brasileiras.
0: As campanhas também não poderão utilizar influenciadores digitais ou comentaristas esportivos para induzir o público a apostar ou apresentar apostas como forma de investimento ou ganho fácil de dinheiro. O ministro da Fazenda também alertou para a tolerância zero com empresas ilegais.
1: Bet ilegal em nenhuma medida está autorizada e nem os publicitários, os veículos de comunicação estão autorizados a fazer, ao contrário, estão proibidos de veicular qualquer publicidade envolvendo empresa não autorizada a operar no mercado.
0: A advogada Juliana Prates perdeu o irmão há 6 meses para o vício em jogos online. Para ela, qualquer tipo de propaganda de plataformas de apostas deveria ser proibida.
2: Que a gente consiga, pelo menos, fazer com que as pessoas tenham consciência sobre o que é a atividade das apostas, que ela não é se divirta, mas sabendo os riscos que são decorrentes de quem pode começar essa atividade. Né?
0: O prazo para as empresas se adequarem às novas regras é 17 de julho. Quem descumprir pode ser multado em até 20% do faturamento da operadora, ter as atividades suspensas por até 180 dias e ter a autorização de funcionamento cassada em casos de reincidência grave. Reportagem Graziele Bezerra.
3: Que poluem menos. Para colocar essa ideia em prática, começaram hoje os testes para adicionar mais biocombustível ao diesel, sem que isso traga prejuízo ao motor.
4: Uma comitiva do governo federal acompanhou o início dessa nova fase.
5: O biodiesel é um combustível renovável que desde 2004 vem sendo misturado ao diesel no país. E para cumprir a lei que prevê a diminuição da dependência do petróleo, o Ministério de Minas e Energia está coordenando estudos em parceria com instituições de pesquisa. Um deles é o aumento do biocombustível ao diesel, que hoje está em 15%. E nesta segunda-feira começou o Programa Nacional de Testes do Biodiesel no Instituto Mauá de Tecnologia, em São Caetano do Sul, no estado de São Paulo. De acordo com o ministro de Minas e Energia, Alexandre Silveira, essa é uma fase essencial para a mudança obrigatória nas porcentagens dos combustíveis prevista na lei.
6: Nós não podemos avançar sem que esses testes sejam feitos.
5: A lei do combustível do futuro prevê o aumento de biodiesel e etanol, produzidos a partir de matéria-prima renovável, como cana-de-açúcar, milho, soja, mamona, entre outros. O etanol e o biodiesel colaboram para a diversificação da matriz energética e redução das emissões de gases do efeito estufa. Para isso, uma rede nacional de pesquisa mobiliza 30 milhões de reais em 3 anos, unindo ministérios, a agência reguladora e 18 laboratórios. O presidente da Associação Brasileira de Engenharia Automotiva, Marcos Vinícius Aguiar, destacou a capacidade brasileira de produzir combustíveis limpos.
7: Aqui nós estamos participando junto com o governo, junto com o setor privado, montadoras, fornecedores, produtores de biocombustíveis, para fazer uma série de testes para que as misturas sejam validadas. O Brasil está indo para a hibridização, veículos híbridos, sejam a combustão interna de passageiros a etanol, sejam pesados de biodiesel.
5: O Centro de Pesquisas do Instituto Mauá de Tecnologia comprovou a viabilidade técnica do E30, que usa 30% de etanol anidro na gasolina atualmente comercializada no Brasil. Agora, o objetivo é testar a adição de até 25%. 10% de biodiesel no diesel. A lei ainda prevê o uso de combustível sustentável também na aviação. Reportagem Luciana Colares de Holanda.
3: O Brasil agora é o sexto país do mundo a desenvolver a tecnologia para a fabricação de turbinas.
4: E a turbina brasileira é capaz de gerar energia elétrica funcionando principalmente com o etanol, um combustível limpo e sustentável.
3: Além de fornecer energia, a turbina poderá ser usada também em sistemas de defesa.
8: O Instituto de Aeronáutica e Espaço apresentou a integrantes do governo federal a primeira unidade de geração de energia elétrica movida a etanol com turbina a gás, totalmente desenvolvida no país. A unidade é capaz de gerar 1 megawatt de potência, energia suficiente para abastecer aproximadamente 3.600 residências. Como destacou o ministro de Minas e Energia, Alexandre Silveira, a turbina pode ajudar a levar energia elétrica de fontes renováveis a regiões remotas do país.
6: Nós temos 196 unidades isoladas na Amazônia. E isso, na composição da conta de energia, custa 12 bilhões e 600 milhões de reais de óleo diesel por ano.
8: De acordo com o tenente brigadeiro do ar, Marcelo Damasceno, comandante da aeronáutica, a turbina desenvolvida para o projeto pode ser utilizada também em projetos de segurança nacional.
9: Ela foi concebida para proporcionar rápido transporte, instalação e operação em localidades remotas, em cenários de calamidade ou sempre que se fizer necessária uma fonte confiável de energia. É igualmente capaz de impulsionar o desenvolvimento de sistemas propulsivos para aviões, drones e outras plataformas aeroespaciais militares e civis de interesse estratégico para o Estado brasileiro.
8: Foram investidos no projeto cerca de 134 milhões de reais do Fundo Nacional de Desenvolvimento Científico e Tecnológico. O projeto foi desenvolvido em parceria com a iniciativa privada. Reportagem Luana Karen.
4: Hoje, o Estatuto da Criança e do Adolescente completa 36 anos.
3: A lei provocou uma transformação na forma que a sociedade brasileira enxerga os direitos da infância.
4: E nós conversamos sobre essas mudanças e os avanços proporcionados pela legislação com o diretor de Proteção da Criança e do Adolescente do Ministério dos Direitos Humanos e da Cidadania, Fábio Meirelles. Acompanhe. Diretor Fábio Meirelles, muito bem-vindo aqui à Voz do Brasil. A gente quer começar falando da importância, né, do Estatuto da Criança e do Adolescente. A criação dessa legislação, ela promoveu uma mudança de paradigma na forma como a sociedade encara os direitos da infância, né? O que que o senhor apontaria como essas principais mudanças do ECA em relação ao que existia anteriormente como legislação?
10: Prazer falar com os ouvintes da Voz do Brasil. O ECA foi promulgado em 1990, né? É um estatuto que marca uma virada histórica. É a consolidação de uma doutrina, que é a doutrina da proteção integral. Então, ele reconhece que as crianças e adolescentes, para além de objetos de políticas públicas assistencialistas, elas passam a ser sujeitos de direitos. E a gente, com o ECA, avança no tema da prioridade absoluta, da dignidade, da voz, da participação de crianças e adolescentes. Então, o ECA é um marco, né, para o mundo, ele é conhecido nacional e internacionalmente, e ele marca também uma adesão do Brasil a compromissos que o Brasil tem com a ONU. Então, a gente, em 1989, teve a Convenção sobre os Direitos da Criança, e em 1990, o ECA marca, né, ele é um marco jurídico, político, ético, voltado ao cuidado, à proteção e ao desenvolvimento integral de todas as infâncias e adolescências do Brasil. Então, acho que o ECA merece ser celebrado.
3: O ECA surgiu também no contexto da nova Constituição, que tinha sido promulgada apenas 2 anos antes, né? Ele traz esse espírito de afirmação de direitos sociais e deveres coletivos que marcou os debates também sobre a Constituição?
10: Com certeza. O artigo 227 da Constituição fala na prioridade absoluta de crianças e adolescentes, né? E o ECA vem para reafirmar esse artigo da Constituição e para avançar, né? A gente hoje olha para o ECA, olha para a universalização da escola pública, olha para a redução da mortalidade infantil, olha para a criação dos conselhos e o papel dos conselhos tutelares, das varas da infância, das varas da juventude, o fortalecimento das políticas públicas de acolhimento, convivência familiar, convivência assistência comunitária, para a consolidação das medidas socioeducativas. Esses são só alguns exemplos de conquistas concretas que a gente vê a partir da Constituição Federal e a partir do Estatuto da Criança e do Adolescente. Então, mais do que uma lei, né, o ECA representa essa mudança de paradigma e ele fortalece não só o papel da família, da sociedade, do Estado, mas dessa visão de promoção dos direitos de crianças e adolescentes.
0: Uma construção mesmo, né, de todos esses direitos. Agora, uma das principais inovações do ECA foi a criação dos conselhos tutelares, que a gente talvez possa dizer que são os grandes guardiões dos direitos da infância, né? Como é que foi a consolidação deles ao longo desse tempo? Hoje os conselhos são uma referência para quem busca proteção aos direitos das crianças?
10: Com certeza. O ECA, né, criou os conselhos tutelares, é uma das principais inovações do Estatuto, é apresentar, né, as funções, atribuições dos conselhos tutelares. O nosso CONAN, do Conselho Nacional dos Direitos da Criança e Adolescente, recomenda que haja um conselho tutelar para cada 100 mil habitantes. E o importante é a gente falar sobre as competências dos conselhos tutelares. Ele é um órgão que ele é gerido, né, vinculado às prefeituras, composto por 5 membros, escolhidos pela comunidade local em eleições diretas, eles seguem diretrizes estabelecidas, eles são órgãos que eles evoluem de uma ideia de assistência a menores para um paradigma da proteção integral. A função do Conselho Tutelar não é prestar serviço de forma a atender direito, e sim zelar para que os direitos de crianças e adolescentes sejam cumpridos efetivamente. Eles são órgãos autônomos, né? Eles não aplicam penas e eles são essa ferramenta de requisitar serviços públicos como vaga em creche, tratamento psicológico, encaminhar os casos para o Ministério Público. Então, o Estatuto traz esse papel e atribuições dos conselhos tutelares, que são profissionais fundamentais do sistema de garantia de direitos e que eles fortalecem essa visão de princípio e de proteção integral de crianças e adolescentes no território.
3: Bom, diretor, 36 anos depois, o que que o senhor apontaria como principais avanços proporcionados pelo ECA?
10: Veja, os principais avanços, a gente olha, né, para o país. O Brasil é um país diverso, plural. A gente olha para os territórios, a gente ainda consegue enxergar desigualdades sociais, econômicas, culturais. Mas o ECA é esse instrumento, né? Ele apresenta um avanço inegável. A legislação anterior, que era o Código de Menores, ele possuía uma visão punitivista, assistencialista, eventualmente até discriminatória. As crianças e adolescentes eram alvos de ações punitivistas, ações assistencialistas. Então o ECA traz essa nova visão, né? O ECA representa essa mudança de paradigma. Ele fortalece o papel da família, da sociedade, no Estado. Então, se a gente olhar, como eu disse, para hoje a universalização da escola pública, a redução da mortalidade infantil, os conselhos tutelares, as varas, fortalecimento de políticas públicas, as políticas de assistência social, a política nacional de saúde para criança e adolescente. Então, isso tudo é uma consolidação para além de uma visão de direitos de desenvolvimento integral de crianças e adolescentes. A gente hoje vê que esses direitos estão garantidos com prioridade absoluta, dignidade. Então a gente celebra o ECA como esse instrumento que é uma referência e que hoje ele é, né? Ele é política pública intersetorial do governo federal, de estados e municípios. Então a gente hoje vê o Estatuto como uma referência para o mundo.
0: Agora, quais são então os desafios para garantir plenamente todos os direitos que estão previstos no Estatuto?
10: Olha, a gente hoje tem um país, o Brasil é um país muito diverso, né? Muito plural. Ele tem muitos territórios. Então a gente tem crianças urbanas e rurais, a gente tem crianças e adolescentes indígenas, crianças e adolescentes quilombolas, ribeirinhas, com deficiência, migrantes e refugiadas, crianças em situação de vulnerabilidade. Então eu diria que o principal desafio é olhar para a proteção integral e prioridade absoluta, mas com esse recorte das diversidades, né, de crianças e adolescentes. E eu acho que também o principal desafio não é criar novas leis, mas garantir que os direitos previstos no Estatuto da Criança e do Adolescente cheguem à vida real de crianças e adolescentes. Então, esse é o nosso papel enquanto Ministério dos Direitos Humanos e da Cidadania, de articular para que o Estatuto da Criança não seja só uma legislação avançada, reconhecida no Brasil e no mundo, mas que ele vire realidade nos territórios e para as diversidades de crianças e adolescentes do nosso país.
3: Muito bem, nós conversamos com Fábio Meirelles, diretor de proteção da criança e do adolescente do Ministério dos Direitos Humanos e da Cidadania. Amanhã você acompanha aqui na Voz do Brasil a segunda parte dessa entrevista sobre o ECA Digital. Muito obrigado, diretor, até amanhã.
10: Obrigada a vocês, estou à disposição.
4: Pois é, o Estatuto da Criança e do Adolescente estabelece que a vacinação infantil é obrigatória em todo o território nacional.
3: E para manter o calendário de vacinas em dia, basta o comparecimento a uma unidade básica de saúde.
4: O Sistema Único de Saúde oferece de graça 17 vacinas que previnem dezenas de doenças.
11: Carolina tem 7 anos e hoje está cheia de saúde. A mãe dela, a empresária Thaís Moraes, conta que a menina nasceu prematura e precisou passar os primeiros dias de vida na UTI. Depois da alta, manter a caderneta de vacinação em dia se tornou uma das prioridades da família.
12: Saiu do hospital, a primeira coisa que a gente fez foi providenciar as vacinas, né, de acordo com a idade dela. Então a gente sempre teve essa preocupação, principalmente porque ela nasceu prematura.
11: As vacinas estimulam o organismo a criar defesas contra vírus e bactérias, ajudando a prevenir doenças. Elas são importantes em todas as fases da vida, mas têm um papel fundamental na infância, quando o sistema imunológico ainda está em desenvolvimento. A primeira vacina que o bebê recebe pelo Sistema Único de Saúde é a BCG. Na rede pública, ela é aplicada ainda na maternidade e protege contra as formas graves da tuberculose. Mas o calendário infantil inclui várias outras vacinas nos primeiros anos de vida. É o que destaca Ana Catarina Araújo, diretora substituta do Departamento do Programa Nacional de Imunizações do Ministério da Saúde.
13: Nós temos vacina que protege, a vacina BCG e a vacina hepatite B, que devem ser feitas ainda na maternidade, que são vacinas que protegem para a hepatite, para as formas graves da tuberculose, como vacina contra a poliomielite, difteria, tétano, coqueluche, pneumonia, meningites, hepatite A, sarampo, cachumba, rubéola, a varicela, e nós temos hoje um calendário bastante robusto.
11: É importante que cada vacina seja aplicada na idade recomendada, mas se alguma dose ficou para trás, ainda é possível atualizar a caderneta. Basta procurar a unidade de saúde mais próxima, como explica o presidente do Departamento de Imunizações da Sociedade Brasileira de Pediatria, Eduardo Jorge.
14: Pais que estão com calendário atrasado, vamos lá procurar o posto de saúde, atualizar o calendário dos bebês e de todas as ações básicas de saúde. A vacinação é aquela que representa a melhor evidência, o melhor custo-benefício.
11: Para manter a carteira de vacinação em dia e consultar as doses aplicadas, basta acessar meususdigital.saude.gov.br. O calendário nacional de vacinação também pode ser consultado diretamente no site do Ministério da Saúde, em saude.gov.br. Para acessar as informações, é preciso ter uma conta na plataforma gov.br. Reportagem Márcia Fernandes.
4: E a Agência Nacional de Vigilância Sanitária registrou nova vacina contra a influenza.
3: O imunizante é indicado a partir de 6 meses de idade e previne contra a doença causada pelos subtipos A e B.
4: De acordo com a Anvisa, estudos clínicos com a vacina indicaram eficácia de até 73% na prevenção de influenza em adultos e de até 65% em crianças.
3: O registro do imunizante foi publicado no Diário Oficial da União desta segunda-feira.
4: E a Anvisa também determinou o recolhimento de suplementos alimentares e a apreensão de lotes falsificados do medicamento Monjaro.
3: Foi definida a retirada dos suplementos alimentares Fenogrego e Cúrcuma Plus, produzidos pela Alivemed Soluções em Saúde, por falhas na comprovação dos ingredientes e fornecedores,
4: indicando o descumprimento das normas sanitárias. Em relação aos lotes falsificados do Monjaro, a empresa dona do registro informou ter identificado no mercado unidades com características diferentes das presentes no produto original.
3: A Assim como cada pessoa possui um CPF, cada empresa também tem um número de identificação. É o CNPJ, o Cadastro Nacional da Pessoa Jurídica.
4: E novas regras determinam, de forma mais objetiva, como será a análise das informações prestadas ao cadastro.
3: Agora as empresas devem ficar atentas ao preencher as informações.
15: A Receita Federal atualizou as regras do Cadastro Nacional da Pessoa Jurídica, o CNPJ. A nova instrução normativa detalha situações que podem levar à suspensão da inscrição por inconsistências cadastrais e estabelece critérios mais objetivos para análise das informações declaradas pelas empresas. Entre as mudanças estão novas regras relacionadas aos representantes legais e aos integrantes do quadro de sócios e administradores. O cadastro poderá apresentar problemas, por exemplo, quando houver CPF ou CNPJ de sócios em situação irregular. A norma também reforça o controle sobre os dados informados pelas empresas. Estão entre as inconsistências o uso de nome empresarial em desacordo com as normas de registro, endereço eletrônico vinculado a outra empresa, utilização de endereço ou telefone de terceiros sem autorização e incompatibilidades entre a atividade econômica, a natureza jurídica e as informações declaradas no CNPJ. Com a atualização, a Receita Federal orienta empresas e profissionais responsáveis pelos cadastros a manterem as informações sempre atualizadas e compatíveis com os documentos oficiais da pessoa jurídica. A Receita Federal também informou que o CNPJ, em formato alfanumérico, começa a ser implantado em 31 de julho. O novo modelo será utilizado nas novas inscrições e manterá os 14 caracteres, com combinação de letras e números. Os CNPJs já existentes continuam válidos e não precisam ser alterados. Raquel Mariano, para a Voz do Brasil.
4: Disponível o resultado de quem solicitou atendimento especializado no Exame Nacional do Ensino Médio, o Enem 2026.
3: O atendimento especializado é destinado aos participantes que necessitam de recursos de acessibilidade para realizar as provas.
4: Entre eles estão a prova em braille, a prova com letra ampliada, o auxílio para leitura e transcrição, a sala de fácil acesso e o tempo adicional.
3: A consulta pode ser feita na página do participante. As provas serão aplicadas nos dias 8 e 15 de novembro.
4: O governo brasileiro iniciou hoje o envio de 48 toneladas de leite em pó em ajuda humanitária a Cuba.
3: O objetivo é contribuir para o enfrentamento da situação de desabastecimento vivida pelo país.
4: A ajuda será transportada em 2 navios da Força Aérea Brasileira, ambos com destino a Santiago de Cuba.
3: E essas foram as notícias do governo do Brasil.
4: Uma realização da Secretaria de Comunicação Social da Presidência da República.
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4: E agora com as notícias do Poder Judiciário e do Congresso Nacional. Boa noite.
3: Boa noite para você, até amanhã.
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18: STF suspende por 90 dias visita de Flávio ao pai, Jair Bolsonaro.
19: Relatório Justiça em Números 2026 destaca dados históricos sobre a redução do acervo processual.
18: STJ entende que furto de bilhete premiado em lotérica deve ser julgado pela Justiça Estadual.
19: Boa noite, eu sou o Arthur Filho.
18: Eu sou Walter Lima.
19: O ministro Alexandre de Moraes do Supremo Tribunal Federal suspendeu por 90 dias as visitas do senador Flávio Bolsonaro ao pai, o ex-presidente da República, Jair Bolsonaro.
18: A decisão foi assinada nesta segunda-feira após a divulgação de uma carta escrita pelo ex-presidente durante o período em que cumpre prisão domiciliar com proibição de uso de redes sociais. Marcelo Della Libera.
20: Decisão do relator da execução penal, ministro Alexandre de Moraes, determinou a suspensão do direito de visita por entender que a divulgação da carta por intermédio de terceiros desrespeitou a medida cautelar imposta ao ex-presidente, que está proibido de usar redes sociais. Além da suspensão das visitas, Moraes deu prazo de 48 horas para que a defesa de Jair Bolsonaro informe se ele tinha conhecimento de que a carta seria divulgada nas redes sociais do filho.
19: O relatório Justiça em Números do Conselho Nacional de Justiça reforça o comprometimento do Poder Judiciário com a transparência.
18: Entre os destaques da edição de 2026 estão dados históricos sobre a redução do acervo processual. Fernanda Porto.
1: 45,2 milhões de processos julgados em todo o Brasil. Este é um dos destaques do relatório Justiça em Números 2026, realizado e divulgado pelo Conselho Nacional de Justiça. O levantamento indica ainda que o número é maior do que o total de processos recebidos, 40

0: Essa definição é do STJ, Fátima Uchoa.
1: Segundo investigação, após imprimir uma aposta da Mega Sena com defeito, a funcionária de uma lotérica a refez e a entregou ao cliente. Ela guardou a aposta defeituosa no cofre do estabelecimento, mas depois a retirou. No dia seguinte, foi à lotérica com um companheiro para pedir demissão, afirmando que ele era um dos ganhadores do prêmio principal. Após analisar filmagens, o Ministério Público ofereceu denúncia por furto qualificado. A defesa alegou competência da Justiça Federal porque o bilhete geraria direito perante a Caixa Econômica Empresa Pública Federal. Mas o ministro do STJ, Ribeiro Dantas, manteve a ação penal na Justiça Estadual, considerando que a vítima do crime foi a lotérica, que detinha o bilhete e precisou pagar o valor da aposta não estornada. E o fato de a Caixa pagar o prêmio seria apenas consequência do furto já consumado.
2: TST amplia ações de inclusão e combate à discriminação contra pessoas LGBTQIAPN+.
3: Iniciativas buscam reduzir desigualdades e garantir direitos no ambiente de trabalho. Marla Lacerda.
4: Entre as ações, o TST criou um grupo de trabalho voltado à promoção dos direitos das pessoas LGBTQIAPN+. E implementou a reserva de vagas em contratos terceirizados para pessoas trans e travestis em situação de vulnerabilidade social. Além de promover campanhas institucionais de conscientização e visibilidade, o tribunal também tem assegurado direitos em decisões judiciais da corte, como o uso do nome social por pessoas transgênero, a reparação de danos em casos de discriminação no trabalho e a garantia de benefícios trabalhistas a casais homoafetivos.
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2: A você, uma boa noite.
3: E até amanhã.
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7: Eu sou Paula Groba.
8: E eu sou Humberto Pinheiro.
7: E estes são os destaques de hoje do Jornal do Senado, que começa agora.
8: Plenário pode votar nesta terça-feira a aposentadoria de agentes de saúde.
7: Porte de arma para vítimas de violência está na pauta das comissões nesta semana.
8: Avança a proposta que libera 13 bilhões para desenrola adimplentes, fiéis empreendedor e produtores rurais.
7: Boa noite.
8: Boa noite.
7: Avançou no Congresso um projeto que destina mais de 13 bilhões de reais aos programas Desenrola Adimplentes e Fies Empreendedor.
8: Após impasse sobre a origem dos recursos, deputados e senadores também aprovaram a destinação de verbas para apoiar produtores de cana-de-açúcar do Nordeste. Repórter Douglas Castilho.
9: O projeto foi aprovado pela Comissão Mista de Orçamento. O principal impasse durante a discussão da proposta se deu porque 270 milhões de reais do montante do crédito aberto serão retirados de um fundo destinado ao Minha Casa Minha Vida. Mas ao apresentar seu relatório, o senador Carlos Fávaro, do PSD de Mato Grosso, explicou que os recentes aumentos orçamentários no programa habitacional, num total de 3 bilhões de reais, não permitirão que haja prejuízos ao setor.
10: Não há nenhuma precarização do programa tão relevante para o nosso país, dito por conta do aumento expressivo de recursos alocados para o programa e todo ele em execução com toda a demanda necessária garantida em orçamento.
9: A maior parte dos recursos, porém, será remanejada de um superávit do Fundo Nacional de Desenvolvimento Científico e Tecnológico, hoje o maior instrumento público de fomento à inovação e pesquisa no Brasil. Como a verba é originária de acúmulo financeiro já ocorrido, também não haverá cancelamento de nenhuma ação governamental ativa. O texto agora precisa ser votado em sessão conjunta do Congresso Nacional.
7: O senador Chico Rodrigues, do PSB de Roraima, destacou a aprovação do projeto que atualiza as regras da regularização fundiária urbana.
8: Autor da proposta, o parlamentar afirmou que a medida vai agilizar a titulação de imóveis, ampliar a segurança jurídica para famílias que vivem em áreas ainda não regularizadas e facilitar o acesso ao crédito e a investimentos em infraestrutura, especialmente em Roraima.
11: Esse projeto, ele é certeiro. Ele procura exatamente fazer com que essas pessoas que vivem, que ocupam esse espaço, na maioria das vezes informal, possam definitivamente ter

0: verem o seu título, que vai ser a sua carta de alforria.
1: Já o senador Eduardo Girão, do Novo do Ceará, cobrou mais transparência do Ministério da Saúde na compra de insulinas e de dispositivos usados por pacientes com diabetes. Segundo o parlamentar, reportagens e apontamentos de órgãos de controle indicam falhas em equipamentos de aplicação e levantam dúvidas sobre as licitações, o que na avaliação dele pode comprometer o tratamento de pacientes atendidos pelo SUS.
2: Girão defendeu a divulgação dos contratos, dos estudos técnicos e das medidas adotadas para corrigir os problemas. Ele também criticou o veto ao projeto que reconhece o diabetes tipo 1 como deficiência para fins legais e afirmou que a decisão deve ser analisada pelo Congresso Nacional. Segundo o senador, o atendimento às pessoas com diabetes exige planejamento, transparência na gestão dos recursos públicos e garantia de tratamento seguro e contínuo.
3: Se um dispositivo médico apresenta falhas, o impacto é imediato. Significa interrupção do tratamento, insegurança para o paciente, o aumento do risco de complicações, sem falar no estresse de toda a família que sofre, que adoece junto.
1: E a Comissão de Assuntos Sociais discutiu a prevenção da cegueira evitável no Brasil.
2: Segundo um estudo da Agência Internacional para a Prevenção da Cegueira, mais de 28 milhões de brasileiros sofrerão perda de visão até 2030. Repórter César Mendes.
4: Autor do pedido do debate, médico oftalmologista, o senador doutor Irã, do Progressistas de Roraima, afirmou que é fundamental a oferta de consultas oftalmológicas nas unidades básicas de saúde, as UBSs.
5: A gente precisa colocar a oftalmologia no núcleo de saúde da família. Eu não vejo razão para a oftalmologia estar na média alta complexidade quando a gente precisa dar acesso às pessoas nos rincões desse país, onde às vezes a gente não tem um hospital, mas a gente tem uma UBS.
4: Camila Carlone, do Ministério da Saúde, defendeu políticas voltadas para a infância e a importância da detecção precoce de problemas oculares em recém-nascidos. Mauro Goldbaum, do Conselho Brasileiro de Oftalmologia, pediu urgência no enfrentamento de doenças como a catarata e o glaucoma. E Vitor Pavarino, da Organização Pan-Americana da Saúde, alertou sobre o alto custo econômico da cegueira no mundo e apontou desigualdades no acesso aos cuidados oculares.
6: A OMS, ela estima que 2 em cada 3 pessoas em países de baixa renda precisam de óculos, mas não têm acesso a esses óculos. E globalmente, 1 de cada 2 pessoas que precisa de cirurgia de catarata não tem acesso a esse procedimento.
4: O líder indígena é o Esh Yawalapiti Waurá, da terra indígena do Xingu, falou das dificuldades enfrentadas em aldeias situadas em áreas remotas do país e da importância de políticas públicas permanentes voltadas para essa população.
1: A última semana de trabalho no Congresso antes do recesso parlamentar terá pauta movimentada no Senado.
2: A Comissão de Segurança Pública analisa o porte temporário de arma para mulheres com medida protetiva. Também estão na pauta o aumento da pena para o estelionato amoroso e a estabilidade provisória para agentes em trabalho intermitente. As informações com Márcio Maturana.
7: Na terça-feira, a Comissão de Segurança Pública analisa em votação final, antes de o texto seguir para a Câmara dos Deputados, um projeto que autoriza porte de arma temporário para mulheres sob medida protetiva de urgência. Na quarta-feira, o uso de recursos do Fundo Eleitoral para combate a calamidades está na pauta da Comissão de Direitos Humanos. É uma sugestão legislativa apresentada por um cidadão no portal E-Cidadania que pode virar projeto de lei. Ainda na quarta, em votação final, a Comissão de Assuntos Sociais pode votar estabilidade provisória para gestantes em trabalho intermitente, temporário ou por prazo determinado. O senador Paulo Paim, do PT do Rio Grande do Sul, já foi relator substituto desse projeto.
8: De fato, o trabalho intermitente é um problemão. Eu conheço muitos colegas trabalhadores que dependem do trabalho intermitente. Ele ganha por hora trabalhada e, consequentemente, ele é chamado quanto o empregador precisa dele. E alguém vai me garantir que ele está pagando fundo de garantia, né? Que está pagando todos os direitos? Claro que não.
7: Outro projeto que pode ser votado pela Comissão de Direitos Humanos na quarta-feira aumenta a pena para crime de estelionato amoroso. É quando alguém usa um relacionamento para aplicar golpes emocionais, enganando, manipulando e causando prejuízos financeiros.
1: E a proposta de emenda à Constituição, que cria regras de aposentadoria diferenciada para agentes comunitários de saúde e agentes de combate às endemias, é o principal destaque da pauta do plenário desta terça-feira. A proposta permite limite a aposentadoria aos 57 anos para mulheres e aos 60 anos para homens, desde que comprovados 25 anos de contribuição e de exercício na atividade. O texto também prevê a regularização do vínculo funcional dos profissionais, regras de transição, assistência financeira da União e estende os mesmos benefícios a agentes indígenas de saúde e agentes de saneamento.
2: Se a proposta for aprovada em primeiro turno, ainda terá que passar por novas sessões de discussão e por uma votação em segundo turno. Também estão na pauta a reforma do processo administrativo tributário, o incentivo à produção nacional de fertilizantes e a limitação da retenção de recursos dos fundos de participação de estados e municípios para pagamento de dívidas previdenciárias.
1: Rádio Agência, serviço da Rádio Senado, que distribui conteúdo gratuito para emissoras de todo o país, ultrapassou a marca de 5 mil rádios parceiras.
2: A rede chegou a 5.011 emissoras com média de 25 novas adesões por mês. A maioria está fora dos grandes grupos de comunicação e inclui rádios comunitárias, públicas e educativas. As parcerias estão presentes em 1.737 municípios, nos 26 estados e no Distrito Federal. Para Fernanda Nardelli, coordenadora de distribuição da Rádio Agência, o resultado reforça a democratização do acesso à informação.
9: O rádio continua sendo um veículo de comunicação confiável que consegue chegar em lugares que nenhum outro veículo consegue. E a gente vê isso com os nossos resultados.
1: As emissoras interessadas em se tornar parceiras da Rádio Agência Senado precisam fazer apenas o seu cadastro disponível na internet no endereço senado.leg.br/radioagência.
2: Edição de Paulo Groba e trabalhos técnicos de João Lira. O Jornal do Senado fica por aqui. Acompanhe agora as notícias da Câmara dos Deputados. Boa noite.
1: Boa noite e até amanhã.
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11: Avança na Câmara a criação de programa que leva eletricidade às escolas.
12: Parlamentares estudam utilização de bens confiscados em garimpo ilegal.
11: O projeto proíbe a divulgação de dados de servidoras com medida protetiva.
12: Boa noite. Para manter a proteção a vítimas de violência doméstica, um projeto determina que alguns dados de servidoras públicas nessa condição estejam fora da internet. O repórter Luiz Cláudio Canuto mostra os detalhes da proposta que já passou por algumas comissões da Câmara.
13: A Comissão de Administração e Serviço Público da Câmara dos Deputados aprovou o projeto que proíbe a divulgação na internet de dados profissionais de servidoras públicas que estejam sob medida protetiva da Lei Maria da Penha, principalmente o salário e o local de trabalho. A proteção também valeria para pessoas diretamente ligadas à vítima, como pais, filhos e aquelas que formam novos relacionamentos com ela. Pelo texto, o juiz pode determinar a retirada das informações dos portais de transparência ou das páginas de órgãos públicos em até 24 horas. No caso de não cumprimento da decisão, sem justificativa, deve ser instaurado o processo administrativo disciplinar para apurar a responsabilidade. O projeto acrescenta um artigo à Lei Maria da Penha, de 2006, e muda a Lei de Acesso à Informação, de 2011. Foi aprovada uma nova versão do texto, feita pelo deputado delegado Antônio Furtado, do União do Rio de Janeiro, relator da proposta na Comissão de Direitos de Defesa da Mulher. A relatora na Comissão de Administração, deputada Samia Bonfim, do PSOL de São Paulo, reconhece a importância dos mecanismos de transparência que permitem ao cidadão saber o salário e benefícios dos servidores.
14: Mas no caso específico das mulheres vítimas de violência, acaba sendo uma exposição e um novo risco para ela, porque há diversas formas de violência, inclusive a violência patrimonial. E a partir dali também dá para se identificar quais são as suas condições de vida, onde ela mora, onde ela tem a vida social dela, porque existem muitos dados para além dos dados de salário, né? Dizem respeito à alocação, ao órgão em que ela está. Então a proposta ela é muito clara. É vedar qualquer tipo de informação em se tratando de mulheres que têm medida protetiva e que, portanto, estão expostas, né, tão vulneráveis numa condição de risco.
13: Em seu parecer, Samia Bonfim previu que o sigilo dure enquanto persistir a situação de ameaça, com revisão a cada 5 anos. As informações que não forem sigilosas poderão ser acessadas por meio de certidão, extrato ou cópia, com a ocultação das partes em sigilo. O projeto do deputado Pedro Lucas Fernandes, do União do Maranhão, ainda vai ser analisado pela Comissão de Constituição e Justiça e não precisa passar pelo plenário. Para virar lei, precisa ser aprovado na Câmara e no Senado. Da Rádio Câmara de Brasília, Luiz Cláudio Canuto.
10: Direitos Humanos.
11: Rubens Ottoni, do PT de Goiás, defende a aprovação de projeto que obriga aeroportos a oferecer salas multissensoriais e de acomodação. Relator da medida, ele assinala que a ideia é acolher passageiros neurodivergentes em momentos de crise ou desconforto.
12: Rubens Ottoni destaca que a proposta também prevê capacitação periódica para equipes de atendimento e de segurança. O parlamentar acrescenta que a matéria determina que novos contratos de concessão aeroportuária incluam essa exigência.
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10: Justiça.
11: Proposta sugere o aproveitamento de equipamentos confiscados em operações contra o garimpo ilegal. A repórter Maria Neves tem os detalhes.
15: A Comissão de Minas e Energia da Câmara dos Deputados aprovou o projeto que proíbe a destruição imediata de bens de alto valor apreendidos em garimpo ilegal, como aeronaves, embarcações e tratores. Pela proposta, esses equipamentos deverão ser aproveitados pelo poder público sempre que possível. Autor do projeto, o deputado defensor Estélio Denner, de Roraima, defende não ser razoável a simples destruição de equipamentos que podem custar milhões de reais, como é o caso de aeronaves. Ele argumenta que há situações em que esse maquinário poderia atender aos interesses do próprio Estado.
16: Por exemplo, um maquinário de uma draga que pode servir muito bem ou das regiões que precisam, por exemplo, de balsas. Vou dar um exemplo específico aqui no estado de Roraima. Nós temos aqui no estado de Roraima ainda vários e vários rios que nós usamos balsas para a gente poder trafegar nas nossas rodovias, tanto federal como estadual ou municipal. Nós temos que ter balsas. Essas balsas poderiam ser reutilizadas para essa finalidade de a gente ajudar as pessoas a se locomover dentro do estado. Então, tudo isso passa por esse projeto.
15: Dentre os destinos que podem ter os equipamentos apreendidos em garimpo ilegal, o projeto prevê, por exemplo, o leilão público, com a destinação dos recursos para fundos de fiscalização ambiental e recuperação de áreas degradadas. Outra aplicação possível prevista na proposta é a incorporação ao patrimônio público. O texto determina ainda a doação para instituições de ensino técnico ou superior. A destruição somente seria permitida em caso de risco iminente à segurança dos agentes públicos ou da população, ou se um laudo técnico comprovar que a remoção do bem é inviável ou gera risco ambiental grave. O projeto que proíbe a destruição imediata de equipamentos apreendidos em garimpos ilegais ainda será analisado pelas comissões de Meio Ambiente e de Constituição e Justiça. Da Rádio Câmara de Brasília, Maria Neves.
10: Agricultura.
12: Tramita na casa projeto de Maurício do Vôlei, do PL de Minas Gerais, que cria o Programa Nacional de Simplificação do Licenciamento Ambiental Rural de Pequeno Porte. Segundo o deputado, a medida reduz a burocracia para atividades de baixo impacto ambiental.
17: Nas palavras de Maurício do Vôlei, a proposta cria um rito simplificado para a concessão de licenças e prioriza a tramitação dos pedidos. Ele considera que o projeto gera mais eficiência e segurança jurídica ao produtor, sem reduzir as exigências de proteção ao meio ambiente.
10: Economia.
12: O projeto regulamenta a relação entre plataformas de comércio eletrônico e vendedores parceiros. De autoria de Paulinho da Força, do Solidariedade de São Paulo, a matéria estabelece regras de transparência, restringe alterações unilaterais de contratos e cria mecanismos para coibir práticas consideradas abusivas.
17: O texto prevê aviso prévio de 90 dias para mudanças que aumentem custos aos vendedores e proíbe condutas como a imposição de serviços. Paulinho da Força afirma que a medida protege pequenos empreendedores, fortalece a concorrência e reduz abusos no mercado digital.
10: Relações Exteriores.
12: A comissão aprova projeto que cria o Plano Nacional de Segurança de Fronteiras. A repórter Silvia Munhato explica os pontos da proposta.
18: A Comissão de Relações Exteriores e de Defesa Nacional da Câmara aprovou o projeto que institui o Plano Nacional de Segurança de Fronteiras. O projeto aprovado destina 30% dos recursos do Fundo Nacional de Segurança Pública para financiar o fortalecimento da fiscalização e o combate a crimes como narcotráfico e contrabando na faixa de fronteira brasileira. O relator, deputado José Rocha, do União da Bahia, modificou a proposta inicial para incluir o Ministério da Agricultura e Pecuária nos órgãos de gestão do plano.
19: Principalmente dos produtos fitossanitários que entram clandestinamente pelas fronteiras, a exemplo não só dos insumos, como também de soja contrabandeada por essas fronteiras.
18: A proposta estabelece a atuação integrada entre órgãos federais, estaduais e municipais e, para viabilizar essa coordenação, serão criados gabinetes de gestão integrada de fronteira e um centro de operações conjuntas, sediado no Ministério da Defesa. O deputado Arlindo Quinalha, do PT de São Paulo, foi contrário ao texto, afirmando que a ação nas fronteiras faz parte de várias normas infralegais que precisam ser flexíveis.
20: Tem tido iniciativas cuidando do tema. Pode não ser completo, evidentemente, mas cabe ao executivo essas iniciativas.
18: A proposta que cria o Plano Nacional de Segurança de Fronteiras ainda será analisada pelas comissões de Finanças e Tributação e de Constituição e Justiça. Da Rádio Câmara de Brasília, Silvia Munhato.
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10: Transportes.
17: Tramita na Câmara projeto de Caroline de Tone, do PL de Santa Catarina, que proíbe o uso de drones, satélites e sistemas de inteligência artificial para a aplicação de multas de trânsito. A deputada explica que a proposta mantém o uso de equipamentos de fiscalização já previstos na legislação.
12: Caroline de Tone sustenta que o projeto garante mais segurança jurídica e previsibilidade na fiscalização de trânsito. Ela avalia ainda que a medida também protege os motoristas de formas de monitoramento que possam comprometer a privacidade e gerar abusos.
17: Paulo Guedes, do PT de Minas Gerais, requer a realização de audiência para discutir a regulamentação dos táxis intermunicipais e do transporte alternativo. Ele afirma que o debate também deve abordar os critérios adotados para a aplicação de multas e apreensão de veículos.
12: Segundo Paulo Guedes, a audiência deve reunir órgãos públicos, representantes da categoria e especialistas para discutir alternativas que conciliem a fiscalização, a segurança dos passageiros, o direito ao trabalho dos profissionais e a melhoria da mobilidade entre os municípios.
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3: Comissões.
17: Deputados analisam regras para suporte de bicicletas em ônibus urbanos. O repórter José Carlos Oliveira nos conta quais são.
4: As comissões de Viação e Transporte e de Desenvolvimento Urbano da Câmara dos Deputados aprovaram regras para suporte de bicicletas em ônibus e micro-ônibus do transporte coletivo urbano. A intenção é facilitar a mobilidade nas cidades, incentivando o uso das bicicletas no deslocamento diário, como afirma o deputado Diego Andrade, do PSD de Minas Gerais, um dos relatores do texto.
5: Nós temos muitos ciclistas no Brasil e a gente tem que estar estimulando, né, mais ciclovias e essa integração com o transporte público. Por exemplo, a gente sabe que nem todo o transporte público leva a pessoa à porta da casa dela, né? Então ela pode se deslocar de bicicleta e aí ter o suporte para colocar a bicicleta e se deslocar.
4: A proposta original do deputado Juninho do Pneu, do Rio de Janeiro, previa obrigatoriedade na instalação dos suportes de bicicleta nos ônibus. Já Diego Andrade preferiu adotar um modelo que permite a implementação da medida de acordo com a realidade de cada município. O relator também quer que a regulamentação conte com o apoio técnico do CONTRAN, Conselho Nacional de Trânsito.
5: A gente passa para o poder público municipal estar regulamentando essa questão, né? De acordo com quais as linhas que têm a viabilidade, os veículos que têm a viabilidade e ao CONTRAN para poder definir como que isso será feito, né? Observando aí as normas de segurança, é claro, mas valorizando o ciclista e integrando aí os modais de transporte.
4: De acordo com o texto, as prefeituras terão autonomia para definir os trajetos de transporte público integrado e o percentual da frota de ônibus e micro-ônibus que terão suportes para bicicletas. Se também for aprovado na Comissão de Constituição e Justiça, o projeto de lei poderá ser enviado diretamente para a análise do Senado, sem necessidade de votação no plenário da Câmara. Da Rádio Câmara de Brasília, José Carlos Oliveira.
3: Educação.
12: Política pública para garantir a energia elétrica de qualidade nas escolas, principalmente as localizadas em áreas remotas, está sendo analisada em projeto na Câmara. Os detalhes com a repórter Sofia Peçanha.
6: A Comissão de Minas e Energia aprovou a criação do programa Luz na Escola por meio de verba do Fundo de Universalização de Serviços de Telecomunicações, o FUST. O programa apresenta os seguintes objetivos: promover a instalação de sistemas de geração de energia elétrica e apoiar as escolas em regiões de difícil acesso ou em situações de vulnerabilidade, de acordo com as metas do Plano Nacional de Educação e da Agenda 2030 para o Desenvolvimento Sustentável. Durante a votação na comissão, o relator, deputado Hugo Leal, do PSD do Rio de Janeiro, reafirmou que a promoção da equidade e da inclusão educacional, quando motivadas pela infraestrutura energética sustentável, devem ser uma prioridade governamental.
25: O projeto de lei que ora nas exames dá um passo além de garantir que a ausência de energia elétrica não seja obstáculo para a execução de políticas públicas de conectividade e educação digital.
6: Pelo texto, o programa será coordenado pelos órgãos responsáveis pelas políticas educacionais de comunicação e de energia. Além disso, o foco do projeto será em atender todas as escolas de educação básica da rede pública, em especial as localizadas em áreas remotas e sem acesso à energia. Em sua justificativa, o deputado Pedro Cusai, do PT de Santa Catarina, autor do projeto, destacou que o programa surge como resposta a esse obstáculo. Dessa forma, a implementação da medida contribuirá para a sustentabilidade ambiental e a redução das desigualdades regionais. Na reunião da comissão, o deputado Goel confirmou que o projeto destaca a importância do acesso à educação de qualidade e a inclusão digital como motores essenciais para o desenvolvimento social e econômico do país.
25: Entendemos que a iniciativa representa um avanço decisivo na universalização do acesso à energia elétrica que em todas as escolas públicas, fortalecendo a integração de políticas públicas estruturantes de educação, telecomunicações e energia.
6: O Fundo de Universalização dos Serviços de Telecomunicações tem o objetivo de promover a universalização da conectividade nas escolas públicas. Atualmente, o fundo não abrange investimentos em fontes de energia renovável para escolas localizadas em áreas sem acesso à eletricidade. Portanto, a proposta altera a lei que institui o FUST, oferecendo a essas instituições os recursos necessários para se conectarem à rede elétrica e, consequentemente, à internet. Para ser aprovado, o projeto que cria o programa Luz na Escola ainda precisa ser analisado pelas comissões de Finanças, de Educação e de Constituição e Justiça. Da Rádio Câmara de Brasília, Sofia Pessanha.
1: Habitação.
2: Igor Timo, do União de Minas Gerais, é autor de projeto que amplia para 60 salários mínimos o valor dos imóveis que podem ser transferidos sem escritura pública. O deputado assinala que o propósito é reduzir custos para famílias de baixa renda, facilitando a regularização de moradias populares.
3: Igor Timo avalia que a regra atual empurra muitos compradores para contratos informais. O parlamentar ressalta que a proposta dispensa a escritura pública nesses casos, mas mantém a exigência de registro no cartório de imóveis.
2: Termina agora o Jornal Câmara dos Deputados, produzido pela Rádio Câmara, com trabalhos técnicos de Everson Urani e a apresentação de Márcio Aquiles Sardi e Val Monteiro. Boa noite.
3: Uma boa noite para você. Você fica com as notícias do Tribunal de Contas da União.
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1: Essa canção fala de um exemplo de como se deve ser o amor entre duas pessoas, em que essas duas pessoas acabam sendo tudo uma pra outra. E o mundo precisa de relacionamentos assim. É preciso você se entregar completamente.

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0: galinho. Esse galinho acorda cedo, hein? Esse galo acorda cedinho. Esse é dos bons. Acorda Brasil, tá no ar aqui na Menina. Cheguei um pouquinho atrasado hoje, né? Pouquinha coisa, viu? Bom dia pra você, minha amiga. Bom dia pra você, meu amigo. O Acorda Brasil tá no ar aqui na Menina. Primeiro bloco já foi pro espaço. Até às 6 da manhã tem Acorda Brasil. E você pode participar, você pode interagir, você pode mandar o seu bom dia, pode mandar o seu alô aqui na programação Menina através do WhatsApp 21026515 pra você participar. Vamos acordar, minha gente. Esse é o Acorda Brasil. Tá na hora de acordar, tá na hora de acordar. Quando o galo canta, quando o Acorda Brasil começa, é porque mais um dia tá começando, né? E se mais um dia tá começando, é hora de acordar. Vamos lá, mais um dia de luta, mais um dia de oportunidades pra você, o nosso bom dia especial. Angélica de Vidal Ramos já tá por aqui marcando presença, muito obrigado, muito bom dia.
1: Bom dia, aqui é a Angélica de Vidal e eu quero oferecer uma música pro meu marido Paulo Sérgio, dizer que eu amo ele demais e desejar uma ótima terça-feira pra ele.
0: Valeu, Angélica, obrigado pela participação, tá? Deixa eu mandar um abraço muito especial pros amigos aí das padarias, das confeitarias, os amigos que acordam cedinho, né? Especialmente os padeiros, são os primeiros a chegar, né? A acordar já pro preparativo, para preparar o pão nosso de cada dia, né? Muito obrigado aos amigos das padarias, das confeitarias também, sintonizados com a Rádio Menina FM nesta manhã de terça-feira, dia 14 de julho de 2026. Hoje é o dia da liberdade de pensamento, é o dia do propagandista de laboratório. Tá bom. A minha amiga Carmen tá por aqui também. Acordou cedinho, né, Carmen? Bom dia.
2: Bom dia, menino lindo. É a Carmen da Itapavazinha. Já tava com saudade de escutar a sua voz.
0: Obrigado.
2: Eu queria ouvir a música Sonhei com Você. Eu acho que é João Mineiro Marciano, se eu não me engano.
0: Milionário e José.
2: Ofereci para todas as costureiras, as meninas da facção da Dona Bernadette, a facção da Sandra.
0: Uhum.
2: E para todos os ouvintes da Rádio Menina, desejando uma excelente terça abençoada por Deus e próspera, com muita saúde.
0: Tá bom, minha
2: Beijando.
0: Querida. Beijo no coração. Carmen, que acorda cedinho também, né? O João também, o João tá no bairro Fortaleza, já tá acordadinho também, né, João? Um abraço, bom dia, tudo de bom aí, tá? Eita, nós, né? Vamos que vamos, né? O WhatsApp da Rádio Menina pra você participar aqui no Acorda Brasil é o 21026515. E agora, vamos pro intervalo. Eu trago informações daqui a pouquinho, tá? Sai daí não, já também. Muita música boa aqui no Acorda Brasil.
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1: Estamos de volta, 4:26. Seu Acorda Brasil, que vai até as 6 horas por aqui. É o programa que acorda todo mundo, acorda a nossa gente, acorda você, meu amigo trabalhador, acorda você, minha amiga trabalhadora, você que acorda cedo todos os dias. Talvez um dia ou dois por semana não, né? É, no final de semana talvez você possa descansar, né? E tomara que possa mesmo, né? Deixa eu falar pra você que a interdição total da ponte Anitta Garibaldi em Laguna, no sul de Santa Catarina, já provoca reflexos na logística do estado. Segundo o presidente da FETRANSESC, a Federação das Empresas de Transporte de Carga e Logística do estado de Santa Catarina, o Dagnor Roberto Schneider, caminhoneiros chegam a enfrentar até 8 horas de retenção, cenário que tem gerado prejuízos ao setor de transportes e ao abastecimento. O Schneider afirmou que a federação, ela foi surpreendida pela forma como a interdição foi anunciada e defendeu que a concessionária deveria ter comunicado a medida com maior antecedência. E o pior é que é verdade, né? Praticamente todo mundo foi pego de surpresa com a interdição da ponte Anitta Garibaldi no sul de Santa Catarina, em Laguna, né? Uma importante ponte, né? Todo o sul de Santa Catarina, né? Depende dessa ponte, o estado precisa dessa ponte, né? Portanto, é uma importante passagem, é uma importante ligação, né, com o sul de Santa Catarina. Esperamos que essa obra não demore muito, né? Que em breve tudo possa voltar à normalidade. 4:28. Mais informações você acompanha no Jornal da Menina, primeira edição, logo mais a partir das 6 horas da manhã. Aqui no Acorda Brasil tem Milionário e José Rico.

Bruno e Marrone, te amo e não te quero. Aqui no Acorda Brasil da Menina, essa música é linda. Eu particularmente gosto muito de Bruno e Marrone, mas eu prefiro as mais antigas da dupla. Não sei se você concorda comigo ou não, enfim. Se concordar, tudo bem. Se não concordar, paciência. Como dizia minha avó. É, gostou, gostou, não gostou? Não sou feita de açúcar, dizia ela, né? Ai, ai, ai, bom demais, né? Quem mais passou por aqui? Vila Bagagem com Henrique e Juliano, Abelha Sem Mel, Gustavo Lima, Retrovisor e Milionário e José Rico. Depois de muito tempo.

0: Esse é o padrão Acorda Brasil, né? Só musicão pra você ouvir cedinho, cedinho, cedinho por aqui. Vamos conferir a participação, mais participações. Ó, daqui a pouquinho eu trago informações pra você. No bloco das 5 da manhã tem o resumão da previsão do tempo. Então não se esqueça, hein? Né? Hoje você não vai poder sair de casa sem um casaco, né? Um casacão aí, porque tá frio, né? 8 graus de temperatura. Vamos conferir a participação do ouvinte. Alô, alô, bom dia!
1: Bom dia, tio Wilson. Uma excelente terça-feira pra todo mundo.
0: Isso.
1: Aqui é a Luciana do bairro Fortaleza.
0: Uhum.
1: Toca aquela música Grau de Loucura. Beijo.
0: Valeu, Luciana. Um beijo pra você, obrigado. Grau de Loucura. Deixa eu ver se eu tenho essa música aqui. Deixa eu dar uma olhada aqui. Grau de Loucura. Pior que não. Pior que não. Pelo menos aqui na máquina não tem, né? Mas eu vou garimpar aqui, vou procurar. Quem canta Grau de Loucura? Luciana Patrício, me conta aí. Quem canta Grau de Loucura? Bom dia, Wilson, tudo bem? Adilson de Jaraguá do Sul. Manda um abraço pra professora Ali. Ela faz muita falta na minha vida. É. Como esquecer o beijo que você me deu? Pois é, né, parceiro? Pois é, né? Um abraço, meu querido, tudo de bom aí, tá? Grande Adilson, no norte do estado, em Jaraguá do Sul, na bela Jaraguá do Sul, acompanhando nosso programa. Bom dia, Wilson. Manda um alô aqui pra nós, estamos trabalhando desde cedinho, dona Anne e a Débora, e toca qualquer música de Felipe e Falcão. Eu também gosto. Da dupla Felipe Falcão, viu, Débora? Gosto bastante. Muito obrigado, viu? Um abraço pra você, pra dona Anne. Estão aí trabalhando, né? Marciana de Gaspar deixando bom dia pra todo mundo. Ô, Marciana! Bom dia, bom dia. Vamos lá, vamos acordar, né? Por aqui o titio Wilson Brog. Eu já acordei. Hoje eu acordei, na verdade, nem acordei 3:30 da manhã, viu? Nem acordei 3:30 da manhã. Geralmente eu acordo com o celular despertando e tal, né? Quando eu venho aqui pro Acorda Brasil. Mas, hoje eu acordei às 3:23. E aí eu pensei, eu não vou dormir 7 minutos, né? Em 7 minutos eu não vou pegar no sono. Então resolvi já, né? Calçar a pantufinha, vestir minha roupa, fazer o que tinha pra fazer e vir pra cá, né? É. Aí eu chego na rádio, o que acontece? A porta aqui da rádio, a porta de entrada, que tem uma senha, você digita lá, tu, tu, tu, tu, tu, tu, pra entrar, não funciona, né? Enfim, foi uma manhã daquelas, né? Tá sendo uma manhã daquelas, né? Mas tudo bem, deu tudo certo, né? Importante que eu já estou por aqui. Eu já estou por aqui e eu fico feliz porque você também está por aqui na nossa sintonia, em toda Blumenau, na grande Blumenau, de ponta a ponta, em todas as cidades aqui do Vale Europeu também. Muito obrigado, viu? Intervalo? Intervalo comercial? Então aguenta aí, eu volto rapidinho com mais músicas aqui no Acorda Brasil.
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0: Vamos nessa, estamos de volta, 11 minutinhos faltando para as 5 da manhã. Deixa eu trazer informações para você, porque o período de recesso escolar na rede municipal de ensino de Blumenau começa na próxima segunda-feira, dia 20, e segue até o dia 31 de julho, conforme o calendário letivo de 2026. As aulas serão retomadas no dia 3 de agosto em todas as unidades da rede. Ao todo, o recesso contempla 38.796 estudantes matriculados nas instituições municipais, além de 5.183 profissionais de educação que atuam nas escolas e nos serviços vinculados à Secretaria Municipal de Educação. Durante o período de férias, também serão interrompidas as atividades desenvolvidas nos programas e espaços complementares mantidos pela Secretaria Municipal de Educação. Mais informações você acompanha no Jornal da Menina, primeira edição, logo mais, a partir das 6 horas da manhã. Marcos Ibellucci, no Acorda Brasil. Não planeje nada. Bom dia.

0: música linda, Roupa Nova, nossa história aqui no Acorda Brasil da Menina, por aqui também você ouviu, Jadson e Jadson, não, jeito carinhoso, e Marcos e Belucci, não planeje nada, é isso, né? É o Acorda Brasil, aqui na Menina, o tempo todo com você. Olha só que saudade que eu tava desse cafezinho da nossa querida Cris. Ô Cris, bom dia! Bota um bom dia no microfone aí, mulher. Eu acho que nem é esse microfone, não. É esse aqui, ó. Vê.
1: Bom dia, amigo. Bom
0: agora
1: dia a todos,
0: sim.
1: Os da
0: como é que você tá? Tá tudo bem, Cris?
1: Ai, tá querendo me gripar.
0: É mesmo? É mesmo?
1: Tô meio frio.
0: Mas nesse. Do jeito que você tá agasalhada, Cris. Mas você não ia ficar gripada é nunca.
1: Você
0: pode,
1: né?
0: Pode ir lá pra Patagônia, pode ir lá pro Polo Norte, pode ir lá pra Antártida, pode. É. Tranquilamente, não vai passar frio, não. Ah, mas eu vou malhar ainda.
1: De bermuda.
0: Por isso que eu tô de bermuda. Jaqueta e de camiseta. Porque eu vou malhar ainda daqui a pouco.
1: É, eu
0: tô mas eu entendo, é por conta da idade, as pessoas começam a ficar velhinhas, assim, feito você, né? E aí à medida que você vai envelhecendo, o frio vai batendo.
1: Agora vem tudo, amigo. Verdade. Todo o calor que eu tinha antes agora.
0: Foi embora o calor. Agora, foi traduzido em frio. É. Tá bom, amado. Vai lá.
1: Obrigada,
0: tá? O pessoal ouviu a luzinha que eu mandei? Ouviram? Ah, obrigado então. Obrigado. Valeu, Fabrício. Fabrício e?
1: Seu Calinho.
0: Fabrício e Calinho. Motorista e cobrador.
1: É.
0: Tá bom. Obrigado, Cris. Vai lá tomar teu café que eu vou tomar o meu aqui, viu? Essa é a nossa Cris. Pessoa querida, né? Sempre prestativa. É verdade, né? Quando pessoas assim cruzam o caminho da gente, não tem como a gente não ficar feliz, como não ser grato, né? É verdade. Adenilson Kraus, do bairro Velha Central, ótima semana pra nós, viu, Adenilson? Um abraço, meu amigo, tudo de bom aí, tá? Você que tá acordado aí, ó, acompanhando o nosso programa nesta manhã de terça-feira, você pode ficar à vontade para participar também do nosso programa, viu? WhatsApp é o 21026515. O Adriano Azevedo também já deixou um bom dia especial para toda a nossa audiência. Muito obrigado, viu? Muito obrigado. Tudo de bom para você, tá? Quem mais? Quem mais tá por aqui? Deixa eu dar uma espiadinha. Antes, deixa eu colocar essa música aqui para eu não esquecer, né? Porque se eu esqueço, aí sabe o que que vai acontecer? Aí a Débora, né, vai ficar de mal comigo. E eu não quero ninguém de mal comigo hoje, né? Aliás, eu não quero ninguém de mal comigo em momento algum, né? Mas hoje, terça-feira, frio pra caramba, eu quero é paz. Eu quero é paz. Bom dia, Titio Wilson. Já ganhei meu cafezinho na cama. Agora bora trabalhar, né? Quero deixar um beijão pro meu amor Frank, Zinha dos Doces e Salgados no Tripés. Olha aí, ó. Homens, aprendam como ser romântico, como agradar a sua parceira, a sua esposa, a sua namorada, aquela pessoa que tá do seu lado. De vez em quando fazer um agrado, né? Não vai fazer com que você, né, fique menos homem. É isso aí. Tem que ser carinhoso, tem que ser amoroso, tem que ser compreensivo, tem que tratar bem quem tá do seu lado. Mas isso não serve apenas para os homens, tá? Para as mulheres também. Eu sei que tem mulher que é linha dura, né? São duronas. Ah, meu marido, se quiser um café, que vai lá pegar. Não custa, né, de vez em quando levar um cafezinho. O maridão tá lá no sofá da sala, assistindo TV. Custa, né? Levar um cafezinho, ó, meu amor, aqui, ó, um cafezinho pra você, pra esquentar o nosso momento, quem sabe pode começar, né? Tudo pode começar por aí,
2: bom
0: né?
2: Bom dia, Wilson, bom dia, bom dia.
0: Bom dia.
2: Bom dia todo mundo, bom dia, vamos acordando. É isso aí, manda um abração aí pra todos os padeiros. Hoje é dia de acordar cedo, que fiozinho. Bom dia, eu acordo Evandro. Ademir, acorda Ademir.
0: Valeu, João, um abraço. Padeiro acorda cedo todos os dias, né, né, João? Não tem jeito, né? É, quem abraçou a profissão de padeiro aí sabe, né, que não é moleza não, né? É muita responsabilidade, é muita pressão aqui, ó, nos ombros, né? É muita pressão nos ombros, mas vamos lá, tamo junto. Graças a eles, graças aos padeiros, o nosso pão de cada dia tá garantido, né? Tá garantido. Bom, eu vou fazer o seguinte, eu vou pro intervalo comercial, né? Chega de encher linguiça. Enquanto isso, você aproveita para mandar o seu bom dia por aqui também. No WhatsApp da menina, o seu recado chega pra gente, 21026515. E daqui a pouquinho eu atualizo a condição do tempo. É o resumão da previsão do tempo, já já, aqui no Acorda Brasil.

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3: Está na hora de acordar, minha gente. 5:09. O despertadorzinho. Chato, né? Esse é chato. Imagina você acordar com isso, né? Quando você acorda com uma desgraça dessa tocando aí, despertando, você já acorda no susto, né? É, já tem que tomar um copo de água doce pra se acalmar, né? Senão já viu, né? É. Vamos falar do clima, do tempo, resumão da previsão do tempo hoje, terça-feira, dia 14. A atuação da massa de ar seco e frio mantém o tempo firme, com sol aparecendo em meia variação de nuvens ao longo do dia. Mínimas entre 8 e 10 e as máximas não passam dos 20 graus, tá? Amanhã, quarta-feira, sem mudança nas condições do tempo. Presença da massa de ar seco segue mantendo o tempo firme, com sol aparecendo entre nuvens ao longo do dia. Amanhã um pouquinho mais quente, entre 10 e 12, e as máximas entre 20 e 22. Entre quinta e sexta-feira, a massa de ar seco segue mantendo o tempo firme, com sol predominando no decorrer dos dias, com mínimas entre 12 e 14, e as máximas entre 24 e 26 graus. As mínimas sobem um pouquinho mais, as máximas, né? Sobem um pouquinho mais entre quinta e sexta-feira, com máximas entre 24 e 26 graus. A gente segue atualizando você ao longo da semana aqui no Acorda Brasil. Previsão do tempo também dentro, com boletins dentro do Jornal da Menina, primeira edição, segunda edição, e no Vila Sertaneja, no finalzinho da tarde. Guilherme Santiago e Marília Mendonça, Se Ele Soubesse. 5:11, bom dia.
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0: ou Acorda Brasil da Menina o tempo todo com você, Felipe e Falcão. Hoje não é nosso dia. Zé Neto e Cristiano, estado decadente, Jean Giovanni, a gente não consegue se amar, e Guilherme Santiago com Marília Mendonça, se ele soubesse. Acorda Brasil, canta galinha, vamos acordar nossa gente, hoje é terça-feira, é mais um dia pra gente ser feliz, muito feliz, muito feliz. Meu amigo Elmar em Benedito Novo, deve estar frio por aí, né, Elmar Oliveira? Tá muito frio aí em Benedito Novo, né? É, em toda a região do Vale do Itajaí, do Vale Europeu, um amanhecer gelado nesta terça-feira, dia 14 de julho. Hoje também é aniversário do nosso querido Marcos Roberto Jana, Marcão, nosso Marcão aqui da rádio, gerente aqui da rádio Menina FM, jornalista, né? Marcão tá sempre por aqui, todos os dias, né? E hoje o Marcão está de aniversário. Eu quero aproveitar o momento para desejar. Eu sei que o Marcão não está ouvindo. O Marcão não está ouvindo agora. Tá no quinto sono ainda, né? Mas de qualquer maneira, eu quero aproveitar esse momento para desejar muita saúde, muita paz, muitas alegrias. Que o Marcão continue firme no seu propósito de vida, né? É isso. Parabéns aí pro Marcão, então. Muita saúde, tudo de bom, tá? Pra você que está de aniversário hoje também, dia 14 de julho. Parabéns, parabéns. Saúde, saúde e paz. Eita, nós. Ó, o Elmar tá me dizendo que tá agradável. 8 graus. 8 graus, né? Então tá bom. A sensação talvez esteja um pouquinho menor, né, Elmar? Talvez um pouquinho menor, né? 8 graus de temperatura. Muito obrigado, viu, amigo? Obrigado pela audiência de todos os dias. A gente dá mais uma paradinha agora, intervalo comercial chegando. Eu vou tomar mais um café, que o café hoje tá bom demais, né? E esse friozinho tá pedindo mais um cafezinho, né? Ah, nada melhor do que um café pra aquecer, né? Pra aquecer um pouquinho, tá bom? Então tá certo. Ó, você pode ficar à vontade para participar também aqui no Acorda Brasil, com o seu recado, com o seu bom dia, no 21-0265-15. É isso, eu trago informações daqui a pouquinho, tá? Eu vou falar da, como é que é? Como é que é? Falta d'água? Ah, abastecimento de água pode ser afetado, né? Em 24 bairros, hoje, terça-feira, eu falo mais sobre isso daqui a pouquinho, na volta do intervalo comercial. O Mila já tá por aqui também. Mila acorda cedo, né? Acorda cedo, né? Pra ficar mais tempo sem fazer nada, né, Mila? É, mais ou menos por aí, né, parceiro? Abraços pro Lídio, Sônia, o Ito, Maneca, o Júlio do Jordão, o Jairo do Restaurante dos Comerciários, o Lipinski. E um beijo carinhoso. Ah, depois do gole de café eu falo, né? Beijo carinhoso pro Marcelo Suter. Nessas horas o Marcelo Suter deve rolar na cama, né? É o desgraçado que tá falando de mim essas horas da manhã. O mínimo é assim, é isso que o Marcelo pensa, né? É, tá bom, né, Mila? Tá bom, meu parceiro, tá bom, tá certo. É, pra 2027, né, Mila? Vem novidades por aí na tua vida, né, Mila? Eu tô sabendo. Que vem novidades na sua vida em 2027. Ah, isso também vai acontecer na minha, né? Mais contas. Esperamos que não, né? Esperamos que não. As que estão aí já estão de bom tamanho, né, Mila? Né? As que estão aí já estão de bom tamanho, né? Não precisamos de mais conta. Precisamos é de um dinheirinho a mais, né? Um cascalho a mais, um faz-me rir, né? Uns pila a mais na guaiaca. É bom demais, né? Valeu, Mila. Forte abraço, amigo. Tudo de bom aí, tá? Vai lá tratar o gadinho, meu amigo. Vai lá tratar o gadinho, vai. Intervalo comercial daqui a pouquinho na volta. Mais músicas aqui no Acorda Brasil da Menina, que vai até às 6 horas da manhã.
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0: Estamos de volta às 5:30 da manhã. Bom dia! Seguimos por aqui até às 6.
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0: Deixa eu trazer uma informação importante para você, porque hoje, terça-feira, dia 14, o Serviço Autônomo Municipal de Água e Esgoto, Samai de Blumenau, irá paralisar temporariamente a estação de tratamento de água, a ETA 2, para a realização de uma vistoria técnica preventiva. A interrupção ocorrerá das 6 às 8 horas e pode provocar a falta d'água em parte da cidade. A inspeção será realizada em um setor da estação que passará por manutenção programada nas próximas semanas. Segundo o Samai, o objetivo é avaliar as condições técnicas do local para garantir que a futura intervenção ocorra com segurança e no menor tempo possível. O abastecimento pode ser afetado, né? Pode ser afetado em 24 bairros. Durante a paralisação, o abastecimento poderá apresentar interrupção em alguns dos 24 bairros atendidos pela ETA 2, principalmente em regiões mais altas e em imóveis que não possuem a caixa d'água. Para reduzir os impactos, Samai manterá caminhões pipa em operação para abastecer reservatórios estratégicos e atender situações prioritárias. Mais informações você acompanha no Jornal da Menina, primeira edição, logo mais, a partir das 6 horas da manhã. 5:32, Edson Hudson. Porta

0: Chitãozinho e Chororó, colheita de milho, que música bonita aqui no Acorda Brasil, desta manhã de terça-feira. Por aqui também, Rick Renner, Bandida, e Edson Hudson, porta-retrato. Uma música boa pra você ouvir daqui a pouquinho. Eu preparei um bloco especial pra você ouvir já na volta do intervalo comercial. Músicas da melhor qualidade aqui no Acorda Brasil, tá? É isso, né, uma sensação geralmente é menor, né? 8 graus de temperatura e aí a sensação bem menor, né? Forte abraço a você que tá em Brusque, você que tá em Botuverá, na sintonia do Acorda Brasil, você de Ilhota, você de Gaspar, você que tá aí no litoral norte catarinense, muito obrigado, viu? Muito obrigado pela audiência, pelo carinho de sempre. Deixa eu abraçar você que tá aí na sua confecção, pedalando a sua máquina de costura. Você que tá aí trabalhando nas indústrias têxteis, nas estamparias. Muito obrigado, viu? O Capivara tá por aqui, já deixou um bom dia pra nossa audiência. Valeu, Capivara. Capivara tá tomando um chimarrão agora, né? Tomando mate, né? Pra ver se aquece, né? Pelo menos a garganta, né? Pelo menos na garganta dá uma boa esquentada, né, Capivara? É isso aí, né? Um abraço, meu amigo. Muito obrigado pela sua audiência também. Muita gente boa levando a nossa rádio menina de carona. Taxistas, motoristas de aplicativo. Tem muita gente saindo de casa agora, né? E aí sai de carro, né? Sai de carro porque tá frio pra ficar no ponto de ônibus, né? É, tá frio pra caramba, né? Então sai de carro, de casa. E aí, agora o trânsito é tranquilo, né? Pra quem sai de casa de carro agora, pra quem tá no trânsito agora, tranquilidade total. Mas daqui a pouquinho, depois das 6:30 da manhã, aí o trânsito já começa a ficar complicado, né? 7:30 da manhã, ninguém mais anda, né? É muito carro na rua, né? É muito carro na rua. O pior é que a gente cria, né, uma dependência total, né, do carro, né? A gente não dá mais nenhum passo. Tem gente que não dá mais nenhum passo a pé, né? É. Quando eu digo tem gente, eu me incluo porque eu moro bem pertinho do supermercado, mas bem pertinho mesmo, tá? De casa até um grande supermercado onde eu moro ali, né? Lá de casa onde eu moro até no supermercado, deve dar o quê? 200, 300 metros, mais ou menos. E a gente vai de carro, né? Por quê? Porque tem sacola pra carregar e tudo mais, e aí você não quer fazer força, né? Enfim, e todo mundo vai de carro, né? É isso. Então tá bom, a gente criou uma dependência muito grande do carro, né? Por isso que o trânsito das grandes cidades fica insuportável, né? Intervalo comercial, gente, rapidinho na volta, as últimas modas do Acorda Brasil desta manhã de terça.
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5: A Andrea tá por aqui também acompanhando o Acorda Brasil nesta manhã de terça. Muito obrigado, viu? Forte abraço aí, tudo de bom. Gente, tá na hora de dar no pé, né? Amanhã tô de volta cedinho, 4 da manhã por aqui, com o Acorda Brasil. Eu desejo que você tenha uma terça-feira muito especial, um dia espetacular. Daqui a pouquinho, 6 da manhã, Jornal da Menina, primeira edição, para você ficar bem informado. Meu amigo Marcos Guerreiro tá por aqui acompanhando o Acorda Brasil também. Laércio Molinari na sintonia do programa. Forte abraço, bom dia!

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0: muito bom dia pra você. São 6:02 agora. Estamos chegando, tá na hora do Jornal da Menina, começando a partir de agora, nesta terça-feira, dia 14 de julho de 2026. Como é que tá por aí? Tudo bem? Tudo certinho com você? Ainda escuro aqui em Blumenau, né? Começamos aí sempre as manhãs ainda nessa escuridão. 12 graus e a temperatura, 10 no Água Verde, 12 no Ramiro. Dados aí do nosso Alerta Blue da Prefeitura de Blumenau, a Secretaria de Proteção e Defesa Civil aqui da nossa cidade. Sou o Rodrigo Vieira, tô chegando por aqui com a nossa equipe de jornalismo. A partir de agora, muita, muita informação para você, até pertinho das 8 horas da manhã. Jefferson Fagundes, bom dia.
1: Alô, Rodrigo, bom dia para você, bom dia para o nosso ouvinte da Rádio Menina, que cedinho sintoniza 97.5. Tem muita gente já nos acompanhando com imagens pelo Facebook, pelo YouTube, aplicativo Menina Play também. Hoje, dia 14 de julho, dia da liberdade de pensamento. Hoje também é o dia de São Camilo e o dia da aquicultura. Hoje também é o dia do administrador hospitalar. São as datas comemorativas para hoje, dia 14.
0: É hora das nossas manchetes aqui do Jornal da Menina desta terça-feira. Vem acompanhar com a gente.
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0: Destaques do dia. Setor policial, começando aí, Jefferson.
1: Temos muitas informações, Rodrigo, para trazer aqui para o nosso ouvinte da Rádio Menina. A movimentação das últimas 24 horas do setor policial. A gente vai falar sobre a abordagem de um homem que estava sendo procurado por tráfico de drogas. Ele acabou dando um nome falso para a polícia, tentando, né, se desvencilhar, tentando não se complicar com a autoridade policial. Se complicou em dobro, viu? Porque ele acabou, né, sendo detido e encaminhado até o presídio, vai responder por essa situação. A gente vai trazer também a abordagem de um homem que foi detido com arma de fogo, né? Aqui em Blumenau, essa situação. Vamos trazer um apanhado geral de todas as informações das últimas 24 horas, como é que foi o plantão, não só aqui em Blumenau, mas também aquele giro pelas informações aqui da região. Daqui a pouquinho, Rodrigo, para o nosso ouvinte da Rádio Menina.
0: Agora é hora do trânsito. Gabriel Lângaro já tá chegando aqui também ao vivo com as primeiras informações aí da nossa unidade móvel. Quais são as manchetes por aí, Gabriel? Bom dia, amigo.
3: Fala, Rodrigo, bom dia pra você, bom dia, Jefferson, a equipe da Rádio Menina, ouvinte também que já está ligado aqui nos 97,5. Daqui a pouco as informações, os principais destaques que envolveram o trânsito. Teve colisão entre moto e bicicleta, deixou o piloto e o ciclista feridos no fim da tarde de ontem, isso na Rua Bahia. No centro aqui de Blumenau, Chevrolet Onix e Honda acabaram, né, colidindo, batendo, mobilizou a equipe do Corpo de Bombeiros na Rua 7 de Setembro. Daqui a pouco, então, eu trago os principais destaques do setor do trânsito, junto com a nossa unidade móvel, que hoje vai circular de novo pela região norte, região ali de Topavazinha, Rua Frederico Jensen, muitas reclamações por conta do trajeto ali, né, que tá complicado por conta das obras. Daqui a pouco trago informações da nossa unidade móvel.
0: Valeu, obrigado, já já o Gabriel Lângaro vem aí com as notícias. 6:06, tá virando o reloginho aqui, horário de Brasília. Seguimos com os nossos destaques. A gente vai hoje conversar com o secretário de obras aqui de Blumenau, Dirk Reiter, pra gente falar sobre o aeroporto de Blumenau. Nós procuramos aí a prefeitura já nos últimos dias, mandaram uma nota pra cá, depois da entrevista aqui do pessoal do aeroporto, também do Hospital Santa Isabel, sobre a demora na obra do balizamento lá do Quero Quero, do Aeroporto Regional de Blumenau, que é a sinalização noturna. A obra já está pronta, mas falta liberar para os voos noturnos. E a reclamação aqui dos entrevistados no estúdio esses dias foi de que a prefeitura que está travando aí, a burocracia. Vê o que o secretário fala hoje aqui ao vivo pra gente no Jornal da Menina de hoje. Também vamos dar mais detalhes sobre aquele roteiro de cicloturismo que promete fortalecer o turismo regional, que é o circuito da Serra do Itajaí. Ontem foi apresentado, ontem à noite aqui em Blumenau. A gente vai receber o Michael Mora, que é assessor do CINVI, o Consórcio Intermunicipal do Médio Vale do Itajaí, para passar mais informações. Pessoal que gosta aí de pedalar, que faz pedal e quem é envolvido com o turismo, especialmente. Importante acompanhar essa entrevista daqui a pouquinho. Falando em turismo, o Festival Gastronômico de Pomerode entra na última semana de programação, com expectativa de receber um grande público e consolidar mais uma edição de sucesso. Vai até o próximo domingo, até dia 19, aí o Festival Gastronômico de Pomerode. Jefferson Fagundes trazendo outros destaques pra gente agora. Fala, Jeff.
1: Ô, Rodrigo, tá acontecendo neste momento uma paralisação na ETA 2. O SAMAI, né, está fazendo uma parada programada na estação de tratamento 2. A ETA 2 vai até às 8 horas da manhã. De acordo com o órgão, é para uma inspeção técnica preventiva. Só que isso, obviamente, pode afetar abastecimento, né? Pelo menos 24 bairros podem sofrer os efeitos dessa paralisação para essa manutenção programada que o SAMAI está realizando aqui no município de Blumenau. ETA 2, desta vez, né, com as suas atividades impactadas por conta dessa paralisação. Rodrigo, já é uma grande expectativa as férias escolares, né? Na rede municipal, as férias escolares começam na próxima segunda-feira, dia 20. O chamado recesso do meio do ano vai ser até o dia 31, conforme o calendário letivo de 2026. E as aulas voltam lá no dia 3 de agosto. Mais de 38 mil estudantes matriculados nos centros de educação, nas escolas, enfim, estarão de férias a partir do dia 20. A gente traz essa informação em detalhes daqui a pouco aqui no Jornalismo da Menina.
0: Tem notícia também sobre a campanha do Dia dos Pais, já do comércio aqui de Blumenau, da CDL, R$23 mil em prêmios. Campanha do Dia dos Pais da CDL Blumenau valoriza quem compra e quem vende. Então reúne mais de 350 empresas e vai premiar consumidores e vendedores aí em toda a cidade. Pouco a gente fala mais desse Dia dos Pais aí já. Com campanha no comércio aqui de Blumenau, valendo. Vamos agora com a Rita Sardi, porque tem notícia aí sobre caminhoneiros, hein? Mais uma vez aí temos uma ameaça, né, de paralisação dos caminhoneiros. Rita Sardi vai trazer o destaque dela agora direto de Brasília. Fala, Rita.
4: A MP do frete, que endurece a fiscalização do piso mínimo de frete e cria um piso salarial de R$5 mil para motoristas com carteira assinada de longa distância, perde a validade em 16 de julho. Próxima quinta-feira. O texto está travado no Senado, gerando ameaças de paralisações nacionais e protestos pontuais de caminhoneiros em locais como o Porto de Santos e Porto de Itajaí, em Santa Catarina.
0: Daqui a pouco a gente vai trazer mais detalhes aí sobre isso. Reportagem da Rita Sardi, de Brasília, daqui a pouquinho, aqui no Jornal da Menina. Fique acompanhando. E no esporte, o Adriano hoje não tá com a gente aqui. Quem vai fazer o esporte é o Jefferson Fagundes. Então, vamos lá. O que você vai trazer daqui a pouco, hein, Jefferson?
1: A Rodrigo, hoje não pode deixar de ser, né? Tanto no momento da Copa quanto também no esporte, as semifinais da Copa do Mundo. Hoje, às 16h, França e Espanha vão decidir, né, quem vai estar na final da Copa do Mundo 2026 lá no domingo. Lembrando que amanhã nós teremos Inglaterra e Argentina. E vamos também, Rodrigo, dar um panorama de como os clubes brasileiros estão se preparando essa intertemporada, porque afinal de contas, pelo menos para a Série A do Campeonato Brasileiro, a bola volta a rolar. Daqui a pouco a gente traz essas informações e muitas outras falando de esporte aqui no Jornal da Menina também.
0: Beleza, é hoje então a semifinal, já é hoje, amanhã, né? Semifinais aí da Copa do Mundo de futebol sem o Brasil. Tudo isso e muito mais, Jornal da Menina. Começando aqui para você com muitas informações, 6h11 agora.
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0: Vamos dar um giro aqui na internet. É hoje, França busca revanche contra a Espanha por vaga na final da Copa do Mundo. A Espanha convida campeões de 2010 para reforçar a torcida. Divulgação de carta de Bolsonaro reacende debate sobre prisão do ex-presidente. Senado deve votar MP do frete após acordo com oposição e pressão de caminhoneiros. Porte de arma para mulheres com medida protetiva. Proteção efetiva ou aumento dos riscos? Câmara pauta proteção às mulheres. Fies, inscrições para 44 mil vagas no segundo semestre abrem hoje. aqui no noticiário da internet, suspeito de espionagem para Vorcaro comunica encerramento de empresa. Sou imparável. Damares reage a ataques e reafirma apoio a Flávio Bolsonaro. Em Florianópolis, carregador de celular inicia incêndio em carro e deixa veículo em chamas. Aos 78 anos, Amin mira a presidência do Senado se reeleito. Interdição na BR-101, caminhoneiros ficam 8 horas parados na ponte Anita Garibaldi, no sul de Santa Catarina. Pela primeira vez, TRE de Santa Catarina vai convocar 80 mil mesários pelo WhatsApp para as eleições. Aqui no portal Menina Blue, motorista de 64 anos é hospitalizado após colisão frontal em Gaspar. Blumenau registra novo caso de dengue e soma 11 confirmações em 2026. Procurado por tráfico de drogas, usa nome falso durante abordagem, acaba preso em Gaspar. Ainda há um mistério em acidente, carro bate em poste encontrado vazio. Blumenau realiza simulado de evacuação em 130 escolas e mobiliza 36 mil estudantes. Empresa investigada por fraude em licitações venceu 30 disputas e recebeu mais de 6 milhões e 800 mil reais em Balneário Camboriú. Algumas das notícias que estão aqui no nosso portal Menina Blue. É só você acessar agora na palma da sua mão, portalmeninablue.com.br. Tem notícia, tem informação em tempo real para você. Aconteceu, já vai aqui pro nosso portal todo dia, hein? Todo dia dá uma espiadinha. Você que já tá nos grupos de WhatsApp, você que não tá, entra também no grupo de WhatsApp aí, que é bem legal. Você recebe a todo momento as notícias para você ver de graça, né? De graça na palma da mão aí, o portal Menina Blue. 2102-6519. Mande a sua mensagem aqui pra gente também. Fique à vontade aí pra participar. Um abraço aqui para Cleonice nos acompanhando, a Clara também ali no Bela Vista, em Gaspar, o Benedito, sempre ouvindo é a Rádio Menina. Um abraço para vocês que já mandaram mensagem aqui e a partir de agora liberado aqui o nosso WhatsApp, você pode mandar para cá reclamações, pode mandar para cá elogios, quer falar como é que tá o trânsito por aí, quer contar alguma coisa pra gente, mandar uma foto, um vídeo, fique à vontade, o WhatsApp tá sempre aberto aqui para você interagir. E o tempo, como é que vai ficar, hein, Jefferson?
1: Bom, Rodrigo, temperatura agora tá na casa dos 12 graus, aquela sensação, né, do clima um pouquinho mais gelado, só que na nossa terça-feira, a atuação dessa massa de ar seco e frio, ela vai manter o tempo firme, viu? O sol aparece em meio à variação de nuvens ao longo do dia, mínima, né, entre 8 e 10 graus, a gente já ultrapassou a mínima do dia, e a máxima pode chegar até os 20 graus, de acordo aqui com a meteorologia. Depois das 7 horas da manhã, vamos atualizar essas informações e trazer outros detalhes da previsão do tempo com o time de meteorologistas do Alerta Blue ao vivo aqui no Jornal da Menina, primeira edição.
0: 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Colocando no ar mais uma edição do Jornal da Menina. Intervalo é rapidinho, daqui a pouco a gente tá de volta, 6h15 agora.
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1: Não vai perder a sua hora, hein? 6h19, manhã gelada mais uma vez, né? Tá friozinho, 10 graus ali na estação do Água Verde do Alerta Blue e 12 graus no Parque Ramiro Ridger, segundo o nosso Alerta Blue aí da Prefeitura de Blumenau. Já já vamos colocar no ar participações aqui no WhatsApp, vai mandando aí o seu WhatsApp 21 026519. Aqui você sabe, né? O espaço tá sempre aberto aí para nossa audiência da menina, sempre liberado aqui pro ouvinte fazer junto com a gente o Jornal da Menina de todos os dias. Antes, Jefferson vai trazer aqui informações sobre a ETA 2 do Samai, que está parada nesse momento, é isso, Jefferson?
2: Exatamente, Rodrigo. Isso por conta de uma manutenção, né, que estava já agendada de acordo com o Samai, só que isso deve impactar, obviamente, né, logo cedinho, a vida do blumenauense. A ETA 2 é responsável pelo abastecimento de pelo menos 24 bairros, né? O Samai já está realizando essa parada programada na ETA 2, vai até às 8 horas da manhã, de acordo com o órgão, é para uma inspeção técnica preventiva. A interrupção temporária pode afetar, né, o abastecimento em 24 bairros, pelo menos, né, ou principalmente nas regiões mais altas, aqueles imóveis sem caixas d'água também. Nós vamos ouvir agora o diretor de operações do Samai, o Rafael Ribeiro Martins, que até falou ontem com a gente sobre a situação do fim de semana, mas agora ele explica essa manutenção na ETA 2, né, e como será o trabalho e também traz uma orientação para a população durante esse período.
3: A paralisação da ETA 2 na manhã desta terça-feira ocorre para que seja feita uma vistoria técnica importante. A estação ficará sem fazer o tratamento das 6 às 8 horas. A inspeção será realizada em um dos setores da estação onde está prevista uma manutenção já programada para as próximas semanas. O objetivo é levantar todas as condições técnicas para que a futura intervenção seja executada com segurança e no menor tempo possível, reduzindo os riscos de ocorrências que possam comprometer o abastecimento da cidade. A vistoria estava inicialmente prevista para ocorrer há 2 semanas, mas precisou ser adiada em razão das fortes chuvas e das ocorrências que afetaram o sistema de abastecimento nos últimos dias. Durante a paralisação, poderá haver intermitência no abastecimento em algum dos 24 bairros atendidos pela ETA 2, especialmente nas regiões mais altas e em imóveis que não possuem caixa d'água. Para reduzir os impactos, o Samai manterá caminhões-pipas em operação, abastecendo reservatórios estratégicos da rede e atendendo situações prioritárias. A normalização do abastecimento ocorrerá de forma gradativa após a retomada da operação da estação, conforme a pressurização da rede. A colaboração da população é fundamental, por isso, pedimos que utilize água de forma consciente nesse período. Quem tiver problemas deve entrar em contato com o Samai pelo telefone 115 ou pelo WhatsApp 9997-1621.
1: Tá aí o Rafael Ribeiro Martins do Samai, né, explicando dessa paralisação nesse momento aí na ETA 2, inclusive o pessoal aqui da Fortaleza reclamando de falta de água, hein? Alô, Samai, ó, Joana, relato de falta de água no loteamento Monte Verde, bairro Fortaleza Alta, falta água todo dia. E o Samai diz sempre que o problema está normalizado. Ruas, Monte Blanc, Monte Olimpo, Monte Fuji, Monte Belo, Monte Meru, esse loteamento fica perto da Tabrulai, fábrica de pães, a fatura vem R$96 sem nenhum desconto. É triste chegar em casa cansado do trabalho e não ter água para dar banho nas crianças, fazer janta e lavar as roupas. Joana, aqui da Fortaleza Alta, uma reclamação que chegou. Outra aqui desse loteamento, ó. Outro ouvinte, a Elis. Olá, menina FM, gostaríamos de pedir ajuda para divulgar a falta de água no loteamento Monte Verde, no bairro Fortaleza Alta. Muitos moradores estão sendo prejudicados com a falta de abastecimento e precisamos de um posicionamento e uma solução o quanto antes. Pedimos apoio aí da rádio para mais uma vez cobrar os responsáveis e dar voz aos moradores. Obrigado pela atenção. Mandou pra gente aqui a Elise. Então, moradoras aqui, ó, do loteamento Monte Verde, na Fortaleza Alta, conheço bem lá, é perto lá da Tabrulai, aquela região, né? Da Teodoro Passo, Teodoro Klein, e é um bairro que cresce, fazem um monte de loteamento e não entregam água. Essa aqui é a verdade, né? Prefeitura tá deixando a desejar em relação à água aí, mais uma vez, isso que a gente tá no inverno, hein, gente? Estamos no inverno e há reclamações de falta de água aí no bairro Fortaleza Alta e não é só por causa de turbidez, por causa de, eita, que tem que fazer manutenção, não. A reclamação é que todo dia chega em casa e falta água. Vamos ver o que que tá acontecendo, então. Aguardar uma resposta que deve chegar por parte do Samai também aqui de Blumenau. Obrigado aqui às nossas ouvintes. Você que está na Fortaleza e Fortaleza Alta, tá faltando água aí também na sua rua? Manda mensagem aqui, 2102 6519 é o WhatsApp aqui do Jornalismo da Menina. Tem participações aqui por áudio também sobre obras na BR-470. Vamos ouvir.
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5: Mauro Oliveira, bom dia, tudo bem? É o Ademir do Sol do Norte. Rodrigo, eu faço todo dia esse trajeto de Blumenau a Timbó. E esse dia, numa entrevista ali pela manhã, você comentou que as obras da 470 estão paradas, né? Que realmente não se vê uma máquina, não se vê um operário. E ainda mais com esse tempo de chuva que deu ali, esse trajeto da Cooper Mafisa até no trevo celeiro ali tá um caos, cara. Uma buraqueira nessa 470. E ontem dia um dia de tempo bom, cara. E não teve nenhum tapa-buraco, não teve nada, cara. E assim, ó, o pessoal reduz ali por causa do trecho que tá ruim ali, por causa dos buracos, e acaba causando uma fila enorme. Já é complicado esse trajeto ali da Mafisa até no celeiro. E o pessoal reduz, daí dá mais fila ainda. Que se você pudesse pedir pro carro da Rádio Menina ali, ou a unidade móvel, dar uma passadinha nesse trecho só para verificar como é que tá, para ver se alguém dá um retorno referente a isso. Beleza, Rodrigo? Um bom dia aí para você.
1: Valeu, Ademir. Obrigado. Gabriel Lângaro tá indo lá para Itopavazinha e já peço pro Gabriel passar então nesse trecho ali, viu, Gabriel? Passa na frente da Polícia Rodoviária Federal, ali da Mafisa, e já dá uma passada nesse trecho aí da 470 e já dá uma olhada, ver se apareceu alguma máquina, algum operário aí. Ontem o tempo firmou, hoje vai dar sol de novo. Semana toda, aliás, vai ser ensolarado, tempo firme, até final de semana. E será que vamos ter obras aí no viaduto da Ari Barroso? Porque a informação que veio do DENIT é que eles pararam por causa do tempo, vão ter que ajustar ali também o projeto, enfim. Agora tá difícil a gente conversar com o DENIT, hein? A gente queria uma entrevista com alguém do DENIT, né? Tinha uma época que era mais fácil a gente falar, entrevistar o pessoal do DENIT, agora o negócio complicou de novo, né? Não sei se mudaram lá de novo o engenheiro, o presidente, o coordenador, o diretor, e aí agora a gente tem dificuldades aí de entrevistar. A gente quer entrevistar, quer perguntar aqui pro DENIT o que aconteceu com a rua Ari Barroso. Não dá, né, gente? Não dá para aceitar obra parada na 470. E aí falam que, foi por causa do tempo. Cada chuva. Tá, mas agora não tem chuva. E aí? Cadê as máquinas? Cadê os operários? O Gabriel vai passar depois ali. Espera dar uma clareada aí, Gabi. Daqui a pouco você dá uma olhada aí no trevo da Ari Barroso também, já que você vai para Itopavazinha com a nossa unidade móvel durante esta terça-feira. 6h27, falando em trânsito, vamos falar dos caminhoneiros. MP do piso mínimo do frete vence essa semana e caminhoneiros fazem pressão por votação do Senado. Proposta estabelece um piso de R$5.000 para trabalhadores seletistas do transporte de carga. Reportagem direto de Brasília, da Rita Sardi.
6: A MP do frete, que endurece a fiscalização do piso mínimo de frete e cria um piso salarial de R$5.000 para motoristas com carteira assinada de longa distância, perde a validade em 16 de julho, próxima quinta-feira. O texto está travado no Senado, gerando ameaças de paralisações nacionais e protestos pontuais de caminhoneiros em locais como o Porto de Santos e Porto de Itajaí, em Santa Catarina. A medida provisória estabelece multas severas que variam de R$100.000 a R$1.000.000 para empresas que contratarem fretes abaixo do piso mínimo legal. Também prevê a suspensão ou o cancelamento definitivo do registro do transportador. O presidente da FETRANSESC, Federação das Empresas de Transporte de Carga e Logística do Estado de Santa Catarina, Dagnor Schneider, diz que o piso mínimo é uma antiga reivindicação da categoria.
7: O piso mínimo de frete, ele foi instituído por ocasião da greve dos caminhoneiros em 2018. Então era uma antiga reivindicação desses transportadores para que eles tivessem ao menos uma remuneração mínima compatível com o custo operacional. Então o que nós estamos vendo é uma implementação cada vez mais presente dessa realidade, inclusive agora com fiscalização da própria NTT, impondo multas para aqueles que efetivamente não pratiquem essa situação.
6: O texto também fortalece a fiscalização, exigindo a geração do CIOT, Código Identificador da Operação de Transporte, para todas as operações de frete. Da Wagner Schneider disse que a nova lei pode garantir segurança ao transportador autônomo.
7: E garantindo ao caminhoneiro autônomo, né, o subcontratado, que ele receba pelo menos o frete que cubra os custos operacionais dele, gerando um pouco mais de segurança operacional, mais confiabilidade e tranquilidade para esse transportador. Mas nós entendemos que é importante para que a gente possa garantir ao transportador autônomo uma remuneração mínima que garante para ele a subsistência na atividade, porque ele também é um ator extremamente estratégico e importante dentro do sistema logístico brasileiro.
6: Uma medida provisória tem força de lei, mas se ela não for votada no tempo correto, no caso esta MP vence até quinta-feira, ela perde a validade. De Brasília, da Rede de Notícias Acaerte, repórter Rita Sardi.
1: E depois de paralisações aí de caminhoneiros em algumas regiões do Brasil, o Senado deve votar hoje ainda, nesta terça, dia 14, essa informação que vem lá de Brasília também atualizada, essa medida provisória que altera as regras do piso mínimo do transporte rodoviário de cargas. Ontem o governo fechou um acordo com a oposição para destravar a análise do texto, que perde a validade, como mostramos aí na reportagem, na próxima quinta, dia 16. Segundo o líder do governo lá no Congresso, o senador Randolfo Rodrigues, do PT do Amapá, parte das mudanças reivindicadas será feita por meio de emendas de redação, enquanto outros dispositivos serão vetados pelo presidente Lula após a aprovação da medida. Entre os pontos acertados está o veto ao dispositivo incluído pela Câmara dos Deputados, que concede anistia a caminhoneiros multados por participarem de manifestações realizadas em 2022. Então, hoje deveremos ter movimentação aí no Congresso a respeito dos caminhoneiros. Vamos continuar acompanhando. 6:31. Vamos de polícia agora.
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1: Foram as ocorrências aí nas últimas horas, Jefferson.
2: Temos muitas informações para trazer aqui para o ouvinte. Menina, Rodrigo, a gente começa falando a respeito da recuperação, né, de um veículo com registro de furto. Isso aconteceu na Vila Itopava, aqui em Blumenau. Mais uma vez, uma ação da Polícia Militar aqui no município de Blumenau. E a gente destaca essa informação aqui nos 97.5. Isso foi ontem à noite, de acordo com a polícia, né? A polícia foi atender uma ocorrência, né, de recuperação de um veículo com registro de furto. Os policiais foram acionados para atender, né, essa situação, e quando chegaram, verificaram que uma caminhonete modelo Hilux havia sido deixada em uma via, né, e estava sem placas. Os policiais então fizeram a consulta e verificaram que um veículo com aquelas características estava com registro de furto. Portanto, o veículo, ele foi recuperado e agora, obviamente, né, vai ser feito todo o trâmite para localizar o seu verdadeiro proprietário. Ainda ontem à noite, Rodrigo, no bairro Passo Manso, durante uma averiguação de possível comércio de drogas, policiais militares observaram pessoas em atitude suspeita, né, no final de uma via ali do Passo Manso. Ao perceberem a presença da polícia, vários suspeitos tentaram fugir por uma trilha ali no meio da mata mesmo, só que foram abordados. Com os abordados, né, os policiais encontraram várias coisas. Um adolescente de 16 anos, né, estava junto também. Na pochete dele encontraram 15,6 gramas de crack, sendo 41 pedras fracionadas e uma pedra bruta, um pouquinho maior, pesando ali um pouco mais. Ainda 10 gramas de cocaína localizaram nessa pochete, divididas em pelo menos 6 petecas e uma porção maior. Além de uma quantia em dinheiro, né, ele também levava uma balaclava em sua mochila. Com outro abordado de 19 anos, também encontraram droga fracionada, pedras brutas, enfim, e ainda um aparelho celular. Ainda na trilha foram localizados um aparelho telefônico e uma máquina de cartão. Até cartão passava para comércio ali do entorpecente. Todo mundo foi parar na delegacia, o menor foi apreendido. Ontem à noite, a polícia foi na Itopava Norte atender a seguinte situação, né? Uma recaptura de evadido. Que aconteceu? Durante um patrulhamento, os policiais militares abordaram um homem de 42 anos que apresentou atitude suspeita, fizeram a consulta e verificaram que ele estava evadido do sistema prisional aqui do estado por não ter retornado daquela famosa saidinha temporária, né? Ele foi reconduzido e já entregue ao presídio regional aqui.

0: vítima. Ainda girando pelas informações da região, em Gaspar, no bairro Santa Terezinha, um homem foi abordado pela polícia, acabou dando nome falso, porque ele estava sendo procurado, sabia que devia, né? Segundo a polícia, esse homem tentou enganar a guarnição com o nome falso. Ele tinha um mandado de prisão expedido pelo crime de tráfico de drogas. Após a confirmação da identidade, os policiais deram voz de prisão e trouxeram esse homem aqui para Blumenau. Ele já está à disposição da justiça no presídio regional. São as principais informações, viu, Rodrigo, nesse nosso giro pela segurança pública aqui em Blumenau e também nos municípios da região.
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3: Na volta, vou voltar aqui pro WhatsApp, tá? Vamos retornar aqui pro WhatsApp 21026519. Tem muita mensagem chegando aqui de texto, de áudio, já. Seu WhatsApp vai pro ar aqui na menina. Vamos falar de trânsito, inclusive, com o Gabriel Lângaro, daqui a pouquinho já com a nossa unidade móvel. Então fica por aí acompanhando o jornalismo na menina. E temos ainda informações aí de uma nova rota de cicloturismo para bicicletas aqui na nossa região, que foi lançada essa rota ontem à noite. Foi apresentada já. A gente vai passar mais detalhes por aqui também. 6:37, voltamos em um instante.
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7: 6h41, Gabriel Lângaro tá chamando agora, vamos com a unidade móvel, hora de saber as notícias do trânsito aqui no Jornal da Menina. Gabriel, quais são os detalhes aí dessas ocorrências que você passou agora há pouquinho pra gente aí nas manchetes? Vai lá, meu amigo, conta aí.
8: As principais movimentações do trânsito eu trago agora aqui no Jornal da Menina. Ontem à tarde, por volta das 5, teve uma situação envolvendo uma colisão entre moto e bicicleta. Rua Bahia, bairro Salto Weisbach, 5 e 10 da tarde. Uma moto Yamaha XTZ de Blumenau e uma bicicleta, né, que também proprietário daqui de Blumenau. Com o impacto e também a queda na pista, os dois envolvidos ficaram feridos. Precisou do atendimento do Corpo de Bombeiros. Piloto da moto de 32 anos foi para o Hospital Santo Antônio junto com o ciclista de 50 anos, que também ficou ferido. No centro da cidade, ontem também, Rua 7 de Setembro, acidente que envolveu um Chevrolet Onix e uma moto Honda XRE. Placas de Blumenau, os dois, tanto o carro quanto a moto. O condutor do carro de 32 anos não sofreu lesões e o piloto da moto de 58, sofreu uma queda com impacto e recebeu atendimento pré-hospitalar, né, da equipe do Corpo de Bombeiros. Foi levado depois, né, ali para avaliação médica na ambulância e liberado ali no local mesmo. Não precisou do encaminhamento até o hospital. São as principais informações que eu destaco, né, de ocorrências envolvendo trânsito aqui na cidade de Blumenau. Trazendo uma atualização também, Rodrigo, ontem, né, tivemos com a nossa unidade móvel lá na rotatória da Rua 1º de Janeiro, marginal da BR-470. A informação que temos é que aquela buraqueira toda já foi consertada, tá? Uma patrola passou por lá ontem ainda e aí sim corrigiu todo aqueles buracos, né? Corrigiram todos aqueles buracos que tinham ali na Rua 1º de Janeiro, bem ali naquela rotatória que passa por obras, e agora, né, os motoristas podem passar por ali com um pouco mais de tranquilidade, né? Que aqueles buracos já não estão mais ali naquele local que a nossa unidade móvel esteve ontem. Daqui a pouco tem mais informações da nossa unidade móvel. Continua circulando pela região norte da cidade, Rua Frederico Jensen. Vamos trazer atualizações de como está o tráfego por ali. Daqui a pouco tem as informações.
7: Valeu, Gabriel. Obrigado. Que bom que arrumaram lá os buracos na 1º de janeiro, mas ontem eu tive a infelicidade, deixa eu relatar isso aqui para os nossos ouvintes, fazer um desabafo aqui. E a gente fica falando quase todo dia aqui, toda semana, do trânsito na Itopava, né? Os ouvintes relatam pra gente, quem vive na pele, né? E assim a gente parece repetitivo, cansativo, chato, né? Às vezes, mas se a gente não falar, já fica nesse caos. Se a gente fala, na verdade, né? E se a gente não falar, acho que vai só piorar, né? Porque daí esquecem de vez. Ontem tive a infelicidade de pegar as Itopavas umas 5 e pouco da tarde, sentido Itopava Central. O que que é aquilo, gente? O que que é isso? Que loucura, hein? 1º de janeiro tava parada, desde ali da 470 até lá na Guilherme Scharf. Depois a margem esquerda, Gustavo Zimmermann não andava. né? Tudo parado também na região ali, perto do Golden Park, né? Do Caíque, até antes disso, né? Um pouco antes ali na rua Tereza Fischer já, com o trânsito sentido bairro, né? Ontem o pessoal, né, que vai do bairro para o centro sofre do centro para o bairro no final do dia, sofre todo dia. Eu recebi vários relatos aqui no meu Instagram, que eu coloquei aqui uma mensagem no meu Insta, e aí veio gente falar que eu levo uma hora e meia para chegar em casa todo dia, é um caos, né? Imagina quem depende de ônibus também, daí o ônibus atrasa, sabe? O ônibus não vai, não tem corredor de ônibus naquela região. Agora é que estão fazendo a obra. Agora é que estão fazendo a duplicação, triplicação lá da Pedro Zimmermann, que vai até a Anitta Garibaldi. As rotatórias lá da Itopava Central, da Pedro Zimmermann, deixaram pela metade. A SC-108 não entregaram um centímetro até agora, a nova rodovia. Se tivesse pronto a nova rodovia até o pé da Serra da Vila Itopava, seria outra conversa. O trânsito ali na Itopava Central. Fizeram viaduto na Mafisa, duplicação da 470 e só. Mais nada para melhorar o trânsito nessa região. Agora, o que que acontece? O trânsito, ele flui no viaduto da Mafisa, entre aspas, né? Porque tava tudo parado ali já sentido Salto do Norte, porque tem aquela parte da obra da Ari Barroso que não terminaram ainda, então congestiona ali, tava um caos, a Mafisa, nem o viaduto da Mafisa anda mais, né? Porque ali vira um caos, vira um nó, onde era para andar, porque ficou bom ali o viaduto da Mafisa, né? Em termos de pista e tal, ficou ok, ficou um baita viaduto, né? A gente devia ter mais viadutos como o viaduto da Mafisa, só que a coisa não vai pra frente, é muita demora. Em 30 anos que eu conheço ali a Itopava Central, que eu morei lá, que eu vivi lá, continua a mesma, olha, dá vontade de falar um palavrão aqui, mas vou me segurar, né? A mesma coisa o trânsito, tá? Infelizmente, é uma vergonha pra esses governantes que passaram aí 30 anos e não conseguiram acabar um projeto sequer pra melhorar a mobilidade urbana na Itopava Central. Tô falando da Itopava, rua Doutor Pedro Zimmermann, rua Gustavo Zimmermann, as pistas continuam as mesmas, as ruas continuam as mesmas e a população não para de crescer. É muita gente morando, muita gente nova, é muita casa, é muito apartamento, é loteamento e o trânsito continua só piorando. Que vergonha, que estresse o trânsito da Itopava Central. Tenho pena de quem tem que encarar isso todos os dias. Você que mora no Garcia, você que mora na Velha, pega trânsito também. A gente sabe que tem trânsito em toda a cidade, 5 da tarde, 6 da tarde, mas você não tem ideia o que que é o trânsito na Itopava Central. Tamanho da fila, congestionamento, porque você sabe que as ruas lá são longas, são distantes, e você sabe o tamanho do engarrafamento que vai ter pela frente. E é, olha, gente, tem que ter muita paciência, sabe? O pessoal vai se acostumando, essa que é a grande verdade, cansa de reclamar, tá, gente? Eu sei como é que é, né? A gente fica reclamando todo dia, vai cansando, então a gente existe, né? Vai enfrentando a realidade, mas não dá pra se calar. O pessoal da Itopava não pode baixar a guarda, não. Tem que cobrar desse governo do estado, do governo federal, a duplicação da 470, da prefeitura de Blumenau, as melhorias também aí com obras na região. Todo mundo, todos os governos, tem que deixar ninguém de fora. E não tem que envolver política, partido, uma hora dessa. É governantes e ponto final. Todo mundo que passou aí nos últimos anos tem culpa por deixar o trânsito nesse caos que é o bairro Itopava Central. 12 faltando aí para as 7 horas da manhã. Fica à vontade para comentar você também no 2102-6519. Mande a sua participação aqui. Eu até tô vendo alguns recados chegando aqui sobre trânsito também. E até já vi aqui o relato, ó, do nosso amigo Júlio, por exemplo, ó. Bom dia, Rodrigo. Foi feito recapeamento na SC-108. Serviço mal feito. Fizeram remendões depois de tudo pronto. Ficou pior do que estava, ficou com rebaixo, solavanco, serviço mal feito ali perto da entrada da rua Carlos Pagel, entre a escola número 1 e a Cooper. Refizeram e ficou pior. Alô, fiscais aí do governo do estado, hein? A informação que mandaram pra gente semana passada é de que mandaram fazer de novo, com o valor do seguro, né? Porque estava ainda na obra recente, então tem um seguro ali que cobre. Mandaram a empresa refazer pra ficar bom, mas ficou pior. Ai, ai, ai, hein? Além de não fazer nada pra questão da mobilidade, pra segurança na rodovia aí da Itopava Central, ainda faz esse recapeamento horroroso que o pessoal tá reclamando aí, né? Fica o recado aí pras nossas autoridades. Vamos falar sobre turismo regional agora, o Festival Gastronômico de Pomerode, ele tá rolando, última semana, E quem não foi ainda, acho que vale a pena dar um pulinho em Pomerode, porque é muito legal o festival gastronômico. E ele chega na última semana aí com expectativa de receber um grande público e consolidar mais uma edição de sucesso. Já na 20ª edição, o Festival de Pomerode. Até domingo, agora, dia 19, moradores e turistas ainda podem aproveitar os pratos preparados especialmente para o evento, além das atrações culturais e da experiência que valoriza a gastronomia e a tradição da cidade. Quem faz o convite, quem dá mais detalhes aqui é a diretora ali da AVIP, Associação Visite Pomerode, a Rejane Coquiguede. Vamos ouvir aqui a Rejane agora na Rádio Menina.
3: Estamos chegando à última semana do Festival Gastronômico de Pomerode, que esse ano marca, celebra os 20 anos desse evento, já consolidado, e que os 12 restaurantes trouxeram algum prato que marcou, né, durante esses 20 anos. E a gente quer proporcionar aos visitantes, a quem vem, não só desfrutar de uma boa comida, de uma boa bebida, mas sim vir a esse lugar, confraternizar, sentar com os amigos, celebrar com a gente esses 20 anos. Então, o evento segue até domingo, dia 19. Venham para cá, de segunda a sábado, sempre às 18 horas, e aos domingos durante o dia, começa às 11 horas. Aqui a gente, vocês vão encontrar uma boa música, os bons produtos feitos em Pomerode, você vai encontrar aqui também. Você vai encontrar apresentações culturais e muito mais. Então, venham para Pomerode a curtir esse festival gastronômico de Pomerode com seus 20 anos marcantes.
7: Tá aí a Rejane da AVIP ali de Pomerode, Rejane Guedes de Pomerode, que é a diretora da VIP, né? Trazendo detalhes aí do festival gastronômico, vai até domingo, né? É uma boa pedida aí, essa semana, né? Se você quiser fazer um programinha aí à noite, né? Interessante, hein? Dá uma voltinha em Pomerode, é bem legal, bem gostoso lá o ambiente, onde acontece lá a festa pomerana, tá? É bem no ambiente lá no Parque de Eventos de Pomerode, foi montado lá toda uma estrutura para receber aí vários restaurantes do Festival Gastronômico de Pomerode. 8:07, seguimos falando de turismo, agora vamos falar de cicloturismo por aqui também.
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7: Justamente a questão do turismo regional, tá com a gente em linha o Michael Moore, que é assessor do CINVI, o Consórcio Intermunicipal do Médio Vale do Itajaí, e ontem foi apresentado aí para a comunidade o Circuito da Serra do Itajaí, o novo roteiro de cicloturismo que promete fortalecer o turismo regional, justamente para quem gosta, né, de fazer aí pedal, né, fazer passeios aí de bicicleta, e o Michael vai detalhar um pouquinho mais. E como é que foi esse evento ontem à noite, ô Michael? Bom dia.
4: Bom dia, Rodrigo. Bom dia aos amigos que acompanham aqui na Rádio Menina. Então, nós tivemos ontem um evento bem bacana ali no centro de Blumenau, justamente na praça onde vai ter início esse circuito de cicloturismo da Serra do Itajaí. E foi um evento bastante interessante para levar um pouquinho de informações para a comunidade entender como é que funciona esse processo de criação de um roteiro de cicloturismo, como é que ele vai funcionar a partir do dia 8 de novembro, que vai ser o lançamento desse circuito. E nós estamos numa expectativa muito boa, já que o circuito nasce sendo considerado o irmão mais novo do circuito Vale Europeu. E esse é um circuito consolidado, 20 anos de história e é referência no Brasil. O Circuito Serra do Itajaí, ele vai contornar o Parque Nacional da Serra do Itajaí, passando por 10 municípios. Então ele sai de Blumenau, vai a Indaial, Ascurra, Apiúna, Vidal Ramos, Botuverá, Brusque, Guabiruba, Gaspar, e ainda tem um ramal para o município de Ibirama. Isso tudo com 310 quilômetros contornando o Parque Nacional da Serra do Itajaí, mais os dois ramais aí, o de Ibirama e um ramal de Blumenau, que vai do centro até a localidade da Nova Rússia, dando a oportunidade do visitante, do cicloturista, vivenciar um pouco dessa experiência dentro do Parque Nacional. Nós estamos nos trabalhos aí de reta final, início de implantação de sinalização, e dia 8 de novembro teremos o lançamento do circuito.
7: Então, dia 8 de novembro está programado o início dos trabalhos, aí, a abertura das vendas, enfim, da chegada dos primeiros turistas, aí, é isso, Maicon?
4: Isso mesmo. A partir de 8 de novembro nós começamos a receber os primeiros turistas. Estamos com uma expectativa muito boa, como eu disse anteriormente, né? Já estamos com alguns trabalhos de divulgação, iniciando, dando aquele gostinho de água na boca para para os ciclistas que nos acompanham aí nas redes sociais, e eles realmente têm demonstrado bastante interesse, curiosidade, desejo de voltar ao Vale Europeu, e é justamente isso que acontece. O Vale Europeu tem 20 anos de existência. Ao longo desses 20 anos nós recebemos milhares de ciclistas que vieram pedalar aqui na nossa região, e agora nós temos o potencial de receber uma boa parte desses cicloturistas para voltar à região turística do Vale Europeu, visitando novas cidades por novos caminhos, desbravando novos potenciais atrativos, conhecendo paisagens novas, visitando então um novo roteiro de cicloturismo, que esse então é o roteiro de cicloturismo Serra do Itajaí. Ele é um pouquinho mais desafiador que o Vale Europeu em si.
7: Sim.
4: E o interessante disso é que ele forma, a partir desse momento, uma grande rede de cicloturismo na região turística do Vale Europeu, já que ele se sobrepõe ao circuito Vale Europeu no trecho que vai de Indaial até Ascurra e Apiúna. Nós do Vale Europeu novamente apresentando novidades importantes em cicloturismo para o Brasil.
7: E é legal essa conexão com o Alto Vale também, né? Porque o Alto Vale tem muitas atrações ecológicas aí, né? Você vai para algumas cidades aí do Alto Vale, tem belezas aí extraordinárias, né? Se tratando de natureza, então bacana essa conexão aí do cicloturismo também. Muita gente não sabe, né? Mas Timbó, por exemplo, aqui no Vale Europeu, é a capital nacional do cicloturismo, né? E o Maicon pode falar de carteirinha porque conhece muito bem essa área aí, e agora temos o lançamento dessa rota envolvendo a nossa serra aqui do Itajaí. Agora, para quem faz aí o pedal, né? Se arrisca aí, mas não tá muito preparado assim, será que dá para encarar isso aí, Maicon? Porque o negócio são quantos quilômetros? É longo, né?
4: É longo. Esse trecho circular no entorno do parque são 310 quilômetros.
7: Então,
4: se nós considerarmos mais os dois ramais, esse ramal da Nova Rússia e esse ramal de Ibirama, nós temos no total aí 417 quilômetros. Então, realmente, ele é mais desafiador que o Vale Europeu. O que acontece, que é bastante interessante do que nós oferecemos para o cicloturista, são dois caminhos aí para quem não tem um preparo muito bom. A primeira opção: nós temos a possibilidade do cicloturista fazer o circuito de e-bike. E-bike não significa que ele vai sair acelerando, ele vai ter que pedalar, só que ele vai ter uma entrega aí de um motor elétrico que vai ajudar ele, principalmente nessas longas subidas. Esse é um caminho, ele pode trazer a própria ou até alugar, que aqui na região nós temos diversas empresas que alugam e-bike para esse tipo de atividade. E a outra opção é, se ele não quer percorrer todo o caminho, ele pode fazer só uma parte também. Né, o que acontece nessa conexão entre o Circuito Vale Europeu e o Circuito Serra do Itajaí, que forma essa rede de cicloturismo, é justamente a possibilidade do ciclista escolher o que ele quer fazer. Se ele quer pedalar um dia, dois dias, cinco dias, dez dias, vinte dias, tem para todo mundo, tem para todos os gostos.
7: Bacana, então em novembro deve ser o lançamento aí dessa nova rota, né? Para quem gosta de pedalar e os turistas também que vem fazer esse tipo de turismo, que é o cicloturismo aqui na região, que é o circuito da Serra do Itajaí. Só pra gente finalizar, Maicon, esses trajetos aí em relação a trilhas, enfim, isso tudo vai ser preparado até lá? Tá tudo pronto? Como é que tá esse percurso aí?
4: Boa pergunta. Nesse momento nós temos todo o traçado revalidado, eles já haviam sido mapeados anteriormente, agora eles passaram por um processo técnico de revalidação, então traçados definidos, projeto de sinalização já todo finalizado também, porque todas as placas, toda a sinalização do circuito vai ser finalizado, isso vai ser efetuado antes do lançamento, então o circuito já nasce no dia 8 com a sinalização finalizada. As pessoas vão ter a possibilidade também de baixar os arquivos GPX para usar nos seus GPS também através do site. Então esse projeto todo está numa reta final aí de bastante trabalho, para que o cicloturista possa chegar na região e pedalar com todo conforto e segurança, a exemplo do que eles já conhecem do Vale Europeu.
7: Bacana, e até para a comunidade entender e para fechar aqui, Maicon, esse turista que vem pedalar aqui, ele utiliza também as estruturas aí da cidade, o restaurante, o hotel, enfim, ele consome, ele deixa a riqueza aqui, até é importante explicar isso aí para as pessoas. Acontece isso?
4: Esse, Excelente, excelente colocação, Rodrigo. É isso aí. O turista, o cicloturista, ele é um turista realmente bastante qualificado. Sei que, às vezes, as pessoas que não têm muito conhecimento da área podem ter a impressão de que é uma pessoa, vem de bicicleta, ele consome menos, ele não está gerando renda para a cidade. Não, na verdade, uma pesquisa bastante recente do perfil do cicloturista brasileiro demonstra que esse ciclista, esse turista que vem fazer turismo de bicicleta na nossa região, ele é um turista bastante qualificado, de alto poder aquisitivo, de uma faixa de renda interessante, uma faixa etária que já permite ele fazer essas viagens com tranquilidade. Para você ter ideia, é muito comum, claro, não são todos, mas é muito comum a gente encontrar cicloturistas pedalando aí com bicicleta de 50, 100, mais de 100 mil reais, que usam da nossa infraestrutura de hospedagem, de alimentação, contratam serviços locais de apoio e suporte ao cicloturista. Então eles realmente distribuem recurso, distribuem renda ao longo de todo esse caminho, de todas essas cidades por onde ele passa na nossa região, aonde ele está pedalando.
7: Agradeço aqui o Maicon Mora, assessor do Consórcio Intermunicipal do Médio Vale do Itajaí, o SINV. Obrigado, Maicon, até a próxima, um abraço.
4: Abraço, Rodrigo, obrigado.
7: Obrigado aqui o Maicon, né, pela participação ao vivo aqui na Menina, explicando melhor esse novo roteiro aí pro cicloturismo aqui da nossa região, que vai envolver Blumenau, né, com saída aqui de Blumenau, inclusive, o circuito da Serra do Itajaí. Ontem à noite, esse evento aqui no centro de Blumenau, no centro histórico, ali no Museu da Cerveja, né, para fazer essa apresentação. Então, um trabalho, né, que tá sendo realizado em várias mãos, para que em novembro isso comece na prática, né, para atrair mais turistas aqui para nossa região também. 7:01, vamos para o intervalo comercial agora. Só deixa eu já registrar aqui antes, ó, mensagem dos ouvintes que estão chegando aqui no 21026519. Domingo foi até Ibirama, o Betão que tá mandando aqui foi observando. Você não vê uma máquina na 470, canteiro de obra sumiu. Ontem novamente passei na Polícia Rodoviária, não tem nada, ninguém trabalhando, tá um caos. Que vergonha, hein? Alô, políticos, alô, Brasília, o que que tá acontecendo? Cadê os nossos políticos aí, senadores? Pessoal, não é só campanha agora não, hein? Não é só campanha, não é que querem se reeleger? Querem se eleger agora? Vamos trabalhar, vamos colocar essas máquinas aí na 470, vamos acabar essa duplicação. Alô, deputados, deputados federais aí em Brasília. O que que tá acontecendo, hein? O que eu tô vendo de gente agora de fora até aqui da nossa região, tá cheio de pré-candidato, né? Você vai pra rede social, você vê. O que tem de gente agora fiscalizando a 470 é impressionante. Você vê aí na rede social, não, eu estou aqui na 470, olha só, a obra não está andando, né? Agora parece um monte de anjo, né? Um monte de santo aí, querendo ajudar a 470, né? Mas tem que ver o histórico, né? De quem já tava cobrando, quem já fez, quem já faz, né? Procure bem, gente, estude bem aí os seus candidatos agora, porque é importante, eleição tá chegando e vai estar cheio aí de pai da criança. Ah, mas eu não sou o pai, eu não sou a mãe, né? Mas tem que ver quem que é o pai, quem que é a mãe, quem que não é, porque na hora boa aparece um monte, né? De pai e de mãe. Agora na hora ruim, mas não é comigo, né? E aí? E a 470, hein? A gente vai repercutir essa semana aqui esse assunto da duplicação, e até é importante que as entidades aí de Blumenau, até procurei semana passada a CIB, vou tentar falar com a CIB nessa semana, para saber como é que tá essa história da duplicação. Não dá para aceitar, né, gente? Um trevo como Ari Barroso e Topavazinha, Salto Norte, uma região altamente produtiva, a gente não ter obras acontecendo. Não ter uma máquina no trevo da Ari Barroso, não dá para aceitar. A Franciane mandando aqui da Itopava Central, ó. Trânsito não manda, na Gustavo Zimmermann, o Arnoldo Beck até o Golden Park, levei mais de 10 minutos, um trechinho que você faz em um minutinho, nem isso, né? Tá um caos o trânsito na Itopava, pra variar, né? O pessoal da Itopava relatando confusão e congestionamentos aí no bairro Itopava Central. 7:03 agora.
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7: Daqui a pouco a gente está de volta então com a previsão do tempo por aqui e muitas outras informações, mais participações aqui no WhatsApp também. 7:05. Dia clareou, dia bonito, hein? Tempo firme, aí sem aquela neblina, aquela cerração hoje. O dia já tá bem clarinho aí e a tendência de sol durante o dia de hoje, já já você vai saber. Fica por aí.
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7: Não vai perder a sua hora aqui na Menina. 7:05.
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7: 7:09, vamos lá, seguimos com você aqui, Jornalismo da Menina, já na segunda hora desta edição do Jornal da Menina, terça-feira, dia 14 de julho. Vamos saber da previsão do tempo, então. Hoje não temos aquela cerração e já temos o tempo aí firme nesta terça. Emily Ramos conosco aqui para informar a previsão do tempo. Tudo bem, Emily? Bom dia.
3: Bom dia, Rodrigo. Tudo bem contigo?
7: Tudo certinho. Hoje vamos ter sol de novo, hein? Sol forte?
3: Sim, Rodrigo. Hoje vamos ter o sol aparecendo ao longo do dia de hoje, né? Vou ir se dissipando gradualmente ao longo desta manhã. Mas hoje vamos ter mais nebulosidade em relação ao dia de ontem, né? Ontem tivemos um dia praticamente de céu claro. Hoje já vamos ter mais nebulosidade ao longo do dia e a temperatura máxima hoje vai ficar na casa dos 19 graus, Rodrigo.
7: 19 graus hoje, mais nebulosidade. Sem chuva ainda hoje, amanhã...
3: Não, ainda vamos continuar com essa condição de tempo firme, a massa de ar seco vai continuar mantendo essa condição de tempo mais firme, com o sol predominando, variação de nuvens para amanhã, quarta-feira, e o frio começando a perder intensidade por aqui. Hoje a temperatura mínima ficou na casa dos 10 a 11 graus no nosso município, e amanhã já vai variar entre 12 a 13 graus por aqui, Rodrigo.
7: Então tá bom, obrigado aí pelas atualizações, um abraço, frio dá uma diminuída ao longo da semana, né?
3: Isso, exatamente, mas principalmente ali entre a quinta e a sexta-feira, a temperatura mínima já vai ficar variando entre 13 a 15 graus e durante as tardes a temperatura máxima já varia entre 23 a 25 graus, mas lá no final de semana as máximas já vão ficar variando lá na casa dos 27 graus, Rodrigo.
7: Quase praia já final de semana, hein? 11 graus agora, 10 aí no Água Verde e 11 no Ramiro, é isso, né, de temperatura.
3: Isso, exatamente.
7: Tá bom. Obrigado, Emily. Um abraço.
3: Um abraço, Rodrigo. Tchau, tchau.
7: Bom trabalho aí pra Emily Ramos, meteorologista da Prefeitura de Blumenau, do Alerta Blue. Ó, os ouvintes estão cobrando aqui da Prefeitura, da manutenção, é que não passaram a patrola ainda na Erichmeyer. Tá terrível lá, relatos aí da falta de patrola ainda na Erichmeyer. Ó o vídeo que a Maísa mandou pra gente aqui, ouvinte Maísa, ó, já foi colocar na live aqui o vídeo dela. E o áudio que ela mandou aqui durante a gravação do vídeo, ó, escuta só.
6: Olha, essas horas da manhã, 6:55, como já tá o movimento aqui lá, Guilherme Schaff. É tudo parado, é um caos todos os dias.
7: Caos todos os dias na Guilherme Scharf, né? E ao invés de fazer a rotatória na Guilherme Scharf com a Gustavo Zimmermann, o município fez a rotatória na 1º de janeiro, com a 470, né? Ai, ai, ai, meu Deus do céu. Vamos lá, né? É, tem que falar, porque senão daqui a pouco eles esquecem que tem que fazer, tem que melhorar o trânsito ali, gente. Confluência de ruas importantes ali, Guilherme Scharf e Gustavo Zimmermann, e tem aquele semáforo horroroso lá do Lojão Progresso. O Lojão Progresso tá na esquina ali, movimentadíssima ali, mas ali tinha que ter uma condição melhor de fluxo, né? Já que fizeram rotatórias ali, por exemplo, na Rua da Coca, né? Aquele semáforo ali na Gustavo Zimmermann com o Guilherme Chaves tem que mudar, não dá, né? O pessoal tá cobrando faz tempo já uma rotatória ali e a coisa não sai do papel. Ó, bom dia, Rodrigo. Anderson aqui, ó. Além de não ter máquinas trabalhando, o acesso disponível na 470 tá cheio de buracos, do Salto do Norte. Frederico Enzen tá parecendo um queijo suíço de tantos buracos. Sabe quem tá na Frederico Enzen ou Anderson? Gabriel Langer, que já vai chegar agora aqui, viu? Um abraço pro Vladimir e o Leodomar, rumo ao Alto Vale, nas entregas aí do Pão de Queijo Colonial da Serra. Valeu, Vlad, Leodomar, um abraço para vocês, amigos. E o Anselmo aqui, ó, da Associação de Moradores da Fortaleza Alta, reclamando de falta de água, hein? Olha só, ele escreveu aqui, ó, desde domingo, imagina o caos, somos os primeiros a acabar a água, os últimos a receber. Nossa situação é uma lástima. Até já tô falando aqui com o Anselmo, que é o presidente da Associação de Moradores da Fortaleza Alta, para ver se ele recebe você, viu, Gabriel Langaro? Numa reportagem pra gente lá na Fortaleza Alta relatar esse drama da comunidade. Vários moradores da Fortaleza Alta entrando em contato com a gente nesta manhã aqui na Rádio Menina, pedindo socorro, falta de água, em pleno inverno, no bairro Fortaleza Alta. 7:14, Gabriel Langaro vem agora com a unidade móvel.
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0: Unidade Móvel.
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7: Como é que tá aí Topavazinha nesse momento? A gente recebeu até uma imagem ali da Mafisa agora há pouquinho, dos ouvintes aqui. Quem vai sentido, por exemplo, via expressa, né? Para o Salto do Norte, sentido quem vai em Rio do Sul, né? Alto Vale, Indaial, enfim, já pega uma fila gigantesca aí na Mafisa. Não tá fácil, hein, Gabriel Lângaro?
4: É verdade, Rodrigo. Trânsito já se intensificando aqui nessa região do bairro Itopavazinha, né? O trânsito esperado para este horário, né? Agora 7h14 da manhã. Eu vim aqui para a rua Frederico Jensen até para trazer o relato, né? De algumas pessoas, né? Os ouvintes mandaram mensagem para nossa reportagem falando sobre a rua Frederico Jensen, que parece um queijo suíço, né? E de fato, muito buraco por aqui. Na realidade, Rodrigo, o problema, né? Ou os problemas aqui da rua Frederico Jensen são três, né? Primeiro, toda a parte do remendo, buraco e obras. Então, se você vem aqui pela Dr. Pedro Zimmermann, acessa a rua Frederico Jensen, primeiro, muito remendo, remendo, remendo, remendo. Depois, buracos. Parece aquele queijo suíço, tem que estar desviando, tem que andar em zigue-zague para poder escapar dessa buraqueira toda. Alguns buracos, inclusive, estão sinalizados com cones para entender, né, o tamanho desse buraco e o dano que ele pode causar a um veículo que possa passar por ali, ou um motociclista que passe por ali e cair nesse buraco também. Então, alguns deles, de fato, estão sinalizados. Passou dos buracos, é o canteiro de obras. Também tem que ficar desviando por toda a parte. O Lucas, ele é morador aqui dessa região do bairro Itopavazinha, rua Frederico Jensen, e ele relatou um pouquinho, né, de como é que é a rotina dele, né, e também de tantos moradores e motoristas aqui na Itopavazinha. Vamos ouvir. O que você acha dessa buraqueira toda aqui na Frederico Jensen?
8: Buraqueira, tá complicado aí, né, porque todo dia, já faz tempo aí que tem essas obras aí, até agora não resolveram nada, né? E aí, cada dia piora essa buraqueira aí. O trânsito aqui também piora muito no final da tarde. Ali, depois que eles começam a mexer com isso aí, cada vez tá pior, né? Porque já faz tempo e tempo aí que estão fazendo isso aí e não resolve nada, né?
4: Ok, esse é o Lucas, né, morador aqui de Itopavazinha, na rua Frederico Jensen, falando um pouquinho sobre a rotina dele e de tantos moradores aqui por conta dessa situação que eles estão enfrentando. A verdade é, Rodrigo, que esses buracos que estão espalhados ao longo da Frederico Jensen não dependem da obra, então uma coisa não pode justificar a outra. Então, entrei em contato já com a Secretaria de Manutenção Urbana para saber de uma previsão, né, de quantos buracos vão ser tapados, vão ofertar mais segurança para os motoristas, para os pedestres, né, para o pedestre também, porque os carros têm que estar desviando por ali. Muitas vezes acabam caindo na área do acostamento, então fica perigoso, né, em todos os sentidos. Em relação à obra, né, uma obra também milionária, 11 milhões e meio, não há dúvidas, né, que quando fica pronta vai melhorar bastante, né, a mobilidade aqui pela rua Frederico Jensen, mas por enquanto, né, fica nessa indignação por parte da comunidade acerca das condições, eu digo, Rodrigo, condições precárias aqui da rua Frederico Jensen quanto ao trânsito. Saindo daqui, Rodrigo, vou ali para BR-470, ali próximo ali, o Trevo de Itopavazinha, né, Ari Barroso, porque também há relato da situação de buracos por ali. Trecho que também está em obras, daqui a pouquinho eu trago mais detalhes.
7: Muito bem, você está onde exatamente na Frederico Jensen agora? Você está bem no trecho aí que está esse caos? A gente está vendo as tuas imagens aqui, Gabriel, tem até um cone tomando banho ali no buraco, né? O cone, tadinho, né? Tadinho do cone, esse frio aí. Tá no buraco, aliás, não podemos chamar de buraco isso, né, gente? Me desculpem aí os buracos de Blumenau, da nossa região aí, me perdoem pelo meu equívoco, né? Como diz o sargento Jux, meu equívoco, né? Vou agora corrigir aqui, meu equívoco. Eu cometi um erro grave, tem que chamar de cratera um negócio desse, porque isso ali é uma cratera, não um buraco. O cone tá ali, o cone que era para servir de sinalização, ele tá deitado no buraco tomando um banho. É isso mesmo, né, Gabriel Langer? Não tô vendo errado não, né?
4: Não tá vendo errado não. O cone definitivamente está deitado, está tomando banho, né? Outras crateras, se assim você coloca, nem sinalização tem.
7: Essa ali pelo menos tem o cone que consegue ver um pouquinho que tem o buraco, né? Mas tem muita cratera que não tem sinalização nenhuma. Imagina você pegar um buraco desse para estourar o pneu do seu carro, cair de moto e assim, faixa, pintura, não tem nada, né, Gabriel? Nada, né? Zero, né?
4: Não, não tem, pelo menos não estou vendo neste ponto que eu estou aqui, não tô vendo pintura. Cheguei aqui, Rodrigo, logo cedinho pela manhã, tava escuro ainda, tava até difícil para se orientar onde é que começava a sua faixa, onde é que terminava ela. Então a sinalização também é um ponto deficitário.
7: É assim, né, pessoal? A gente tem que ter obra, né? A gente não tem que reclamar de obra. Obra dá transtorno, enfim, acontece, né? Na nossa casa é assim, né? Na empresa é assim. Agora, tem que ter um mínimo de condição de circulação de veículos com segurança para os pedestres, para os ciclistas, para os motoristas. E a gente não vê isso ali no Topavazinho. Olha só aquele trechinho ali da Mafisa até na Cartondruc. Tá nesse caos. É pista cortada, é buraco, não tem sinalização nenhuma. Tem um mercado que é gigante ali, que é a Cooper. Tem um movimento gigantesco ali, que tem saída tanto na 470 quanto na Frederico Jensen. E aí o movimento é gigantesco, tem várias transportadoras ali. Então o movimento é muito grande. E tá um caos. É uma insegurança tremenda. Não acontece acidente ali, mais coisa ruim aí, tragédia, por Deus mesmo, né? E agora o Gabriel vai lá na BR-470 ver se apareceu alguma máquina. Porque já temos o tempo firme aí, vai se aparecer alguém para trabalhar no viaduto da rua Ari Barroso, né? Nas obras ali da 470. Mandaram uma foto pra gente aqui da Iris Schmeier, o Adrian, que ontem até reclamou, mandou aquele vídeo dos buracos lá. Ele colocou aqui, ó, vieram, tiraram foto, mas não fizeram 200 metros de patrulhamento ontem, vergonheira. Chegaram 1h, 3h, já não tinha mais ninguém. Então o pessoal tá cobrando aqui da Iris Schmeier lá nas Tatutibas uma melhor qualidade do trabalho e uma sequência no trabalho da manutenção lá da máquina, na rua Erich Schmeier. Fica aí o recado para nossa Secretaria de Manutenção e Conservação Urbana, o Josiel. O secretário me passou já a mensagem agora de manhã aqui com algumas imagens aí de manutenção, roçada, colocação de flores, o que é muito legal, diga-se de passagem. Agora tem que ter essa patrola aí também passando direitinho lá nas Itopavas, né? Daqui a pouco o secretário de obras de Blumenau, Dirk Reiter, vai conversar conosco, a gente vai fazer contato com ele aqui para falar dessas obras todas aí, mas tem a história do aeroporto, quero que a gente quer ir atrás de mais detalhes aí sobre o balizamento. Vamos tentar já o contato aqui com o secretário, tá alinhado para ele conversar conosco daqui a pouquinho. 7:21 agora.
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7: Daqui a pouco o Jefferson Fagundes vai falar aí das férias escolares em Blumenau. Estão chegando as férias aí na rede municipal de ensino, tem notícias sobre isso. Vamos falar também da campanha aí de prêmios da CDL no comércio, já Dia dos Pais aí chegando. Tem muitas outras notícias agora às 7:23. Continue com a gente aqui na Menina.
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4: França e Espanha se enfrentam hoje às 16h no nosso horário brasileiro, horário de Brasília, pela primeira partida da semifinal da Copa do Mundo 2026. E as equipes, né, que se enfrentam nesta terça-feira têm uma história dentro de campo. Hoje essa história vai contar mais um capítulo em Dallas, nos Estados Unidos, no histórico de confronto entre as campeãs mundiais. Alguns jogos foram marcantes, viu? Em Copas do Mundo, as seleções se enfrentaram uma única vez e foi lá nas oitavas de final da Copa do Mundo de 2006, que foi sediada na Alemanha. Na ocasião, os franceses venceram por 3-1, com direito, né, de um gol do Zinedine Zidane. As seleções têm história também durante outros torneios. Em 38 partidas disputadas entre as equipes, a Espanha venceu 18 contra 13 triunfos da França, além de 7 empates. A vantagem também aparece no saldo de gols, 71 marcados e 48 sofridos, né? Temos essa lembrança de 2006, na ocasião a França acabou eliminando a Espanha por 3-1 em uma campanha que levaria os franceses ao vice-campeonato contra a Itália. 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
1: 7h28, vamos em frente por aqui, voltamos com o jornalismo da menina e as informações desta terça. Já está em linha conosco o secretário de obras de Blumenau, Dirk Reiter.
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1: Vamos começar falando, secretário, sobre a questão do aeroporto Quero Quero. A gente conversou recentemente com representantes lá do aeroporto, da comissão lá em prol do aeroporto, com até o médico do Hospital Santa Isabel, reclamando aí da demora para a obra do balizamento do Quero Quero, do aeroporto regional. A obra está parada, é a burocracia que está travando, a prefeitura não está fazendo a parte dela ou está fazendo, secretário? Bom dia, bem-vindo aqui à Rádio Menina.
4: Bom dia, Rodrigo, bom dia aos ouvintes da Rádio Menina. Só para exemplificar um pouco nessa questão do aeroporto, né, para os seus ouvintes, né, desde o ano passado, final do ano passado, a gente finalizou todos os serviços, né, necessários para a questão da homologação do balizamento noturno, né. Então, o que que envolve? Nós temos dois convênios com o governo do estado, né. Um foi a questão da elaboração de projeto, o cercamento do aeroporto e também a questão do balizamento noturno, né. E outro convênio, ele tratava da questão da pavimentação da pista, da reforma do pavimento da pista, né? Isso também então foi executado. Então, ao turno, nós temos um investimento de mais de 12,5 milhões que foram investidos no aeroporto ali para a gente conseguir chegar onde a gente está hoje. Então, no final do ano passado, a gente conseguiu finalizar todas as partes executivas da obra, que envolvia ali a questão do balizamento da pista, a iluminação na lateral da pista, a questão da implantação do PAPI, que é um equipamento ali de descida, uma iluminação na descida da cabeceira da pista, colocamos a casa de força, fizemos toda a parte de nova biruta, enfim, todos os serviços necessários para que a gente conseguisse agora fazer a parte de homologação. E no início desse ano, então, Rodrigo, em janeiro, a gente entrou com a homologação, com o pedido de homologação do PAPI, né, que é aquele equipamento, aquela iluminação da cabeceira da pista. E no final de fevereiro, a gente entrou com o pedido de homologação do balizamento da pista, tá, do balizamento noturno. A gente teve até agora retorno só do balizamento da pista, da Agência Nacional de Aviação, né? Nós tivemos uma movimentação desse processo lá em junho, em abril agora, no final de abril, onde foi solicitadas algumas adequações de projeto e alguns documentos. A empresa que presta esse serviço para nós, né, ela prontamente fez essas ajustes e as solicitações que a ANAC pediu. Isso foi reencaminhado, então, na metade de junho para a ANAC. E nós tivemos uma devolutiva agora, no dia 1º de julho, da própria ANAC, né, solicitando mais adequações e mais esclarecimentos a respeito dos equipamentos instalados, que a empresa também prontamente já respondeu na semana passada. Então, agora nós estamos nesse aguardo da orientação ou da finalização, né. Nossa expectativa é que a gente consiga logo essa homologação, né, até porque nossos serviços já foram executados e a empresa está executando os serviços necessários, né, para conseguir viabilizar isso.
1: Eu até recebi esse ofício aqui da ANAC, né, que é a Agência Nacional de Aviação Civil, encaminhado aqui da ANAC para a prefeitura, para o gestor do aeródromo, que é o Célio Dias, né? O Célio Dias é o gestor do aeródromo, isso, pelo que a gente está aqui recebendo informação. O Célio Dias é o ex-vereador, né? O ex-vereador Célio Dias, né?
4: Isso, hoje o Célio, ele é o responsável, né, pela gestão do aeroporto, juntamente com a SMTT, né, e ele nos repassa essas informações para que a gente, juntamente com o nosso contrato, nós temos um contrato hoje, né, de implantação desse balizamento. Então, ele encaminha as informações para nós, nós fazemos esse intermédio junto com a própria empresa que executa, né, que está contratada para fazer esse tipo de serviço e prestar todos os auxílios para a gente conseguir viabilizar essa homologação junto à ANAC, né?
1: Então, depois desse documento da ANAC, já houve uma resposta da prefeitura lá para a ANAC e agora aguarda-se novamente o retorno da ANAC, é isso, secretário?
4: Isso mesmo, e a gente já tem agendado, a própria empresa já me informou, né, a empresa contratada, que tem uma agenda já com a ANAC no dia 15, que é amanhã.
1: Amanhã.
4: Para falar sobre outras dúvidas, né, que são inerentes à obra executada, né.
1: Há expectativa de data para, enfim, a gente começar a ter transplantes aí, ter movimentação aérea noturna, próprio Arcanjo também, porque, gente, olha só, a gente está deixando de ter transplantes, muitas vezes aqui no Santa Isabel, Tem pessoas que podem ganhar uma nova vida, dependendo do horário aí que libera um coração, um fígado, né? Algum órgão aí, porque não tem voo noturno aqui em Blumenau e já tem a obra pronta. É só liberar agora por parte da burocracia, ANAC, prefeitura, governo do estado, enfim, se resolverem, para a gente ter a coisa funcionando. Há alguma expectativa de datas aí, secretário?
4: Bom, o Rodrigo, eu não consigo precisar nenhuma data, até porque é a ANAC que faz essas análises e os trâmites são internos dela. Pelo que me informaram, são poucos técnicos, né, na ANAC que analisam no Brasil inteiro a questão dos aeroportos, né? Então, a nossa expectativa era que fosse até mais rápido essas análises, né, e essas respostas, né? Mas a gente ainda não tem um retorno nem do PAPI, né, do primeiro processo que a gente encaminhou. Agora nós estamos recebendo questionamentos do segundo pedido que a gente encaminhou, que era a liberação do balizamento noturno, né? A gente vai cobrar junto à ANAC para que ela possa rapidamente nos dar retorno e também a gente possa cobrar rapidamente da própria empresa, né? Para ela conseguir se mobilizar o quanto antes para que a gente consiga aprovar esse balizamento noturno, né? Só para ter uma ideia.

0: poder fazer operação de pouso no período noturno, né? Isso até está funcionando já, né, o Rodrigo? Então, a empresa me orientou o seguinte: olha, o piloto até ele pode já acionar, está funcionando já esse sistema, só que é por risco e conta do, por conta e risco do próprio piloto, né? Então, é uma situação que, se for de uma casa de emergência, ele pode até fazer esse tipo de pouso no próprio aeroporto, né? Mas é uma questão de responsabilidade do próprio piloto.
1: Secretário, vamos aproveitar rapidinho aqui a participação dos senhores, já que nós falamos agora há pouquinho lá da rua Frederiquiense e também na Itopavazinha, né? Alguma novidade das obras aí na cidade, como um todo, especialmente na Itopavazinha, secretário?
0: Vamos lá, Rodrigo. Da Itopavazinha, né? A gente já tinha programado, eu vi que o pessoal estava reclamando bastante da questão de buracos na via, né? E principalmente em períodos após chuva. Então, estava programado no próprio sábado fazer essa manutenção da via, né, no trecho que a gente está em obra, né, aquele trecho lá entre a SC-108 e a rotatória ali da rua Rui Barroso, né. Então, sábado, como choveu, final de semana teve chuva, eles não conseguiram efetuar esse tapa-buraco na rua, né, mas prontamente ontem já a empresa foi lá, já fez a manutenção e nós estamos continuando o serviço lá de macro-drenagem, né. Então, quem está passando por lá, é uma via muito movimentada, o pessoal reclama bastante por questão de fila. Fila não é de agora que tem, já, né, normalmente a rua, que é um grande corredor de serviço, que até ele acaba sendo utilizado como uma marginal, aliás, uma via de ligação, uma via auxiliar da BR-470, que também está toda congestionada sempre, né? O pessoal acaba usando pela Frederico Enze. Então, essa via ali realmente era muito utilizada e trabalhar com obra, com trânsito, é complicado, tá? Para a gente conseguir garantir a segurança tanto dos usuários ali, como também dos próprios operadores ali, né? Porque a via é estreita, ela tem 10 metros de pista, e quando você trabalha com máquina lateral, que é o caso agora, nós estamos fazendo toda a drenagem do trecho ali entre o colégio Olga Hutzen ali e também a rotatória, você acaba tendo dificuldade ali de questão de garantir com que os veículos possam circular em segurança, o transporte coletivo possa passar em segurança, né? Mas a empresa está trabalhando nesse trecho ali, fazendo essa questão de drenagem. Nós estamos fazendo uma lateral ali, fizemos uma fresagem do pavimento lá na semana passada e estamos trabalhando na parte da execução da tubulação agora, né? Então a gente pede, né, que os motoristas possam tomar cuidado ali. Eu sei que é difícil, né? É muito trânsito que passa por ali, acaba sendo mais lento em função das obras, mas que entendo que essa obra é necessária para a gente conseguir finalizar toda a reurbanização da própria Frederico Enze, né? Para garantir que seja uma via boa de trânsito, com mais segurança e mais mobilidade, né, Rodrigo?
1: Tá bom, secretário. Tem prazo para acabar essa obra ali, Frederico Enze? Qual é a data?
0: Sim, essa obra tem prazo para fevereiro de 2027, ano que vem, tá? No começo do ano.
1: Tá bom, obrigado. Um abraço, secretário. Até a próxima.
0: Até mais.
1: Obrigado.
0: Sempre à disposição, tá?
1: Ok, obrigado. Tchau, tchau. Obrigado, Dirk Reiter, secretário de obras. Até fevereiro do ano que vem. É claro que a gente, né, que queria ter uma notícia melhor, mas é isso que tem. O secretário acabou de passar. Fevereiro do ano que vem, prazo para terminar esse trecho ali da rua Frederico Enzen, que o Gabriel Langer agora há pouquinho falou lá ao vivo. Ele já vai voltar, o Gabriel, da 470 agora, da Ari Barroso, hein? Mas antes, o Jefferson Fagundes, 7:38, traz informação aqui da Rede Municipal de Ensino de Blumenau, que tem férias a partir de segunda-feira, é isso, Jefferson?
2: Exatamente, Rodrigo, a criançada de férias, né? Os estudantes da Rede Municipal de Ensino aqui de Blumenau entram em férias escolares a partir da próxima segunda-feira, dia 20 agora. O recesso ele segue até o dia 31 de julho, conforme, né, o calendário letivo do ano de 2026, e as aulas serão retomadas lá no dia 3 de agosto. Período de férias contempla 38.796 estudantes, quase 39 mil que estão matriculados, né, nas escolas, nos CEIs da rede municipal. Também entrarão em recesso 5.183 profissionais de educação que atuam nas unidades de ensino e também nos serviços vinculados à Secretaria Municipal de Educação, viu, Rodrigo? E lembrando, tá, durante esse período de atividades, né, suspensas, as atividades desenvolvidas em programas e espaços complementares ligados à Secretaria de Educação também serão interrompidas. O início é previsto também no segundo semestre letivo. Todos
1: não
2: os detalhes.
1: Vai ter aquelas férias para CI, para creche, aliás, férias não. atividade em seis não vai ter meio
2: ano. Não, esse plantão não foi divulgado pela Secretaria de Educação, né? Somente as férias, realmente esse recesso, né? Chamado de recesso no meio do ano, começando agora na segunda-feira, dia 20, e as aulas retornando no dia 3 de agosto, viu, Rodrigo? Essa é a informação divulgada pela Secretaria de Educação aqui de Blumenau.
1: Tá tudo no portal ali, mas a notícia esperada por muitos, imagino, seria essa, né? Do plantão aí, né? Porque a prefeitura tinha prometido que ia fazer testes, né? Testes

0: Até para ver se tem gente que quer, se não quer, como é que ia ser a adesão. Mas novamente, né? Temos mais umas férias aí na metade do ano e novamente sem essa espécie de plantão aí que algumas cidades fazem, né? Plantão nas suas creches aí municipais, que na verdade é o nome popular, né? O nome correto é Centro de Educação Infantil. Antes do Gabriel chegar, vamos só passar aqui a informação da CDL. Ontem a CDL nos repassou aqui que começou ontem a campanha de Dia dos Pais 2026 com o tema Ser Pai é Tudo Isso. São 350 empresas, aliás, mais de 350 empresas de diferentes segmentos do comércio, as áreas de serviços como postos de combustíveis e clínicas, e vai distribuir R$23 mil em prêmios, contemplando tanto consumidores quanto vendedores. Então já fica de olho no comércio local aí que já tem campanha da CDL rolando, hein? Os consumidores concorrem a 40 vales compras de R$500 a cada 50 pila em compras. Nas empresas participantes, você ganha um cupom para cadastrar no aplicativo da CDL. O limite é de 30 cupons por compra e 200 cupons por CPF. O período do cadastro vai de ontem, dia 13, até o dia 11 de agosto, com divulgação dos ganhadores no dia 13 de agosto. Já os vendedores também participam da campanha, concorrem a R$3 mil em prêmios, distribuidos em 20 sorteios de R$150 como forma de reconhecimento pelo atendimento e dedicação e durante o período. Mais uma ação aí da Câmara de Dirigentes Lojistas de Blumenau, a campanha já do Dia dos Pais rolando. Ser pai é tudo isso. Já pode fazer adesão aí quem é do comércio, né? E justamente o consumidor de Blumenau prestigiar as nossas lojas locais aí, o nosso comércio blumenauense. 7:42 agora.
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0: Quer dizer que o tempo firmou e as obras voltaram aí na rua Ari Barroso, na BR-470, Gabriel Lângaro, ou não?
2: Não, Rodrigo, a história não é bem essa, né? O tempo de fato firmou, né? Isso é inegável. Só que em relação às obras, né? Tinha essa expectativa de que assim que o tempo melhorasse, os maquinários voltassem aqui para a obra de duplicação no trecho da Ari Barroso, né? O trevo, o antigo trevo da Itopavazinha, né? Inclusive estou aqui com a nossa unidade móvel neste exato momento, passei por todo esse trecho de obras e agora parei aqui na professor Max Rumpel, né? Parei para fazer essa participação. Mas eu vi, né? Como está a situação ali da BR-470. Confesso que até tinha essa esperança de que os trabalhos voltassem, né? Essa aqui é uma obra, já falamos na semana passada, que é muito importante, né? Os empresários estão sem o acesso à rua por ali, o corpo de bombeiros que fica ali na Ari Barroso também já fica sem acesso ao bairro Itopavazinha, então a obra, né, é de fato muito importante. O tempo de fato firmou, né, na semana passada eu trouxe a nota do DENIT afirmando, né, que pelas questões do tempo, né, os maquinários tiveram que ser retirados dali, mas assim que o tempo melhorasse, as obras eram para retornar, né? O tempo melhorou, mas os trabalhos não voltaram. Em um novo posicionamento, o DENIT, então, atualizou como é que está a situação aqui dos trabalhos do quilômetro 55 da BR-470. O DENIT afirmou nessa nota, né, que integra o lote 3 de duplicação, e nesse segmento o DENIT faz adequações nos projetos de engenharia. Por quê? Porque isso foi uma licitação do ano de 2014. Então precisa compatibilizar as condições executivas atuais e também as necessidades técnicas, né, identificadas durante a implantação da obra. Isso é o que diz o DENIT. Então, esquece a parte do tempo, tá? Tempo bom, tempo ruim, as obras não vão andar. O que depende agora é esse novo projeto ficar pronto, tá? Essa que é a informação do DENIT. O projeto lá de 2014 está sendo adequado para compatibilizar para as condições executivas atuais, conforme diz o DENIT, e só assim, depois disso, que as obras poderão voltar a acontecer aqui na BR-470. No entanto, o DENIT não colocou prazo para que isso aconteça. Não há prazo para que esse projeto fique pronto, né, essa adequação fique pronta, e aí sim os trabalhos voltem aqui na BR-470. Paciência, né, Rodrigo?
0: Ou em outra palavra, né, incompetência, falta de vontade, sabe, desleixo, é que não sentem na pele, né? Os políticos aí, muitos políticos que deveriam ser responsáveis aí por cobrar, né? Por agilizar, sabe? Por movimentar, fazer o negócio começar e terminar, não vivem na pele, não sentem na pele como é que é o trânsito com as cidades. Não estão parados agora na rodovia, daqui a pouco nunca bateram, nunca perderam um parente aí, porque é uma tragédia isso, né? Nunca, a gente nem quer que isso aconteça, né? Bater na mesa aqui, porque olha, ninguém merece isso, ninguém merece perder um ente querido aí na 470. É horrível isso, perder, né, um familiar aí por acidente de trânsito, ainda mais uma situação aí envolvendo 470. E tá ali a obra parada, agora adequações no projeto. Desde 2014 essa obra aí, que começou ali no trecho de Gaspar, que agora enfim, né? Tá duplicadinho a da Via Expressa ali, da Mafisa, vamos lá, da Mafisa até na 101 tá duplicado. Gaspar, graças a Deus, agora duplicou lá o trecho, né? Principal de Gaspar, acesso principal, mas aqui Ari Barroso, Celeiro do Vale nem começaram ainda, Ari Barroso tá nessa lenga-lenga, não é fácil, hein? Não é fácil. É desanimador, é frustrante aí, né? Frustrante. E agora vem a eleição pela frente, né? Vamos pedir votos. E todo mundo pede voto, todo mundo fala da 470, né? É, gente, vamos lá. A 470 tá com a obra parada, não tá andando porque vão adequar projeto. Pode aparecer sol, pode aparecer, né, tempo bom aí, 30 dias que não vai ter obra acontecendo enquanto não adequarem o projeto. Nem passaram prazo, nem passar um prazo, ó. Vai ser uma semana para adequar o projeto, um mês, dois meses. Pelo menos isso o DENIT deveria informar a população. Isso é direito à informação, né? Quanto tempo que vai levar? Trabalhar com prazos, é assim que funciona. Se bem que, né, ultimamente prazos aí são coisas que não estão sendo cumpridas. Isso não é de hoje. 13 para as 8.
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0: 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Vamos trazer os recados aqui, ó. 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
0: Daqui a pouco as últimas de hoje aqui do Jornal da Menina. Segura aí um pouquinho.
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0: Menina, faltando agora 11 para as 8.
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1: Falando em vida, hoje quem está completando mais um ano de vida é o nosso querido Marcão, que já está aqui no estúdio ao vivo para falar do Bistec. Parabéns, Marcão! Oba! Feliz aniversário, bom
2: obrigado,
1: dia!
2: Obrigado, Rodrigo! Obrigado mesmo pelas palavras aí. E um dia de muita felicidade, com certeza. Né? Muito feliz de completar mais essa data aí, né?
1: Muita saúde, né, Marcão, pra ti. Parabéns aí pela pessoa maravilhosa que você é, e amigo aí, né? Nosso chefe aqui na rádio. E tudo de bom que você possa viver por muitos, muitos anos essa data especial, seu aniversário, viu?
2: Obrigado. De mesmo. Depois tem um bolinho lá em cima lá pro povo, tá bom?
1: Opa, do Bistec, imagino, né?
2: É, com certeza.
1: Já passou sempre aqui, já pegou, né? Ele já vem, sim, aqui no Garcia, ele já passa abraçado aqui na ponte, já dá o tropeço aqui, já
2: tá essa rádio. É isso aí, daqui a pouquinho um bolinho lá pra toda a nossa equipe, tá certo? 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
6: 6 minutinhos para as 8 horas da manhã, vamos chamar aqui o Rogério da Lotérica O Periquito de Ouro agora. Rogério, é contigo?
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6: Vamos às informações do Jefferson Fagundes.
8: Vamos lá, Rodrigo. Semifinal de Copa do Mundo. Primeiro jogo hoje. França e Espanha se enfrentam às 4 horas da tarde. Vão se enfrentar em Dallas, né, no Texas, Estados Unidos. Previsão de um calorão, sol para cada um dentro de campo. A França que garantiu a sua vaga, né, para a semifinal em um confronto disputado contra Marrocos, né, com protagonismo do seu principal jogador, o Kylian Mbappé. Mesmo perdendo pênalti, conseguiu, né, abrir o placar com um chute bem colocado. É um jogador diferenciado, um dos grandes nomes do futebol da atualidade, talvez de todos os tempos. O menino está em ascensão ainda. A seleção francesa, né, contou com a o atual melhor do mundo, Dembélé, que ampliou para os franceses, acertou uma bola rasteira lindíssima à esquerda do goleiro marroquino. A Espanha agora, né, vai também tentar chegar à final depois de passar pela Bélgica. É realmente um confronto muito esperado, muito aguardado. Às 4 da tarde, o confronto de hoje. E aí, amanhã temos Inglaterra e Argentina no mesmo horário para definir os finalistas da Copa do Mundo 2026. Enquanto a Copa do Mundo está na sua reta final, Rodrigo, existe a expectativa da volta para o Campeonato Brasileiro da Série A. Inclusive, os jogos da Série A voltam agora na quinta-feira, dia 16. Seu Botafogo vai enfrentar o Santos lá no Engenhão, né? O jogo das 19h30. Na quinta-feira vai ter também Vitória e Vasco, os dois jogos nessa volta do Campeonato Brasileiro. Inclusive, a gente teve times brasileiros se preparando, né? O Flamengo recentemente viajou para Portugal, até venceu o Benfica. Grêmio e Cruzeiro no final de semana se enfrentaram. O Grêmio lascou 3-1 no Cruzeiro. O Corinthians também fez um teste com o Paraná, né? No Paraná contra o Cascavel. Teve Fluminense e Bahia também recentemente, 2-0 pro Fluminense. O Rogério Ceni saiu disparando para todo lado por conta da arbitragem no melhor estilo Rogério Ceni. Então, a gente tá vivendo, Rodrigo, o finalzinho da Copa do Mundo, mas já com olho no Brasileirão da Série A, que já volta com confrontos nesta quinta-feira. E aí a gente segue, né, rodada a rodada também acompanhando acompanhando tudo para trazer aqui pro ouvinte da Rádio Menina. E hoje, é claro, todas as atenções voltadas para França e Espanha. Espanha e França decidindo uma das vagas da final da Copa do Mundo, né, Rodrigo?
6: É, vamos ver o que que vai dar. Dois jogos aí interessantíssimos, né, para acompanhar, pegar uma pipoca hoje à tarde, né, Jefferson? Pessoal que tá de home office, principalmente, né?
8: Ah, sim, né?
6: Turma de Brasília tá de home office já, né?
8: Hoje o home office vai fazer sucesso, viu?
6: Já hoje à
8: vai
6: tarde, às 4 horas, né? Sentar e ver um jogo de semifinal da Copa do Mundo. Amanhã secar a Argentina. Hoje torcer pra quem? Vai torcer pra quem hoje, Jefferson?
8: Ah, pelo futebol, quero que a França passe.
6: França?
8: É, a França. A França encarar, de repente, a Argentina, reeditar uma final.
6: Também,
8: acho que vai ser legal.
6: Para os franceses, acho que vou torcer para a Espanha. Você é contrário a você, vou torcer para a Espanha, então.
8: E amanhã eu torço para a Argentina, quero a Argentina na final.
6: E eu vou torcer para a Inglaterra,
8: Inglaterra. Mas perder na final é mais dolorido, né?
6: Não, melhor deixar eles fora da final.
8: Não deixa se criar,
6: na final,
8: né?
6: Tá certo. Eu acho que daí ganha uma Copa, né? Ó, só pra gente encerrar aqui, chegou uma resposta do Samai, que tem ciência das dificuldades de abastecimento na região da Fortaleza Alta. Quando necessário, diz aqui a nota, o abastecimento na região é feito com caminhões pipa, em pontos estratégicos instalados em algumas dessas vias. Além disso, o Samai está construindo uma nova estação, a ETA 5, que vai aumentar a capacidade, vai produzir 300 litros de água tratada por segundo. Tá, e cadê o prazo aqui da ETA 5 que não colocaram na nota, né? Isso que mais importa, que estão construindo, a gente já sabe. Agora, quando é que vai começar a funcionar a ETA 5, hein, Samai? Ai, meu Deus do céu. Ah, tá bom, a ETA 5 tá construindo, beleza, já sabemos disso. Mas quando é que vai começar a funcionar a ETA 5? Essa que é a questão. E outra, quando necessário, meus amigos, é necessário agora levar caminhão pipa lá pra Fortaleza Alta. O pessoal tá reclamando lá. A gente recebeu um monte de mensagem aqui do pessoal da Fortaleza Alta hoje pela manhã. Recebi também mensagem aqui, ó, só pra encerrar, do Tuca, ex-vereador Tuca, que mandou aqui informações sobre a questão aí do aeroporto, dizendo que tá acompanhando, enfim, acompanhou a entrevista. Obrigado aqui, ô Tuca. E quem mandou mensagem também foi o Diego Nazato, vereador, que me passou informações. Amanhã vamos tentar falar até com o Nazato aqui a respeito da 470. Informações nada boas aí que chegam sobre a questão da obra de duplicação da BR-470. O vereador Diego Nazato está acompanhando isso de perto também. Quem sabe amanhã a gente consegue falar com ele para passar mais detalhes. E quero encerrar mandando um abraço aqui pro meu amigo Richard, lá do Sicred, que está ouvindo a gente. Alô, Richard! Um abraço, amigo, tudo de bom para toda a turma aí do Sicred, especialmente pro Richard, que tá na audiência nesse momento, ele que anda em todas as cidades aqui da nossa região do Sicred, né? Valeu, Richard, valeu, camarada, tamo junto, obrigado pela parceria e conta sempre com a gente aqui na Menina, tá bom? Agora vamos subir para comer o bolinho do Marcão ou Jefferson?
8: Vamos lá comemorar, cantar os parabéns, sempre uma coisa muito boa, né? Parabéns, Marcão, felicidades, muita saúde, muitos anos de vida, muito sucesso, muita paciência pra galera aqui da Rádio Menina, né? Tudo de bom, a gente fica muito feliz em todo dia, né? Desfrutar aí da sua companhia, desse convívio sempre muito bacana.
6: Felicidades ao Marcão, aniversariante desta terça-feira. Vem aí o Alan com o show da manhã na sequência e amanhã a gente retorna bem cedinho às 6 da manhã com mais Jornal da Menina. E durante o dia tem mais jornalismo pra você aqui com certeza, tá bom? Continue com a gente aqui na nossa programação, na rádio que tá o tempo todo com você, a Menina FM de Blumenau. 8 horas pontualmente. Até amanhã, tchau, tchau.
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27: Queridos ouvintes da Rádio Menina, qual é o dia mais belo? O dia de hoje, porque o hoje faz parte do agora da sua vida. O ontem já passou, não tem mais como voltar na história do teu tempo. E o futuro não chegou ainda, é imprevisível o dia de amanhã. Por isso vive o hoje e possa dizer ao teu próprio coração: hoje é o dia mais belo da minha vida. Porque quem faz a beleza acontecer na sua vida é você mesmo, com a sua autodisposição. Um grande abraço.

carro levando a gente de carona, o trânsito tá mais de boa, não tá não? O trânsito aqui na área central de Blumenau tá mais tranquilo. É, as benditas férias, né? Criançada começando aí as férias de julho. A Rádio Menina pensando nas férias de julho. 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

0: é mais com Pablo, Cleiton e Romário, Ana Castela, hoje tem rodeio e daqui a pouquinho tem mais. Amanhã de terça-feira, cara, já estamos na metade do mês de novo, hein? 14 de julho, uma excelente manhã de terça pra você que tá trabalhando, bom trabalho, tá no carro, levando a gente de carona, tá em casa, tomando aquele cafezão, sejam todos muito bem-vindos. Até meio-dia rola o show da manhã aqui na Menina, tá bom? O WhatsApp pra mandar o seu recado, cara, é muito legal receber a sua mensagem, saber que você tá aí do outro lado do rádio ouvindo a gente. 2102-6515, o WhatsApp da Menina. Alessandra Silva tá ligadinha com a gente, beijo pra Alessandra. Quem mais tá ouvindo a gente aqui, ó? Deixa eu mandar um beijo pra Jane, tá trabalhando, o radinho tá ligado na Menina. Valeu, Jane, beijo pra você também. Caroline Rudiger, bairro Itopava Seca, ligadinha na Menina. Valeu, Caroline, beijo pra você. Oi, Alan, é a Maju. Ô, Maju, beijo pra você também. Tem muita gente ouvindo a gente, que legal. WhatsApp 2102-6515, tá bom? 2102-6515 pra mandar o seu recado.
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0: Tem Simone Mendes, Kleber e Cauã, Michel Teló, Chitãozinho e Chororó. E daqui a pouquinho tem mais. Galera que tá no zap com a gente, meu amigo Batata tá ligadaço com a gente. Um abraço pro Batata. Tem mais. Bom dia, Alan. É o Pedro da Santa Clara, Fidelis, ligadaço na menina. Valeu, amigão. A Eronice Farias de Gaspar quer mandar uma música. Toca aquela do peão todo tatuado. Pra todos que trabalham lá na Live. E pra minha nora, a Tawana. Pra irmã, a Noá, pra toda a turma lá da Pituca, beijo pra vocês aí da rádio. Ah, que legal, valeu, Veronice, beijo pra você também. É, deixa eu mandar um alôzão aqui, ó, pro Kleber, tá ligadaço com a gente no bairro Fortaleza Alta. É, valeu, amigão, vou passar a tua demanda aqui pro pessoal do jornalismo, tá bom? Vou passar pra turma do jornalismo, ia passar pra Aline, mas ela não vai resolver. Então eu vou passar pro jornalismo.
1: É bomba?
0: É bomba.
1: Não vou resolver, não mesmo, não.
0: Resolver.
1: Mas nunca.
0: Vou passar pra turma
1: resolvo
0: do jornalismo.
1: Nem as minhas.
0: Tá bom?

0: gente vai pro intervalo comercial e volta rapidão. Segura aí!
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0: 8:41
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0: O que tá rolando na internet ali, né?
2: Seguinte, descobriram aonde o Neymar vai jogar até o final dessa temporada, né?
0: Aonde?
2: Na verdade, ele decidiu, porque ele decide, né,
0: ele
2: gente?
0: Decide. É.
2: Ele comunicou que as pessoas próximas, durante uma viagem após a eliminação da seleção brasileira da Copa do Mundo, que ele vai permanecer no Santos.
0: É.
2: Até dezembro de 2026.
0: E se alguém não gostar, ele compra o Santos e manda quem não gostar embora.
2: Ele disse que por enquanto ele vai permanecer no Santos até o final do contrato, né, que é em dezembro de 2026. E outra coisa também que chamou a atenção foi o goleiro da seleção, o Alisson.
0: Ah.
2: Ele veio a público falar que ele está preparadíssimo para a próxima Copa daqui 4 anos, né?
0: É.
2: Aí a galera começou a pegar no pé dele. E eu também. Ah, Alisson, descansa, meu filho. Já deu pra ti, né?
0: Tamo ferrado.
2: Bora renovar aí, pelo amor de Deus. Mas é isso, o mundo do futebol. Neymar, então, ele decidiu que ele vai ficar no Santos.
0: Tá, e a foto.
2: Lá vem.
0: Do Vini Júnior.
2: Diga.
0: Do menino.
2: Diga.
0: Lá descansando na lancha dele.
2: Sim,
0: e a loira no colo dele.
2: Sim, a Virgínia.
0: Eu tô preocupado.
2: Você viu a foto?
0: Eu tô preocupado.
2: Ele
0: tô
2: no
0: preocupado,
2: celular?
0: Tô preocupado com o Zé Felipe.
2: Por quê?
0: Será que o Zé Felipe já viu aquela foto?
2: Ah, já, né?
0: Porque sem ver, ele já vai pra internet choramingar. Ele já vai pra internet xingar o Vini.
2: Mas esses dias...
0: Se ele vê aquela foto, eu até tomei um susto. Pensei, nossa, o Vini tá sem sunga. Mas aí você... Não, ele tá de sunga.
2: Ai, meu Deus, alô, horário.
0: E aí a loira tá lá, tipo... Como é que tá o Zé Felipe?
2: Ele tá bem. Esse tempo atrás, numa das últimas entrevistas, ele falou que ele não vê mais a Virgínia como a pessoa que ele casou. Ela mudou demais. Então, eu acho que ele tá mais tranquilão. Acho que ele não vai fazer nenhum rap, não.
0: Não.
2: Não, não vai fazer música, nada, não. E o que chamou a atenção, além do jeito que ela estava sentada no colo dele...
0: É que ele tava no celular,
2: ele tava,
0: né?
2: Tipo assim, tô nem aí pra você.
0: Eu acho que ele tava mandando um direct pro voo caro aí pra arrumar um avião e mandar umas 20 loiras pra Europa.
2: Olha, bem possível. Tá bem possível.
1: Viu? 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

Bom dia, Alan. Sou a Ana da Escola Agrícola. Toca uma música aí. Henrique Juliano. Conexão. Vamos tocar Henrique Juliano daqui a pouquinho. Beijo pra Ana da Escola Agrícola, tá ligadinha com a gente. Galera lá na mecânica do Siloca, grande abraço pra toda a turma. Tem mais gente aqui, ó. Deixa eu mandar um beijo pra Janete, Alan, estamos trabalhando aqui em Gaspar e o rádio ligado na menina. Valeu, Janete, beijo pra você, pra toda a turma. Mandou foto da galerinha aqui, ó. Beijo pra toda a turma aí, tá bom? Bom trabalho. 21026515, o WhatsApp da menina. 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
2: 9:02.
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4: Fala, Alan, bom dia pra você, bom dia pro nosso ouvinte da Rádio Menina, acompanhando aqui a nossa programação. Vamos trazer informações, Alan, a respeito, né, desse simulado dos bombeiros, antes atualizando aqui o tempo e as condições climáticas, 13 graus neste momento, agora em Blumenau, o tempo tá fechado, né, carregado, algumas nuvens no céu, o sol ainda não brilhou na mesma intensidade como no dia de ontem, mas a expectativa é de que o sol apareça hoje, mesmo que em meio a nuvens. Alan, tá acontecendo hoje, aqui em Blumenau, aquele treinamento, aquele simulado dos bombeiros da região sul do Brasil, treinamento contra desastres naturais. Esse treinamento contra desastres naturais ocorre reunindo bombeiros não só aqui de Santa Catarina, mas também do Paraná e do Rio Grande do Sul. Essa operação voltada à preparação em situações extremas. Em Santa Catarina, o exercício, né, terá como foco as operações de busca e resgate em possíveis situações de inundações e enxurradas. Inclusive, começou agora, às 9 horas da manhã. Essa atividade faz parte de um ciclo de treinamento que começou lá no mês de maio, no Rio Grande do Sul, com simulação, né, de resgate em estruturas colapsadas. A gente está acompanhando, inclusive, toda essa movimentação, né? A concentração é ali no Complexo Esportivo do SESI. Lá está o nosso repórter, o Gabriel Langer, não é? Acompanhando tudo. Daqui a pouquinho vai trazer aqui na programação da Menina como está esse treinamento, a cobertura completa também na segunda edição do Jornal da Menina e nas nossas plataformas digitais. Para muitas informações, para você ficar bem informado, acesse o portal meninablue.com.br. Jefferson Fagundes para o jornalismo da Menina FM.
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11: Ai, ai, ai, aquele momento que as pessoas esperam do outro lado do rádio. Cara, a Aline, ela tá com uma crise aqui de, eu não sei se é espirro, tosse, parece um cachorro com cãibra.
12: Espirro. Oi, gente, que é bom isso? Dia.
11: Tem espirro. Que gravar isso, tem que postar isso.
12: Todo mundo pesteado aqui.
11: Eu pensei que tava baixando uma entidade aí.
12: Ai, meu Deus do céu.
11: Eu pensei, baixou uma entidade nela agora.
12: Todo mundo pesteado, cara.
11: É.
12: E que é isso aí,
11: ó. Tem uma meia dúzia no departamento médico aí,
12: pois
11: ó.
12: Pois é, né? É. Olha lá. E agora começou a espirro.
11: É, tá bom.
12: Passou. Bom dia, gente.
11: Vai.
12: Tudo bem? Vamos pro horóscopo. Bom dia pra você do signo de Áries, Touro e Gêmeos. Áries, dia ideal para iniciar novos projetos e aproveitar sua praticidade no trabalho. Problemas familiares encontram solução e a noite traz disposição para curtir amigos e a família.
11: Ah.
12: Já no amor, seu charme fica em alta, tornando tudo mais leve e especial. Cor amarelo, números 18, 39 e 21.
11: Amarelinho.
12: Amarelinho. Touro, use sua criatividade e raciocínio rápido para facilitar as tarefas do trabalho. À noite, o foco se volta para a família, aquecendo emoções com lembranças especiais. Já no amor, a lua nova traz uma energia favorável para conquistar e fortalecer laços com quem você gosta. Cor cereja, números 18, 54 e 45.
11: Cerejinha.
12: Isso. E gêmeos, dia favorável aí para as finanças e crescimento profissional, com oportunidades de lucro e progresso na carreira. Aproveite o bom astral à noite para relaxar com os amigos. Para o amor, uma conversa especial pode conquistar seu crush, tornando o dia mais alegre. Cor branco, números 32, 51 e 41.
11: Obrigado, dona Aline.
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11: 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Tamo de volta. 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Até meio-dia, tamo junto aqui na Menina.

Lima e daqui a pouquinho tem mais aqui no nosso show da manhã. Galera que tá no zap com a gente, deixa eu mandar beijos e abraços. Oi, Alan, estamos ligadinhas com você aqui na empresa SD Facção, no bairro Progresso. Cara, é um time de futebol. Pera aí, eu vou ler o nome de todo mundo aqui, ó. Sheila, Fernando, Fabi, Adri, Michele, Joyce, Val, Gabi, Regi, Neia, Maria, Tainá, Tainara, Cris, Silene, Márcia, Andréia, Val, Josi, Suelen, Edicleia, Thaís e Sidneia. Para toda essa turma aí, um grande beijo, bom trabalho aí. E obrigado pela audiência sempre, turminha. É mais do que um time de futebol, né? Tem uns 20 aqui nessa lista. Valeu, valeu, valeu. Tem mais gente ouvindo a gente. Bom dia, Alan, a Juliana do bairro da Velha. Ótima manhã pra você também, Juliana. Tem mais gente que mandou foto aqui, ó. Bom dia, Alan. Manda música do Cachorro Caramelo aqui na sala da amostra da PIA Brasil Têxtil de Gaspar.

0: trabalho para todas. A gente vai pro intervalo comercial. É muito legal receber a sua mensagem, saber que você tá aí trabalhando, o radinho tá ligado na menina, tá em casa, para lá e para cá, no trabalho, não importa onde, o que importa, o radinho tá ligado na menina. 21026515, o nosso WhatsApp.
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0: 9h24, bom dia.
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1: 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Apesar da eliminação de Cabo Verde, o goleiro Vozinha segue sendo uma das grandes sensações da Copa do Mundo. A camisa utilizada pelo goleiro na partida contra a Arábia Saudita pela fase de grupos foi leiloada num site especializado e superou valores de peças de outros grandes nomes como Neuer e Alisson. O lance que arrematou a camisa de Vozinha chegou a R$ 65.500. O valor representa um novo recorde da plataforma em uniformes de goleiro. 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
2: Aline Doce, mais uma rodada de previsões astrais. Capricha na cor do gaúcho aí, com o gaúcho. O gaúcho veio no estúdio hoje pra acompanhar o horóscopo dele.
11: Né, que chique, né? Que honra.
2: É. Ele ficou.
11: Qual que é o teu signo mesmo?
2: Peixes.
11: É o último? Ixi, vai ter que esperar.
2: Ele ficou chateado que esses dias você falou que a cor do signo dele era lilás.
12: Ué, falou, mas era... bombacha lilás.
2: E ele não tinha uma bombacha lilás.
11: Ah, vamos ter que dar um jeito nisso?
2: Ele não tinha uma bombacha lilás.
11: Tu tem que ter de todas as cores, gaúcho.
2: Atrás de uma bombacha, né? Lilás aí.
11: Quem tiver, por
2: pra
11: favor.
2: Pra semana farroupilha, né?
11: Tá. Ô, vai ficar lindinho.
2: Vai combinar com bonezinho.
11: Eu aí, também
12: é
11: acho.
12: É boina, não é boné.
2: É boina.
11: É boina.
2: Boina. Tá bom, então. Vai,
11: Câncer, amiga. Leão e Virgem. Câncer hoje é dia de energia e foco, tá? Perfeito para iniciar novos projetos ou dar um passo importante no trabalho. No fim do dia, concentre-se nas finanças, aproveitando boas oportunidades. No amor, a proteção predomina, mas cuidado aí com a possessividade. Cor magenta, números 9, 36 e 48. Leão, aproveite o dia para agir discretamente e focar nas tarefas que exigem concentração. A lua nova traz energia renovada à noite, incentivando novos planos. Já no amor, você fica em destaque com boas chances de conquistar alguém especial. Confie na sua estrela hoje. Cor vermelho, números 37, 21 e 19. E Virgem, a lua nova traz renovação de esperanças e impulsiona seus objetivos com boas vibrações. Aproveite para cuidar do bem-estar, meditar e refletir sobre mudanças. Já no amor, Virgem, um novo contato pode despertar encantos, enquanto o clima a dois fica mais íntimo. Cor rosa, números 20, 7 e 43.
2: Obrigado.

0: teve Juan Leandro, a fofoca do ano, com a participação de Danilo e Davi, Gustavo Mioto, Fidu Mijeca no comecinho do bloco, e daqui a pouquinho tem mais. 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
0: 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Informa a hora certa. 9:43.
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3: Ai, ai, ai, minha querida e amável Aline.
4: Voltei.
3: Vai.
4: Libra, Escorpião e Sagitário, atenção. Libra, dia de grande energia e ambição no trabalho, impulsionado aí pela Lua Nova. À noite, as amizades ganham destaque e trazem diversão para os seus momentos de lazer. Aproveite para fortalecer seus laços amorosos com momentos especiais e espontâneos. Cor roxo, números 27, 12 e 3. Escorpião, é um ótimo dia para colaborar com os colegas e explorar novos caminhos, fortalecendo sua evolução profissional. À noite, sua ambição fica em evidência, então aproveite para planejar o futuro e capriche no visual. No amor, novidades e paqueras estão no ar. Cor vermelho, números 9, 16 e 34. E Sagitário, tenha foco no trabalho e esteja aberto às mudanças que a Lua Nova traz. Ótimo para encerrar ciclos e começar algo novo. À noite, com a Lua em Leão, possibilidades de viagem ganham destaque. No amor, a paquera fica em alta e pode conquistar de vez quem deseja. Cor preto, números 8, 6 e 17.
3: Obrigado, dona Aline.
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3: 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Tamo de volta. Agora tem Maiara e Maraíza.

0: Ai, ai, que susto.
1: Cristiana Araújo, maus bocados aqui no nosso show da manhã. A gente tá enfrentando aí uns probleminhas técnicos na nossa antena, mas os nossos técnicos já estão em campo aí pra tentar resolver, dar uma solução aí pra esse problema do além. Será que é do além? Eu não sei, cara. Eu tô começando a achar que é do além esse problema. Ai, ai, ai, Cristiana Araújo, teve Daniel, teve Bruno e Barreto, teve Maiara e Maraíza e lá no comecinho do bloco, né? Quem sente saudade sou eu. E daqui a pouquinho tem mais. 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
2: 10:01.
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4: Vamos lá, Alan, mais uma edição da Central de Notícias no ar, agora 14,6 graus em Blumenau. A gente trouxe, né, na edição das 9 aqui da Central de Notícias, informações desse simulado aqui em Blumenau, que está reunindo 180 bombeiros de Santa Catarina, Paraná e Rio Grande do Sul para treinamentos de busca e resgates em inundações aqui na região do Vale do Itajaí. O repórter Gabriel Lângaro está acompanhando toda essa situação, Gabriel, que inclusive conversou com o secretário da Defesa Civil, Coronel Fabiano, e, né, abordou várias situações, entre elas, Gabriel, se você já puder começar falando dessa situação, a grande preocupação de José Boatê. Chegou, né, a informação de uma possível nova manifestação, né, dos indígenas. O que você conseguiu apurar junto ao comandante da Defesa Civil do Estado e também essa movimentação do simulado? Gabriel Lângaro falando diretamente do complexo esportivo do SESI, onde é a base, né, a concentração para esse simulado que está acontecendo, reunindo o corpo de bombeiros dos três estados. Pois não, Gabriel?
5: Muito bem, Jefferson Fagundes, olá, bom dia para você, bom dia para o ouvinte da Rádio Menina. Falo neste momento ao vivo aqui do complexo esportivo do SESI, né, a concentração dessa grande mobilização por parte do corpo de bombeiros. E como você bem comentou, né, o Coronel Fabiano de Souza, ele que é o comandante dos bombeiros aqui de Santa Catarina e também na ocasião, né, o atual secretário de Defesa Civil do estado, né, trouxe atualizações importantes acerca dessa situação de José Boatê, né? Sabemos que é uma preocupação, né, bastante intensa, principalmente com essa previsão do El Niño, né, a barragem de José Boatê, que tem uma influência muito grande sobre a nossa região. E recentemente agora, né, depois da tensão com o governador Jorginho Melo, né, há informações de que os povos Xoclen começaram a ocupar mais uma vez as áreas ali da barragem, por isso que gerou essa mobilização, né. Nós vamos ouvir no Jornal da Menina, segunda edição, a fala do Coronel Fabiano de Souza, né, trazendo atualizações importantes acerca dessa situação. Acontece também, Jefferson, agora pela manhã e durante todo o dia dessa terça-feira, o simulado interestadual, né, do Corpo de Bombeiros.

0: 19 do Paraná e 24 de Santa Catarina. 36 embarcações, enfim, uma estrutura, né, bastante grande, justamente para esse simulado. Então, a população que vê a mobilização aí de Corpo de Bombeiros pelas ruas, né, fica despreocupada que não passa de um simulado que está sendo feito justamente para treinar as equipes do Corpo de Bombeiros. Logo mais no Jornal da Menina, segunda edição, deveremos ter a fala também mais uma vez do Coronel Fabiano de Souza, trazendo atualizações sobre a situação do simulado e também em José Boatê. Direto aqui do Complexo Esportivo do SESI, Gabriel Lângaro para a Central de Notícias.
1: Ok, Gabriel, muito obrigado pelas informações. Ao meio-dia a gente atualiza tudo isso e muito mais na segunda edição, e tem matéria também já sobre esse simulado, né? As ações previstas para essa terça-feira no portal meninablue.com.br. Jefferson Fagundes para o jornalismo da Menina FM.
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11: Aline Doce, vai.
12: Capricórnio, Aquário e Peixes. Eu acho que a gente não deveria ir, mas tudo bem. Capricórnio, dia para valorizar seus relacionamentos e encerrar ciclos com a intuição que vem da Lua em Leão. No trabalho, sua colaboração facilita projetos e parcerias. Já no amor e na paquera, sua sensualidade vai conquistar e aquecer os momentos a dois. Cor amarelo, números 30, 46 e 21. Aquário, dia de foco e produtividade com muita energia para concluir tarefas rotineiras. Cuide da sua saúde e aproveite o clima de maior proteção nos relacionamentos. Se estiver conhecendo alguém, converse sobre o futuro e fortaleça os laços. Cor azul esverdeado, números 41, 50 e 14. E peixes, hoje você fica cheio de criatividade e sorte, facilitando tarefas e destacando-se nas apostas. Aproveite o dia para se divertir e curtir momentos leves. À noite, a rotina ganha atenção e o amor fica mais intenso, especialmente na parte da tarde, quando seu charme brilha mais forte. Cor cinza, número 6, 24 e 42. E o horóscopo de hoje fica por aqui.
11: Obrigado, dona Lena.
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11: 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Tamo de volta agora, tem Rio Negro e Solimões.

0: Meu querido, bom dia. Se possível, toca uma das antiguinhas aí pra gente. É o Luciano da Itopavazinha. Manda um beijo, um abraço. É. Pra jogadora cara aí, a dona Aline. Tá certo, jogadora cara. Se é a nossa Aline aqui, ó, é coisa de centavos, amigão. Coisa de centavos, é. O Ivo tá ligadaço com a gente, um abraço pro Ivo, tá ligadão, tá curtindo a programação da menina. O Benedito tá sempre com a gente, né? Grande abraço pro Benedito. Bom dia, Alan, quero oferecer uma música pro meu irmão Paulo Sérgio, que tá de aniversário, domingo, quem tá mandando é a irmã dele, a Vera Lúcia de Timbó. Ô, Vera Lúcia, um beijo pra você, um abraço, parabéns, muita saúde aí pro irmão. Que tá de aniversário, tá certo. Tem mais gente aqui, ó. A Sirlene do Progresso tá ligadinha com a gente. Um beijo pra Sirlene. Deixa eu mandar um abraço pro Kleber do bairro Progresso, também tá ligadão com a gente. O WhatsApp da menina é o 2102-6515, tá bom? Fica à vontade pra mandar o seu recado. A gente vai pro intervalo e volta já.
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13: 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E a grande expectativa do dia é para a primeira partida da semifinal da Copa do Mundo. França e Espanha se enfrentam às 16h. As duas seleções se enfrentaram apenas uma vez na história das Copas do Mundo. O único duelo foi nas oitavas de final do Mundial de 2006, que foi disputado na Alemanha e terminou com uma vitória da França, de virada, 3-1. Naquela ocasião, Davi Villa abriu o placar para os espanhóis, mas Ribéry, Vieira e Zidane garantiram a classificação francesa. Já no retrospecto geral, envolvendo todas as competições, as equipes possuem uma longa rivalidade, com vantagem para os espanhóis. Em 38 jogos disputados, a Espanha venceu 18 contra 13 triunfos da França, além de 7 empates.

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1: 10h42. O computador tá completamente doidão, o Aline.
2: Percebi, né?
1: Ele entrou direto com a trilha.
2: Não, só o computador. Não,
1: pera aí. Vamos fazer o troço bonitinho.
2: Vai.
1: Vamos fazer o troço. Não vai. Tem como fazer bonitinho.
2: Não
1: ele
2: tem,
1: entrou
2: né?
1: direto.
2: É, entrou acontece. Acontece, né? E nem é sexta-feira.
1: Não é sexta. E cadê a abertura do Menino Online? É,
2: às vezes acontece comigo à tarde, sabia? Some assim, ó.
1: Eu tô tentando colocar de novo aqui,
2: é
1: mas
2: verdade,
1: sumiu.
2: É verdade.
1: Agora, mudando de assunto, já que a gente já tá com a trilha do Menino Online, às vezes a gente pede. Às vezes a gente, dá pra falar. Não, eu tô sem tempo. Agora não posso. Mas pra fazer fofoca,
2: ai,
1: desgraçada,
2: a primeira.
1: Ela arruma tempo, ela
2: é a primeira.
1: Sobe. E ela traz o celular pra mostrar.
2: Tu acredita,
1: né?
2: que ela liga, ela tá ali embaixo, né? No andar de baixo, no andar de cima. Ela liga de vídeo e fala assim, vem aqui rapidão. Só pra contar fofoca.
1: Esse celular.
2: Deixa eu ver.
1: Eu diria que é a caixa preta de um avião.
2: Deixa eu ver.
1: É a caixa preta de um avião, esse celular.
2: Meu Deus, cara, toma vergonha, toma atento na sua vida.
1: O que tá rolando na internet, Aline?
2: Ó, seguinte, a mulher mais falada do que a noite, mais do que a noite parisiense, Virgínia comprou um apartamento, né? E vai ser vizinha do jogador Neymar Júnior aqui em Itapema, Santa Catarina.
1: Ela tá
2: no metro quadrado mais caro do país, ela tá vindo pra cá. Ela acabou de comprar aí, né, no prédio luxuoso, onde o Neymar já tem apartamento, ali na cidade de Itapema. Ela comprou um apartamento, então, super luxuoso nesse edifício, vai ser vizinha do Neymar. E diz que vai vir apavorar aqui o litoral catarinense, a Virgínia, né?
1: Tá se preparando. Eu tô de saco cheio dessa mulher.
2: Itapema, BC, vocês se preparem, tá?
1: Eu não aguento mais.
2: A mulher
1: mais.
2: Tá cheia. A mais falada do que a noite de Paris. Essa mulher, eu vou te contar.
1: Eu tô de saco cheio dessa mulher.
2: Mas se fosse só você, dá ela.
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0: disfarçado, Zé Ricardo e Thiago, com Israel Novaes, aqui no Show da Manhã, teve Henrique e Juliano, teve Melin lá no comecinho do bloco e daqui a pouquinho tem mais. Galera que tá no zap com a gente, deixa eu mandar beijos e abraços, a Cleonice tá ligadinha com a gente, beijo pra Cleonice. Bom dia, uma ótima manhã pra todo mundo, é a Rosimere da Itoupama Central, ligadinha na menina, valeu Rosimere. Tem mais gente ouvindo a gente aqui, ó. É, bom dia, Rádio Menina. É a Jaque, do bairro Água Verde. Ô, Jaque, beijo pra você também. Bom dia, Alan. Manda um abraço pro pessoal da União Lanches, ali na Rua 15. Em especial pro Matheus e pro Carlinho, os cozinheiros. É a Franciane da Água Verde que tá mandando. Valeu, Franciane. Deixa eu mandar um abraço pra galerinha ali no Floresta. O radinho tá sempre ligado na menina também, na Rua 15 de Novembro, ali do ladinho da Lotérica 1003. Pra toda a turma ali no Floresta, grande, grande abraço, tá bom? Intervalo comercial, mas antes, quem vai ganhar a Copa, o Cristiano Silva?
1: França.
0: França, cravou, cravou! França, eu também acho que a França vai levar. Hoje tem jogo, né? 4 da tarde, né?
1: Eu acho que hoje a França vai enfrentar o seu adversário mais difícil, porque nos últimos confrontos a Espanha levou a melhor contra a França.
0: Ai, ai, ai.
1: Mas eu acho que quem é sair, muito forte.
0: Quem sair hoje é campeão.
1: Também acho.
0: Eu acho que o campeão sai do jogo da tarde desta terça-feira. 4 da tarde, hoje tem França e Espanha. Amanhã tem Argentina, né?
1: Argentina e Inglaterra.
0: Aí torcer pra Argentina, não?
1: Ali, além do jogo em campo, tem outros componentes políticos, né? Externos também.
0: Vai torcer pra Argentina?
1: Eu vou.
0: Eu não. Eu

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1: 11 horas em ponto.
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1: Agora falando sério, Cristiano Silva.
3: Vamos lá então, Alan, trazendo os destaques do Jornal da Menina, segunda edição que vai começar daqui a pouco a partir do meio-dia. Blumenau recebe hoje simulado de resgate com bombeiros dos três estados do sul. O treinamento reúne 180 integrantes aí das três forças de segurança. Estado pode recorrer à justiça para liberar obras na barragem de José Boatê. Indígenas fazem uma nova manifestação após aquela discussão com o governador. Obras do balizamento noturno do aeroporto Quero Quero estão concluídas, diz secretário. Falta apenas homologação da ANAC para que o aeroporto receba voos noturnos. Tem também a previsão do tempo, o comentário do Prisco e, é claro, o esporte, falando aí da primeira semifinal da Copa. Tudo isso daqui a pouco, a partir do meio-dia, no Jornal da Menina, segunda edição.
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3: 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Tamo de volta. Esse é o nosso show da manhã, amanhã de terça-feira. Semaninha tá engatinhando, hein? Semaninha tá engatinhando. 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Pra mandar o seu recado, seu bom dia, o WhatsApp é o 21026515. 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

0: sabadão vai ter Corpo e Alma lá no Nova Aurora, hein? Abraço pra toda a turma aí do Bailão do Baio. Galera que tá no zap com a gente aqui, ó. Deixa eu mandar um beijo pra Joyce, tá ligadinha com a gente, tá curtindo a programação. O Maurício tá ligadaço com a gente. Valeu, amigão. Grande, grande abraço. Deixa eu mandar um abraço aqui também pra Dora. Adora, vou mandar tua demanda aí pra turma do jornalismo, tá bom? Valeu, valeu, valeu. Deixa eu mandar beijo pra Michele, tá curtindo a programação. Beijo pra Cleia, tá trabalhando e o radinho tá ligado na menina. Deixa eu mandar um abraço pro Guilherme, motorista de aplicativo, tá ligadaço, levando a gente de carona. O Antônio tá curtindo a programação da menina, é pintor. Tamo pintando e ouvindo a menina. Valeu, amigão. Capricha aí, tá bom? Intervalo comercial rapidão e na volta tem mais. A Franci da Fortaleza tá ligadinha com a gente. Valeu, Franci. Beijo pra você também.
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1: 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E falando de Brasileirão, a gente fala do Santos. O técnico Cuca avalia as opções para a vaga de Gabigol no comando do ataque do Santos. Expulso no jogo contra o Vitória, o artilheiro santista está suspenso e será desfalque para o duelo contra o Botafogo, 19ª rodada do Campeonato Brasileiro, essa volta depois da parada para a Copa. Por causa disso, Gabigol não foi titular no amistoso contra o União São João no último sábado. A escolha de Cuca para iniciar a partida foi Rony, que vive um momento ruim na temporada. Em 24 partidas neste ano, ele marcou somente um gol na vitória sobre o Noroeste pelo Campeonato Paulista. Desde então, já são mais de 5 meses. Jefferson Fagundes para o Esporte Total. 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
0: 11:45.
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Manhã tá de volta amanhã, a partir das 8 da manhã. Obrigado pelo carinho, pela audiência. 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Bom almoço, ótima tarde.

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0: Blumenau recebe simulado de resgate com bombeiros dos três estados do sul.
1: Treinamento reúne 180 militares para testar operações de busca e resgate em enchentes e enxurradas.
0: Estado pode recorrer à justiça para liberar obras na barragem de José Boatê.
1: Após nova manifestação de indígenas, governo afirma que buscará a solução por meio do diálogo, mas não descarta medidas judiciais.
0: Obras do balizamento noturno do aeroporto Quero Quero estão concluídas, de secretário.
1: Segundo Dirk Reiter, falta apenas homologação da ANAC para que aeroporto receba voos noturnos.
0: MP do piso mínimo do frete vence esta semana e caminhoneiros fazem pressão por votação no Senado.
1: Proposta estabelece valor mínimo de R$5.000 para trabalhadores seletistas do transporte de carga.
0: Agora vamos com os destaques do setor policial e do trânsito com Gabriel Lângaro. Gabriel.
2: Suspeitos de tráfico tentam escapar por área de mata e acabam presos no bairro Passo Manso. Daqui a pouquinho tem os detalhes também. Incêndio atinge cozinha de residência no bairro Salto e moradora é levada para o hospital. As informações logo mais aqui no Jornal da Menina, segunda edição.
1: Vamos trazer também o destaque do comentarista Cláudio Prisco Paraíso. Daqui a pouco o comentário completo, agora temos o destaque.
3: Pesados ouvintes, o Supremo Tribunal Federal começa a colocar as manguinhas de fora. Não propriamente o STF como um todo, mas dois ministros em particular.
0: Daqui a pouco, na íntegra, você confere o comentário de Cláudio Prisco Paraíso. No esporte, França e Espanha se enfrentam hoje por uma vaga na final da Copa do Mundo. Tem ainda também a previsão do tempo, comentário do Cláudio Prisco Paraíso, é claro, e muito mais no Jornal da Menina, segunda edição, que está começando.
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1: Olá, muito boa tarde para você que acompanha a programação da Rádio Menina nos 97.5, você que está nas redes sociais, você que está no Menina Play, também no portal meninablue.com.br. Enfim, são várias as plataformas para você acompanhar a nossa programação. A partir de agora tem muita informação para você. Temperatura em Blumenau, de acordo com os dados do Alerta Blue, em 17 graus, né? O dia permanece encoberto, sol ensaia, né? Sair por entre as nuvens, mas por enquanto, o início da tarde predominantemente nublado. Daqui a pouco, atualização da previsão do tempo para você que está acompanhando o jornalismo da Rádio Menina. Boa tarde, Gabriel Lângaro. Boa tarde, Cristiano Silva.
2: Olá, boa tarde, Jefferson Fagundes. Uma excelente tarde para o ouvinte da Rádio Menina. Cristiano Silva, boa tarde.
0: Boa tarde, Gabriel. Boa tarde, Jefferson. Boa tarde a você, ouvinte da Rádio Menina. Hoje é celebrado o Dia da Liberdade do Pensamento. O pensamento sempre foi livre, o que nunca foi, às vezes, né? Em muitas situações não é muito livre. É liberdade você falar o que pensa, mas pensar ainda é livre.
1: Ainda. 12:07, o Jornal da Menina tem a produção e apresentação de Cristiano Silva, Jefferson Fagundes e Gabriel Lângaro, a coordenação de jornalismo da Menina FM é de Marcos Roberto Jana, o aniversariante do dia, né? Parabéns, Marcão. Muitas felicidades, muitos anos de vida, muita saúde, né? E você, nosso ouvinte de todos os dias, pode fazer contato conosco pelo WhatsApp do jornalismo, que é o 21026519. Tem uma informação, uma foto, um vídeo, um flagra que só você tem, quer compartilhar com o jornalismo da Menina, pode mandar pelo WhatsApp 21026519.
0: 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A gente abre o Jornal da Menina, segunda edição.
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0: 12:08, vamos agora com os destaques dos principais portais da internet. Conselho aumenta a mistura de etanol na gasolina de 30% para 32% em meio à guerra no Irã. Medida vale por 180 dias, mas ministro não descarta torná-la permanente. Objetivo é reduzir a necessidade de importação de gasolina. Só que essa mistura pode aumentar risco de desgaste em motores. Novo normal em Hormuz afeta petróleo e vira pedra no sapato de Donald Trump. Dinheiro esquecido, R$6,2 bilhões podem ser resgatados, ainda diz Banco Central. Aqui em Santa Catarina, grupo é investigado por lavar R$1 bilhão do tráfico de drogas em falsas vendas de colchões. Deflagrada pela Polícia Civil, a ação cumpre mais de 100 mandados contra a organização criminosa. Serra Catarinense amanhece congelada a 3 graus negativos. Ainda também empresa e ex-secretário são condenados a devolver 33 milhões de reais em daquele caso da compra dos respiradores na pandemia. No portal meninablue.com.br, incêndio atinge cozinha de residência no bairro Salto e moradora é levada ao hospital. Ainda também, simulado reúne bombeiros militares aqui do Sul. Sobre esse assunto a gente vai falar agora.
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1: Local. Está acontecendo hoje aqui em Blumenau um simulado que reúne bombeiros dos estados de Santa Catarina, Paraná e também Rio Grande do Sul.
0: O treinamento tem como foco operações de busca e resgate em cenários de enchentes e enxurradas.
1: A central de comando está instalada no complexo esportivo do SESI.
0: Este é o segundo exercício de um ciclo de 3 treinamentos que serão realizados nos estados da região sul.
1: Exatamente, né? E agora nós vamos ouvir o comandante do Corpo de Bombeiros de Santa Catarina, o Coronel Fabiano de Souza, explicando a importância desta ação.
6: É uma mobilização para simular um treinamento com exercícios para casos reais. Aqui nesse exercício em Santa Catarina, o objetivo é busca e resgate a inundações e enxurradas. Nós temos 2 cenários que foram planejados, as equipes sem conhecimento prévio, e agora começam a se deslocar um dos cenários no município de Indaial e outro aqui em Blumenau. Então nós temos aproximadamente 180 bombeiros, 36 viaturas 4x4, 24 embarcações, aeronave, 2 motos aquáticas, 7 drones, enfim, todo um aparato dos 3 estados para simularmos esse exercício integrado baseado em protocolos de atuação com o objetivo, se for o caso, de mobilização e atuação em caso de desastres nos 3 estados. O trabalho que estava sendo feito entre Santa Catarina, Paraná e Rio Grande do Sul já estava fazendo essa integração de equipes independente do fenômeno El Niño. Eu venho falando durante muito tempo, concedi algumas entrevistas ontem na capital, em Florianópolis, que o estado de Santa Catarina é vulnerável e suscetível a desastres independente do El Niño. O El Niño a gente aumenta o risco, aumenta a probabilidade, e os exercícios conjuntos eles já estavam acontecendo independente da ocorrência do fenômeno climático. É evidente que por conta desse cenário que a gente está vivenciando agora, justifica ainda mais o trabalho entre os 3 estados, essa integração, já que fenômeno climático aumentando a probabilidade, o que a gente sabe é que a média histórica de chuva ela vai ser acima do padrão, né? Acima da média histórica. Mas a gente não tem, no momento atual, previsão de ocorrência, volume e em qual estado. Eu vou rememorar o que a gente vivenciou em 23 e 24. Em setembro de 23, nós tivemos ocorrência no Vale do Taquari, no Rio Grande do Sul. Um evento bem significativo para o estado do Rio Grande do Sul, setembro de 23. Outubro e novembro de 24 foi em Santa Catarina. Em abril, novamente no Rio Grande do Sul, final de abril, início de maio, um dos maiores desastres da história do Brasil. Então, justifica o treinamento, justifica a atuação, independente do fenômeno climático, mas diante dessa situação, sem dúvida nenhuma, a gente manter esse tipo de exercício. É importantíssimo para as instituições, mas principalmente para a população.
0: Esse é o Coronel Fabiano de Souza, que é o comandante-geral do Corpo de Bombeiros de Santa Catarina, dando detalhes sobre esse simulado. Então, você deve perceber que pela cidade aí tem muita movimentação hoje de viaturas, do helicóptero, equipes. Então, é esse trabalho que está sendo realizado nesta terça-feira aqui na cidade de Blumenau. Agora, 12:13.
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0: 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A gente vai para um rápido intervalo comercial, na volta tem a previsão do tempo. Gabriel Lângaro também vai trazer mais detalhes do setor policial aqui no Jornal da Menina, segunda edição. E ainda vamos falar também sobre a situação da barragem de José Boatê. Novamente a comunidade indígena voltou a ocupar ali a área fazendo manifestações, protestos. Daqui a pouco a gente volta.
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0: Meio-dia e 16 minutos, voltamos com o Jornal da Menina, segunda edição. Daqui a pouco tem informações do esporte. Hoje tem a primeira partida da semifinal da Copa do Mundo, confronto entre França e Espanha. Daqui a pouco a gente vai falar mais sobre isso. E também vamos trazer mais informações sobre o balizamento noturno do aeroporto Quero Quero. Recentemente a gente ouviu representantes do comitê pro aeroporto, também do Hospital Santa Isabel. E hoje ouvimos também o secretário de obras para saber que pé que está isso, quando é que vai acontecer essa homologação. Mas agora a gente vai com a previsão do tempo.
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0: A temperatura neste momento aqui na cidade de Blumenau, de acordo com a estação meteorológica do Alerta Blue, que fica ali no Parque Ramiro Hiedger, 17 graus. Temperatura neste momento. Sol até tentou aparecer nesta manhã, mas o céu está muito fechado ainda, né? Muitas nuvens aqui na região central da cidade. E quem vai trazer todos os detalhes da previsão do tempo ali direto do Alerta Blue é a meteorologista Emily Ramos. Boa tarde, Emily.
3: Boa tarde, Cristiano, Jefferson e todos os ouvintes do Jornal da Menina. Nesta terça-feira, vamos seguir sem grandes mudanças nas condições do tempo por aqui. Isso é devido à presença de uma nova massa de ar seco e frio que atua sobre Santa Catarina. No decorrer da manhã de hoje, a nebulosidade diminui, o sol passa a predominar em meio à variação de nuvens e durante a tarde, a temperatura máxima fica na casa dos 19 graus. Para amanhã, quarta-feira, vamos seguir com essa condição de tempo mais firme e com o sol aparecendo em meia variação de nuvens ao longo do dia. Da Defesa Civil de Blumenau, meteorologista Emily Ramos.
0: Muito obrigado pelas informações, Emily, trazendo aí todos os detalhes da previsão do tempo, agora 12:18.
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4: Segurança Pública em destaque aqui no Jornal da Menina, segunda edição. Gabriel Lângaro chegando com todas as informações e a gente começa destacando a prisão de suspeitos, entre eles um menor de idade, por tráfico de drogas. Inclusive tentaram escapar através de uma área de mata ali no bairro Passo Manso, só que a polícia conseguiu chegar até eles e até numa certa quantidade de drogas que eles levavam, né, Gabriel?
5: Conseguiu, adolescente, 16 anos, jovem de 19 anos, né, encaminhados para a delegacia da Civil, foram flagrados com essa droga durante uma ação da Polícia Militar no Passo Manso, né, aqui em Blumenau. Ocorrência registrada aí por volta das 7 horas de ontem e também envolve ato infracional análogo ao tráfico de drogas e, claro, a corrupção de menor também, né, 16 anos. Segundo a Polícia Militar, a guarnição realizava averiguação de uma denúncia de comércio de drogas quando avistou então as pessoas em atividade suspeita ali no fim da rua. Ao perceberem a presença dos policiais, esses suspeitos tentaram fugir por uma trilha. Essa trilha, claro, na área de mata, mas foram abordados. Com o adolescente, os policiais encontraram cerca de 16 gramas de crack, 41 pedras fracionadas e uma pedra bruta, aproximadamente 10 gramas de cocaína divididas em 6 petecas e uma porção maior, né, além de dinheiro em espécie. Na mochila dele também havia uma balaclava. Já com o jovem de 19 anos, foram apreendidos cerca de 17,9 gramas de crack, entre 68 pedras fracionadas e 2 pedras brutas, 5 petecas de cocaína, totalizando cerca de 3,9 gramas, né, dinheiro em espécie, uma balaclava também e um aparelho celular. Diante das buscas na trilha usada pelos suspeitos, os policiais localizaram também outro celular e uma máquina de cartão. Os dois abordados em todo o material, né, e todo o material também, foram apreendidos e levados para a delegacia da Polícia Civil para os procedimentos cabíveis nessa situação.
0: Ainda no setor policial, motorista ofereceu carona e teve o veículo furtado pelo passageiro. Onde aconteceu isso, Gabriel?
5: Situação em Indaial. O homem furtou o carro, né, após receber carona do proprietário ontem à noite. O carro foi localizado e também recuperado, claro, pela Polícia Militar alguns minutos depois, cerca de 3 quilômetros ali do local do crime. Segundo a Polícia Militar, a vítima, que é um homem de 51 anos, contou que ofereceu carona a um homem que caminhava pela via. Ao chegar a um posto de combustíveis, desceu do carro para entrar na loja de conveniência, deixou o passageiro no interior do carro. Quando retornou, o homem tinha fugido com a Ford EcoSport. Durante as buscas, os policiais encontraram o carro abandonado, aproximadamente 3 quilômetros do posto. Com o automóvel estava, né, obstruindo a via, ele estava trancando a passagem, representava risco ao trânsito, foi removido por guincho ao pátio que é conveniado. A vítima disse que o posto de combustíveis possui câmeras de vídeo monitoramento, né, que podem ter registrado essa ação e vai auxiliar na identificação deste autor. O caso foi registrado e será investigado pela Polícia Civil.
4: Muito bem, 12 horas e 22 minutos, que situação esquisita, né? Ofereceu carona, o carona pegou, furtou o veículo e depois abandonou o veículo pertinho de onde acabou acontecendo o furto. Ainda dentro da segurança pública, Gabriel, teve um incêndio, né? Um incêndio numa residência ali no bairro do Salto. Esse incêndio se concentrou na cozinha da casa, inclusive até uma mulher precisou ser levada ao hospital, né? Depois dessa situação toda, atendida pelo Corpo de Bombeiros.
5: Rua Vitorino Odelli, bairro Salto, foi ontem à tarde, né? A ocorrência atendida pelo Corpo de Bombeiros por volta das 13h30. Ao chegar no local, os bombeiros encontraram uma casa de madeira de aproximadamente 60 metros quadrados, né, com fogo concentrado na cozinha. Foi necessário arrombar a porta de entrada para acessar o imóvel. As chamas atingiram um botijão de gás, né, o fogão, e também parte do forro e também da parede, além de uma área de cerca de 2 metros quadrados. O botijão foi retirado da casa e o incêndio foi controlado com cerca de 200 litros de água. A ação rápida, né, da atuação das equipes evitou que o fogo se espalhasse para o restante da casa, reduzindo os danos ao imóvel. A moradora e proprietária da residência, uma mulher de 60 anos, foi encaminhada ao Hospital Santo Antônio após apresentar então a pressão arterial um pouco elevada, claro, muito em decorrência de toda essa situação na sua casa.
0: E ainda tivemos um caso que foi elucidado aí pela Polícia Civil, que a princípio seria um crime de afogamento, mas as investigações mostraram, na verdade, que foi um homicídio, Gabriel.
5: Vamos explicar a situação, né? Isso foi um desdobramento de uma ação da Polícia Civil e também Polícia Militar, ainda no domingo. Prisão de dois suspeitos de matar um ex-policial militar em Taió. O boletim de ocorrência foi registrado no dia 29 de junho de 2026, né? E no dia 3 desse mês agora, o corpo foi encontrado às margens do rio, né, em decúbito ventral, segundo as informações da polícia. A partir do registro, a civil iniciou as investigações, tendo sido revelado que a vítima teria sido agredida por dois moradores de rua em uma data próxima a esse desaparecimento. E com o avançar das investigações, o setor de investigação conseguiu identificar os suspeitos, que confirmaram as agressões, alegando, contudo, que a vítima teria se arremessado ao rio voluntariamente para fugir das agressões. Isso é o que eles falaram. A prova pericial desenvolvida pela Polícia Científica desconstruiu as alegações dos suspeitos e constataram que, na verdade, a morte não teria sido causada por afogamento, como eles disseram, mas sim por asfixia, o que apresenta um contexto de morte depois de inserção do cadáver no rio para tentar dissimular a real causa da morte. Prosseguindo com as investigações, a Polícia Civil também encontrou testemunhas que refutaram, né, os álibis construídos pelos suspeitos, né, sendo assim então majorados os indicativos da autoria do homicídio. Com base em todos os elementos probatórios desenvolvidos no curso do processo da investigação, o delegado representou pela prisão temporária dos investigados, foi decretada a prisão, né, dos investigados pelo Poder Judiciário. Após a expedição dos mandados, então a Polícia Militar, né, encontrou suspeitos e efetuou a prisão na manhã ainda do domingo e encaminhou direto para o presídio, né, onde cumpre agora essa prisão temporária acerca dessa situação, né? Tentou mentir, mas não deu certo porque a perícia foi muito mais inteligente, conseguiu identificar que essa vítima não teria se afogado e sim foi asfixiada, né? E ainda testemunhas desconstruíram toda essa história montada por esses dois suspeitos que agora estão presos.
0: Não existe crime perfeito, né? Muito obrigado pelas informações, Gabriel, trazendo todos os detalhes aí do setor policial aqui no Jornal da Menina, segunda edição, agora 12h26.
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4: 12h26, trocando de assunto, a gente fala agora, né, do aeroporto Quero Quero, a demora na homologação do balizamento, né, noturno do aeroporto tem sido alvo de cobrança do comitê em prol do aeroporto regional de Blumenau.
0: Recentemente nós entrevistamos representantes do comitê e do Hospital Santa Isabel que cobraram a conclusão desse processo para que o aeroporto possa receber voos noturnos.
4: Pois bem, aí hoje pela manhã, né, no Jornal da Menina primeira edição, o secretário municipal de obras aqui de Blumenau, Dirk Reiter, afirmou que as obras já foram concluídas, mas destacou que a homologação depende da Agência Nacional de Aviação Civil, que é a ANAC. Vamos ouvir a fala do secretário municipal de obras aqui de Blumenau.
6: Desde o ano passado, final do ano passado, a gente finalizou todos os serviços, né, necessários para a questão da homologação do balizamento noturno, né? Então, o que que envolve? Nós temos dois convênios com o governo do estado, né? Um foi a questão de elaboração de projeto, o cercamento do aeroporto e também a questão do balizamento noturno, né? E outro convênio, ele tratava da questão da pavimentação da pista, da reforma do pavimento da pista, né? Isso também, então, foi executado. Então, ao turno, nós temos um investimento de mais de 12,5 milhões que foram investidos no aeroporto ali, para a gente conseguir chegar onde a gente está hoje. Então, ao final do ano passado, a gente conseguiu finalizar todas as partes executivas da obra, que envolvia ali a questão do balizamento da pista, a iluminação na lateral da pista, a questão da implantação do PAPI, que é um equipamento ali de descida, uma iluminação na descida da cabeceira da pista, colocamos a casa de força, fizemos toda a parte de nova biruta, enfim, todos os serviços necessários para que a gente conseguisse agora fazer a parte de homologação. E no início desse ano, então, Rodrigo, a gente, em janeiro, a gente entrou com a homologação, com pedido de homologação do PAPI, né, que é aquele equipamento, aquela iluminação da cabeceira da pista. E no final de fevereiro a gente entrou com pedido de homologação do balizamento da pista. Do balizamento noturno. A gente teve até agora retorno só do balizamento da pista, da Agência Nacional de Aviação, né? Nós tivemos uma movimentação desse processo lá em junho, aliás, desculpa, em abril agora, no final de abril, onde foram solicitadas algumas adequações de projeto e alguns documentos. A empresa que presta esse serviço para nós, né? Ela prontamente fez essas ajustes e as solicitações que a ANAC pediu. Isso foi reencaminhado, então, na metade de junho para a ANAC. E nós tivemos uma devolutiva agora, no dia 1º de julho, da própria ANAC, né, solicitando mais adequações e mais esclarecimentos a respeito dos equipamentos instalados, que a empresa também prontamente já respondeu na semana passada. Então, agora nós estamos nesse aguardo da orientação ou da finalização, né? Nossa expectativa é que a gente consiga logo essa homologação, né? Até porque nossos serviços já foram executados e a empresa está executando os serviços necessários, né? Para conseguir viabilizar isso.
4: Eu até recebi esse ofício aqui da ANAC, né? Que é a Agência Nacional de Aviação Civil, encaminhado aqui da ANAC para a prefeitura, para o gestor do aeródromo, que é o Célio Dias, né? O Célio Dias é o gestor do aeródromo, isso, pelo que a gente está aqui recebendo informação. Célio Dias é o ex-vereador, né? Ex-vereador Célio Dias, né?
6: Isso, hoje o Célio, ele é o responsável, né, pela gestão do aeroporto, juntamente com a SMTT, né? E ele nos repassa essas informações para que a gente, juntamente com o nosso contrato, nós temos um contrato hoje, né, de implantação desse balizamento. Então, ele encaminha as informações para nós. Nós fazemos esse intermédio junto com a própria empresa que executa, né, que está contratada para fazer esse tipo de serviço e prestar todos os auxílios para a gente conseguir viabilizar essa homologação junto à ANAC, né?
4: Então, depois desse documento da ANAC, já houve uma resposta da prefeitura lá para a ANAC e novamente o retorno da ANAC. É isso, secretário?
6: Isso mesmo. E a gente já tem agendado, a própria empresa já me informou, né? A empresa contratada, que tem uma agenda já com a ANAC no dia 15, que é amanhã.
4: Amanhã.
6: Para falar sobre outras dúvidas, né, que são inerentes ao obra executada, né?
0: Esse secretário de obras, Dirk Reiter, conversou nesta manhã com o Rodrigo Vieira, falando da situação do aeroporto, e é claro, a cobrança e a torcida fica para que o problema seja resolvido o mais rápido possível, para que o aeroporto possa finalmente receber voos noturnos, que esse que é o objetivo desse investimento. Agora, 12:31, a gente vai para um rápido intervalo comercial. Na volta, Vamos falar sobre a situação da barragem de José Boatê. Os indígenas novamente ocuparam ali uma parte da barragem, estão fazendo novas reivindicações após aquele bate-boca que aconteceu com o governador Jorginho Melo. E ainda também MP do piso mínimo do frete vence esta semana e caminhoneiros fazem pressão por votação no Senado. Tem ainda também um comentário de Cláudio Prisco Paraíso, tem as informações do esporte. Voltamos já.
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1: Meio-dia e 33 minutos, 12 horas e 33 minutos, estamos de volta com o Jornal da Menina, segunda edição, ao vivo no FM 97.5, o som da Menina FM de Blumenau para toda a região vai por essa frequência, mas também nos falamos e nos vemos, né, pelas redes sociais. 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Temperatura agora em 12, aliás, atualizando aqui os dados meteorológicos, né? Tenho até a impressão que o tempo fechou mais um pouquinho, o sol que ensaiava aparecer desapareceu, né? 17,6 graus neste momento, sensação térmica também na casa dos 16 graus, tempo permanece firme, até uma garoinha no final da manhã apareceu aqui pela região central, mas o tempo permanece firme na sua totalidade. Vamos atualizando sempre o tempo, a temperatura, as condições climáticas para você, ouvinte da Rádio Menina. São 12 horas e 34 minutos, mais informações estão chegando.
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2: A gente fala agora sobre a situação da barragem de José Boaté. A novela ainda não acabou, pessoal. Parece que vão ter ainda muitos capítulos e os integrantes ali da comunidade indígena voltaram a ocupar a estrutura.
1: A manifestação, ela ocorre uma semana, né, após o governador Jorginho Melo discutir com manifestantes durante uma visita às obras de recuperação das comportas.
2: Na manhã de hoje, o Gabriel Lângaro conversou com o comandante-geral do Corpo de Bombeiros de Santa Catarina, o coronel Fabiano de Souza, que ele disse que caso a situação não seja resolvida por meio do diálogo, o governo do estado deverá recorrer à justiça para garantir o andamento das obras.
3: Bom, José Boaté, eu sempre venho comentando que é um caso extremamente complexo por tudo que acontece lá, né? A gente está falando de uma obra desde a década de 80, que iniciou o funcionamento dela na década de 90, uma obra do governo federal dentro de uma reserva indígena, mas é um instrumento importantíssimo para a preservação da vida das pessoas, principalmente do Médio Vale e da Foz do Rio Itajaí-Açu. Nós temos uma obra em andamento lá, de recuperação da operação de uma das comportas. O êmbolo que estava emperrado, ele já foi retirado, vai ser encaminhado agora para a usinagem, a gente tentar recuperar isso o mais rápido possível. E lá sempre tem manifestação, conflito. E aí ontem eu recebi uma ligação do nosso pessoal, da empresa que está lá também, dizendo que tinha uma nova manifestação, novas reivindicações, e a gente está acompanhando durante a semana para verificar se tiver algum tipo de paralisação, interrupção. A gente vai tentar, numa conversa com eles, retomar, informar da importância daquele instrumento não apenas para a população que reside a jusante da barragem, mas também para a comunidade indígena. E é fácil explicar isso. O problema principal da comunidade indígena, ele ocorre quando o reservatório começa a se encher. Com uma comporta emperrada, fechada, o reservatório enche mais rápido e leva o problema para a comunidade mais rápido. Então, no primeiro momento, a gente conversar com eles, explicar e fazê-los entender da importância do instrumento, não apenas para a população jusante, mas também para eles. E, em últimos casos, evidentemente, se não tiver uma solução de conversa, de tranquilidade, que estava tendo até então, de maneira muito ordeira, muito pacífica, a gente vai procurar as vias judiciais, porque diante do cenário que se avizinha, a gente não pode perder tempo com a manutenção desse importante instrumento, repito, para a preservação da vida e da segurança de todos os habitantes do Médio e da Foz do Rio Itajaí-Açu.
2: Esse é o comandante-geral do Corpo de Bombeiros de Santa Catarina e também secretário de Proteção e Defesa Civil, o coronel Fabiano de Souza, falando a respeito dessa situação que, infelizmente, não tem um fim, né? A impressão que se tem é que a solução ali tá... parecia que iria se chegar a um acordo agora, que tudo se acertaria, mas eu custo acreditar que uma hora isso dali vai ter uma solução totalmente pacífica, que a barragem possa ser operada de forma correta, que as exigências dos indígenas sejam atendidas. Parece que é um negócio que não tem solução. Não sei se falta boa vontade de alguém, realmente é difícil compreender qual o problema que emperra tanto a solução da operação da barragem, não sei se FUNAI, governo federal se empenham também para que isso seja solucionado, lavaram as mãos simplesmente. E a gente nunca pode esquecer que está numa área de reserva indígena, mas que também é uma estrutura extremamente importante para a segurança da região aqui do Vale do Itajaí por conta dos períodos de cheias de enchentes.
1: Agora são 12 horas e 38 minutos, meio-dia e 38.

0: entregues, então tem o secretário, a empresa Veigamed, mais uma empresa terceirizada, aquisição sem licitação de 200 respiradores por R$33 milhões. Ela foi feita em 2020, durante a pandemia da Covid-19, e apenas 50 aparelhos chegaram a Santa Catarina e não eram do modelo comprado pelo governo.
1: Bom, os réus ainda podem recorrer, né, da decisão, né, ou das decisões da justiça.
0: Foram condenados o ex-secretário de Saúde, Elton Zeferino, um sócio proprietário da empresa Veigamed, uma sócia proprietária da mesma empresa, a própria empresa Veigamed Material Médico Hospitalar, que é a empresa contratada pelo estado para compra dos respiradores, e a TS Electronic do Brasil, que era empresa contratada pela Veigamed para importar os equipamentos da China aqui para o Brasil.
1: No caso do ex-secretário, a restituição deve ocorrer na extensão de sua responsabilidade pelo ato administrativo invalidado e deve ter o valor exato apurado durante a fase de liquidação da sentença.
0: Já a TS Electronic deverá restituir somente eventuais valores que tenha recebido da empresa Veigamed, que também serão apurados na fase seguinte da ação.
1: O montante a ser devolvido pela Veigamed e pelos sócios da empresa deverão ser atualizados com juros e correções, né? Mas terão descontados valores já recuperados ou bloqueados por meio de outras ações sobre o caso dos respiradores. Os responsáveis pela empresa também seguirão com bens bloqueados para garantir o ressarcimento.
0: O ex-governador do estado, Carlos Moisés da Silva, que era o chefe do executivo na época em que a compra foi feita, não foi citado nas ações. Agora, 12:40.
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1: No noticiário nacional, a gente destaca a medida provisória do piso mínimo de frete. Essa medida provisória vence nesta semana e os caminhoneiros estão fazendo pressão pela votação no Senado.
0: A proposta, ela estabelece um piso mínimo de R$5.000 para trabalhadores seletistas do transporte de cargas.
1: Vamos atualizar essas informações, todas as notícias. Quem traz pra gente direto de Brasília é a Rita Sardi.
4: A MP do frete, que endurece a fiscalização do piso mínimo de frete e cria um piso salarial de R$5.000 para motoristas com carteira assinada de longa distância, perde a validade em 16 de julho, próxima quinta-feira. O texto está travado no Senado, gerando ameaças de paralisações nacionais e protestos pontuais de caminhoneiros em locais como o Porto de Santos e Porto de Itajaí, em Santa Catarina. A medida provisória estabelece multas severas que variam de R$100.000 a R$1.000.000 para empresas que contratarem fretes abaixo do piso mínimo legal. Também prevê a suspensão ou o cancelamento definitivo do registro do transportador. O presidente da FETRANSESC, Federação das Empresas de Transporte de Carga e Logística do Estado de Santa Catarina, Dagnor Schneider, diz que o piso mínimo é uma antiga reivindicação da categoria.
5: O piso mínimo de frete, ele foi instituído por ocasião da greve dos caminhoneiros em 2018. Então era uma antiga reivindicação desses transportadores para que eles tivessem ao menos uma remuneração mínima compatível com o custo operacional. Então, o que nós estamos vendo é uma implementação cada vez mais presente dessa realidade, inclusive agora com fiscalização da própria ANTT, impondo multas para aqueles que efetivamente não pratiquem essa situação.
4: O texto também fortalece a fiscalização, exigindo a geração do CIOT, Código Identificador da Operação de Transporte, para todas as operações de frete. Dagnor Schneider disse que a nova lei pode garantir segurança ao transportador autônomo.
5: E garantindo ao caminhoneiro autônomo, né, o subcontratado, que ele receba pelo menos o frete que cubra os custos operacionais dele, gerando um pouco mais de segurança operacional, mais confiabilidade e tranquilidade para esse transportador. Mas nós entendemos que é importante para que a gente possa garantir ao transportador autônomo uma remuneração mínima que garante para ele a subsistência na atividade, porque ele também é um ator extremamente estratégico e importante dentro do sistema logístico brasileiro.
4: Uma medida provisória tem força de lei, mas se ela não for votada no tempo correto, no caso esta MP vence até quinta-feira, ela perde a validade. De Brasília, da Rede de Notícias Acaerte, repórter Rita Sardi.
0: Muito obrigado pelas informações, Rita, trazendo todos os detalhes.

0: análise aí dessa situação. Agora mudando de assunto, porque na hora de abastecer a despensa com preço baixo de verdade, você deve passar, é claro, na Cooper Super. 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
0: Meio-dia e 45 minutos, temperatura neste momento em Blumenau 18 graus. A gente vai para um rápido intervalo. Na volta tem as informações do esporte e também o comentário de Cláudio Prisco Paraíso.
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0: Meio-dia e 47 minutos. Voltamos com o Jornal da Menina, segunda edição. 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Ainda também você pode nos acompanhar pelo Facebook, YouTube, Instagram, de qualquer uma dessas formas você fica bem informado. Daqui a pouco a gente vai trazer as informações do esporte, agora vamos com o comentário, com a análise política de Cláudio Prisco Paraíso.
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8: Prezados ouvintes, o Supremo Tribunal Federal começa a colocar as manguinhas de fora. Não propriamente o STF como um todo, mas dois ministros em particular, Alexandre de Moraes e Flávio Dino. Não podemos ignorar que o decano Gilmar Mendes continua atuando nos bastidores quando não ocupa os veículos de comunicação para fazer declarações que objetivam indiscutivelmente interferir no processo eleitoral. Mas fiquemos só com Moraes e Dino. E vamos começar com Dino. Sim, governador e senador pelo Maranhão, filiado ao Partido Comunista Brasileiro, e depois ministro da Justiça de Lula da Silva, que o mandou para o STF. E parece que ele continua atuando no STF como se no governo estivesse. Agora tomando decisões, alcançando o presidente nacional do PL, Valdemar da Costa Neto, que estaria destinando emendas parlamentares, não sendo deputado, e questionando vários parlamentares, mas todos de oposição, e com a clara intenção de querer retirar do Congresso as emendas parlamentares e devolver esses recursos ao governo que ele representa, continua representando. Tudo à luz do dia, no maior circo, no maior teatro, com requintes de descaramento. É uma coisa impressionante. Já Alexandre de Moraes decidiu monocraticamente, ele que não tem autoridade moral nenhuma para se manifestar, se pronunciar ou decidir o que quer que seja. Cidadão que até hoje não explicou os 120 milhões que Vorkário iria repassar para o escritório da sua mulher, para que tivesse nele proteção, porque a mulher, como advogada, não atendeu a nada ao master. Tráfico de influência, flagrante, vergonhoso, escancarado, e nenhuma explicação, e continua no Supremo, dando sentenças. É uma coisa impressionante. Mas, vejam, não recebeu os 129 milhões, só deixando claro, só recebeu 80 milhões. Uma bagatela, naturalmente. Agora, a decisão é que Flávio Bolsonaro, primogênito de Jair Bolsonaro, não poderá mais visitá-lo até o final da campanha. 90 dias de proibição. Além de ser filho, ele atua como advogado. A decisão está sendo considerada por juristas renomados como ilegal e inconstitucional, além de amoral, né? Mas vejam, quando o Lula da Silva estava preso, ele dava entrevista para veículos de comunicação, ele dava declarações em favor de Fernando Haddad, que em 2018 disputou contra Jair Bolsonaro, representando o PT e Lula. Ele pintava e bordava, recebia todo mundo. Agora, para Jair Bolsonaro, não pode. Isso porque, no último encontro com o pai, o filho candidato a presidente saiu com uma carta manuscrita de apoio a ele. E aí, qual é o problema? Ah, ele não pode, Jair Bolsonaro, se manifestar nas redes sociais. Mas Lula podia. Condenado por 9 magistrados diferentes, por prática de corrupção passiva e lavagem de dinheiro, já Bolsonaro condenado numa turma do STF pilotada pelo parcial e tendencioso Alexandre de Moraes. E tá tudo certo. Ninguém diz nada. Tá tudo na mais absoluta normalidade. Ministros do Supremo, inclusive, questionam, porque Flávio Bolsonaro fez uma live e leu a carta. Ah, mas Bolsonaro não pode. Ah, então poderia ele dar uma entrevista coletiva e depois correligionários seus divulgarem nas redes sociais. Daí pode. Isso um próprio ministro e da turma do Alexandre de Moraes. Mazinha, sob pedido de anonimato, fez essa declaração. E não é do outro grupo do Supremo que faz oposição a Alexandre de Moraes, não. É do próprio grupo do imperador. Ou seja, tá tudo pela hora da morte. Mas não adianta, não adianta. Isso só vai caracterizar, à luz da opinião pública e do eleitorado brasileiro, a perseguição à família Bolsonaro, ao pai, ao filho. Assim como já Alexandre de Moraes, como presidente do TSE, de forma parcial e capciosa, favoreceu Lula da Silva, que o mesmo Supremo tirou da prisão para colocar na presidência da República. Só que o brasileiro já está pelo gogó. E a resposta vem a 4 de outubro. É isso aí.
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0: Meio-dia 53 minutos, vamos lá então com as informações do esporte, porque hoje tem início a semifinal da Copa do Mundo, primeira partida da semifinal da Copa do Mundo entre França e Espanha. O jogo será em Dallas às 4 horas da tarde. Inclusive já tem as prováveis escalações das duas seleções. A França deve ir a campo com o Maignan, Koundé, Saliba, Upamecano e Digne, Tchouaméni, Rabiot, Olise, Dembélé, Doué e Mbappé. Já a Espanha, provável escalação: Simon no gol, né? O Pedro, o Cubarsi, o Laporte e o Cucurella na lateral esquerda. O Pedri e o Rodri, meio jogando no meio de campo ali, os dois volantes com o Dani Olmo. No ataque, na lateral, ou na ponta direita, melhor dizendo, Lamine Yamal. O Baena faz a ponta esquerda e o Oyarzabal faz ali o ataque como se fosse um centroavante. Essas as duas seleções que estão convocadas, não deve ter muita mudança, eu acho, que nessas escalações. O árbitro escolhido para essa partida de El Salvador, que surpreendeu muita gente, até por El Salvador não ter nenhuma tradição no futebol. Os assistentes, um dele é do El Salvador e outro de Nicarágua. E no VAR estarão árbitros da Polônia, Holanda e México. Jogo 4 horas da tarde. Acho que esse jogo vai ser o que vai apresentar o melhor futebol em relação a outra semifinal, que é entre Inglaterra e Argentina.
1: Ah, tem tudo para isso, né? França e Espanha em ótimos momentos. A França, acredito que num momento melhor ainda, é uma candidatíssima ao título, né? Do outro lado, na outra semifinal também, duas seleções que mostraram muita vontade em superar resultados adversos. Poder de reação de Inglaterra e Argentina, ninguém questiona, né? Então, obviamente, os duelos de semifinal serão duelos emocionantes. Inclusive, a Copa do Mundo de 2026, que entra nas semifinais nesta terça, pela primeira vez na história, a competição, né, marcou 100 jogos em um torneio, graças a esse novo formato de 48 ao invés de 32 seleções. E a FIFA está comemorando também, Cris, né, a grande média de gols anotados. A rede já balançou 292 vezes, uma média de 2,92 gols por partida, ou seja, quase 3 gols por partida. É a maior média de uma Copa desde a Copa do Mundo de 70, a Copa que o Brasil, né, faturou o seu tricampeonato.
0: E na Copa de 2030, a FIFA disse que já vai mudar mais algumas outras regras.
1: Quer colocar mais seleções, né?
0: Que eu acho terrível para o campeonato. A FIFA tá querendo estragar algo que é legal.
1: É, exatamente. Esse número, né, de 48 já é um número que causou uma estranheza. Não vou dizer que estragou a competição, você deixou a Copa do Mundo maior, né, a Copa do Mundo, a FIFA, as emissoras de TV, o mercado publicitário gostou muito, né, porque você tem mais seleções, você tem mais tempo de Copa. Colocaram ali também a parada para hidratação, na verdade agora são 4 tempos de futebol, é mais ou menos isso, são mudanças que acabam se adequando aos novos tempos. Mas será que colocar tanta seleção na próxima Copa, no próximo ciclo lá em 2030, será que é benéfico para a beleza de uma competição que já é bela por natureza, né?
0: Acho que nisso a FIFA erra. Agora, vamos torcer para que hoje à tarde seja um belo jogo, e eu acredito que sim, porque são duas seleções que têm excepcionais jogadores. A Espanha gosta de ficar mais com a posse da bola, com aquele toque, né, estudando mais o jogo. A França com um jogo mais agudo, de ataque, muito rápido. E amanhã tem um confronto entre Inglaterra e Argentina, daí amanhã a gente traz mais detalhes a respeito dessa partida, que tem um contexto histórico além do contexto futebolístico.
1: É, exatamente, né? Inglaterra e Argentina já duelaram fora do campo, né? E isso também acaba repercutindo dentro dessa rivalidade do futebol. Mas são partidas excepcionais para acompanharmos hoje e também amanhã, a finalíssima, né, reta final da Copa do Mundo. Lembrando que a disputa do terceiro lugar está agendada para o sábado à tarde, né? Final da tarde, começo da noite, vai ser às 18 horas, e a grande final lá no domingo também, já com o horário definido, vai ser às 16 horas. O mundo todo para, obviamente, para ver uma decisão de Copa do Mundo.
0: E com o esporte, então, a gente encerra o Jornal da Menina, segunda edição desta terça-feira, hoje, dia 14 de julho de 2026.
1: 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Tem informação de hora em hora aqui na nossa programação Central de Notícias. E amanhã, às 6 horas da manhã, a notícia no seu rádio e também nas plataformas digitais. Volta. volta às 6 horas da manhã. Ótima tarde, Cristiano, até amanhã.
0: Uma boa tarde para você também, Jefferson Fagundes. Na sequência, você fica com a Aline Dosso no comando do Mandazap. Um forte abraço, pessoal. Tchau, tchau.
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chega para o norte e Rancho do Soneca. Sexta-feira tem Céu e Cantos, Evidências e Portal Gaúcho. No sabadão tem Banda Legal, Fabiana Andrade e Grupo Bem Modão. 1:03, começou o Manda Zap na Menina. E aí, qual vai ser a boa de hoje, hein? Tô esperando a sua mensagem. 21 02 65 15, Manda Zap, vai.

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1: 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Boa tarde, 1:18.
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0: de volta com mais Manda Zap 21026515. Eu quero saber qual é a boa desta terça-feira. O que você tá a fim de curtir na Melina? Fala aí, oi.
1: Oi, Aline, boa tarde. Aqui boa é Maria Nélia da Silva do Belchior Alto.
0: Oi, Gaspar. Lindona.
1: Manda aí um do Kid de Abelha pra Kid nós abelha. Aqui na facção da Sheila.
0: Deixa comigo.
1: Ô, Aline.
0: Oi.
1: O rádio tá ficando fã e vez em quando. Tem um problema aí.
0: Tem vários problemas por aqui, mas o técnico já tá tentando resolver, viu, lindona? Beijo pra vocês, obrigado pelo carinho e pela audiência.

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1: Manda Zap aí, vai. Boa tarde, Aline, é o Maurício do Belchior, toca Gino e Gelo. Que bicho que é? Abraço a todos aí da rádio. Ofereço pra todos da patota do Clube dos Trintas. Ah,

0: Marlene Souza da Itupavazinha.
1: Boa tarde.
0: Eu queria ouvir uma música do Lulu Santos.
1: Boa.
0: Escolhe uma bem linda aí e oferece para todos que estão ouvindo. Um beijão.

Aline, meu nome é Leidiane, bairro Água Verde. Quero pedir a música de Seguro e mandar um abraço aí para as meninas da Contabilidade Amazonas.

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6: Opa, muito bem, estamos de volta. Acerta o reloginho aí, 1h40. Bora atendendo mais participações. Eu vou atendendo o Vande da Itoupava Central. Pediu um Alan Jackson. Aí sim, hein? Oferecendo aí pro sogro Davi. Aquele abraço pra vocês, meus queridos.

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1: Boa tarde, Aline. Toca Marilinha, Rosa Embriagada, pra nós aí. Beijo, é a Bruna, bairro Fortaleza. Ô, Bru, beijo pra você, linda.

Aline, boa tarde, tudo bem? Aqui é a Tainara Rosa, do bairro Fortaleza. Toca qualquer música animada aí pra animar a nossa tarde aí ainda mais. Beijo, abraço, bom trabalho.

da Zap com ela, maravilhosa Shakira, Shakira, Shakira. Ai, ai, ai, a Copa do Mundo continua, né? Pra gente não, mas hoje tem jogo. Hoje, a partir das 4 horas, tem França e Espanha. Cara,

casa. Assistir o jogo em casa, no boteco, né? Curtindo com a galera. Tipo, 3:30 já embora pra assistir o Brasilzão às 4 horas da manhã. Não, não deu, né? Então vou ter que trabalhar e eu vou informando pra vocês o placar, tá bom? 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Sexta-feira tem Céu e Cantos, Evidências e Portal Gaúcho. Já no sábado tem Banda Legal e Fabiana Andrade, Grupo Bem Modão. Eu, Aline Doço, vou mais volto. Segura aí que após o intervalo tem show da tarde pra gente curtir. Valeu, galera!

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1: Boa tarde, Jefferson Fagundes.
2: Aline Dosso, boa tarde para você, para quem segue aqui na programação da Rádio Menina, 17 graus e meio neste momento, de acordo com a medição mais recente aqui do Alerta Blue. O tempo querendo abrir, né? Já vejo aqui do estúdio panorâmico da Rádio Menina algumas aberturas, o céu azul, a gente consegue ver fazendo algum esforço, o tempo permanece firme aqui em Blumenau. Aline, informações do setor da segurança pública e uma notícia bem curiosa: um homem furtou um carro após receber carona do proprietário, e isso aconteceu ontem à noite em Indaial. O veículo foi localizado e recuperado pela polícia militar, inclusive minutos depois, né? Cerca de 3 quilômetros do local do crime. Segundo informou a polícia, a vítima, um homem de 51 anos, contou que ofereceu carona a um homem que estava caminhando pela via. Ao chegar a um posto de combustíveis, ele desceu do veículo para entrar na loja de conveniência, deixou o passageiro ali no interior do automóvel. Quando retornou, constatou que o homem havia fugido, levando o carro, um modelo Ford EcoSport. Durante as buscas, os policiais encontraram o veículo abandonado aproximadamente 3 quilômetros dali. Como o automóvel estava obstruindo a via, né, e apresentava riscos ao trânsito, ele foi removido, né, por um guincho, levado até um pátio conveniado. A vítima informou ainda que o posto de combustíveis possui câmeras de monitoramento. Isso pode ajudar, né, na ação da polícia para a identificação do autor do furto. O caso foi registrado pela Polícia Militar e deve ser investigado pela Polícia Civil. Para mais detalhes e outras informações, acesse o portal meninablue.com.br, o portal de notícias aqui da Rádio

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15: Ah, bora lá, senhoras e senhores, meninos e meninas, minas, manos e monas, dando sequência na melhor programação do seu radinho, agora com o nosso show da tarde, aqui nas ondas da 97,5.

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Ótima tarde aí de terça-feira. Terça-feira lindona, né? Solzinho tá meio assim, entre as nuvens.

Nossa, né? Todo tímido, mas tá ali, o solzinho brilhando, raiando. E você, junto com a gente, curtindo aí a Merina FM de Blumenau, através do rádio, através do aplicativo, da internet, em qualquer lugar desse mundão de meu Deus, sejam todos bem-vindos, tá bom? Por aqui vai passar muita música bacana pra gente curtir nesta tarde. Você pode interagir, mandar o seu alô, o seu recadinho, trocar aquela ideia bacana comigo, também tá valendo. Anota o zap zap da menina aí. É o 2102-6515. 2102-6515. E lógico, tem as redes sociais da menina. Tem Facebook, é Rádio Menina Blumenau. E Instagram, inclusive tá rolando sorteios lá no Instagram. Fica a dica. @meninafmblu. Boa tarde, tamo junto. Coisa boa, hein?

0: show da tarde, você curtiu Bruno Rosa com Murilo Huff, atriz demais. Passou por aqui também, sucesso com Ferrugem Arrependidaço, Kleber e Cauã, Mil Adjetivos e João Neto e Frederico com Cara de Sorte. Ó, daqui a pouquinho eu vou ler os recadinhos, tá? No 21026515, no WhatsApp da menina, a gente vai trocando aquela ideia bacana, você vai mandando o seu alô. Daqui a pouquinho eu vou lendo ali, respondendo geral, todo mundo. 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
4: 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E o jogador Neymar reagiu a um vídeo criado com inteligência artificial que sugere a sua participação na Copa do Mundo de 2030. Nos comentários da publicação, o camisa 10 respondeu com emojis emocionados, enquanto o conteúdo mostrava diferentes versões do craque tentando convencê-lo a disputar mais um mundial. No vídeo publicado em um perfil de uma plataforma de inteligência artificial que tem a conquista da Copa do Mundo como tema central, diferentes versões do jogador Neymar se encontram em uma conversa emocionante. Um Neymar mais velho revela ao seu criança que não conseguiu conquistar o mundial apesar de todos os esforços e pede a ele uma nova chance para tentar alcançar esse objetivo. Por enquanto, isso é só papo de inteligência artificial. Jefferson Fagundes para o Esporte Total.
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0: Muito bem, estamos de volta com mais sucessos aqui na Menina.

0: você. Que duplinha, hein? Que duplinha. Deixa eu mandar beijos, abraços e afins aqui pra Maria Gilda. Beijo grande pra você, pras meninas da Life também, né? Galerinha curtindo a programação da menina. Beijo grande pra... Bom trabalho. Tamo junto. Valdemar. O Aline, oi. Seu Valdemar. No trabalho. Pimp Rosa. Aquele abraço, meu queridão. Lair da Itopava Central também tá por aqui. Meu querido Batoré. Sempre na sintonia aqui com a gente, né? Aí sim. Meu amigo Luciano da Itopavazinha, aquele abraço. Cara, não achei a música que você me pediu. Eu não tenho aqui na minha playlist essa música. Mas eu vou dar um jeito pra colocar ela no Manda Zap, beleza? Aí no próximo Manda Zap você pede ela. João Vitor da Itopavazinha também tá por aqui curtindo a programação da menina. O amigo Benedito, eita coisa boa, viu? 21-02-6515 pra você mandar o seu alôzinho, né? Mandar o seu recadinho, onde você tá ouvindo a menina, tá no trabalho, tá em casa, tá no trânsito, tá em outra cidade, manda ali, eu quero saber, me conta. 21-02-6515. Janete, ali ó, ela tá ouvindo do bairro Tribés. Muito bem. Intervalo chegando, menino online.
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0: Tá rolando na internet, eu conto pra vocês. O Anitta está em negociação e pode virar rainha de bateria. Anitta pode voltar a desfilar pela Mocidade Independente de Padre Miguel no Carnaval do Rio, desta vez em um posto de maior destaque. Conforme a apuração, as conversas entre a cantora e a escola estão

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Amelina FM, sucesso com Gustavo Lima, Luiz Fonsi, Vagabundo. Passou por aqui Turma do Pagode com Menos é Mais. Cleiton Romário com Zenata e Cristiano. Wesley Chapadão com o Rei Vaqueiro. E ela, Simone Mendes. Muito bem. Ó, galerinha me perguntando sobre sorteio lá no arroba Menina FM Blue, beleza? No Instagram da menina. Você não segue a menina ainda? Então começa a seguir agora e não fique de fora das promoções, sorteios, fotos, vídeos, informações. É bem bacana, bem legal, viu? Arroba Menina FM Blue, fica a dica. Começa a seguir agora.

0: Imagens e outras informações dessa ação da Polícia Civil aqui em Blumenau, acesse o portal meninablu.com.br, o portal de notícias aqui da Rádio Menina, com informações o tempo todo para você. Jefferson Fagundes para o jornalismo da Menina FM.
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5: 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Muito bem, estamos de volta, certo reloginho aí, 3:05. Ótima tarde de terça-feira, até às 5 horas rola pra você o show da tarde aqui na Menina FM, no oferecimento Carnê Sorte Queire-se, edição de Copa. 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Chegando o sucesso pra gente curtir, Menina! Diego e Vitor Hugo.

0: seu jogão, hein?
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2: 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França e Argentina chegam à reta final da Copa do Mundo de 2026 com a chance de alcançar marcas históricas de gols em uma única edição do torneio. Antes das semifinais, os franceses somam 16 gols em 6 partidas, enquanto os argentinos já balançaram as redes 17 vezes nos mesmos 6 jogos. Os números colocam as duas seleções próximas às campanhas com ataques mais eficientes das Copas. Ambos podem também deixar para trás as marcas do Brasil em 1950, 1970 e 2002.
3: Opa, estamos de volta com mais músicas aqui na 97,5 Menina FM de Blumenau. Sejam todos bem-vindos. Chegando sucesso.

0: E ela, a boiadeira Ana Castela. E daqui a pouquinho vai começar o jogo em França e Espanha. Mas pode ficar tranquilo aí que eu vou passando o placar pra vocês numa boa, beleza? Começa às 4 horas. Estamos aqui no Esquenta. No Esquenta pré-França e Espanha. Pra quem vai pra torcida, hein? França ou Espanha? Olha, eu não queria estar torcendo por nenhum deles, né? Mas como tem que torcer, eu vou jogar na Espanha, porque França, né? Apesar que eu acho que vai dar França. Eu acho que vai dar França, mas eu vou torcer pra Espanha. Porque França, Brasil, a gente, né, tem aquele mal-estar com os franceses. Então eu vou torcer pra Espanha nesse jogo. Mas, porém, acho que vai dar França. França tá jogando demais, né? Que é isso? Jogão. Mas vamos lá, vamos torcer. Tem que torcer pra alguém. Então eu vou torcer pra Espanha. E você vai torcer pra quem? Aqui, ó. A Marina falou que vai torcer pra Espanha também. Show França. Certíssimo, amiga. É isso aí. Intervalo chegando, menino online.
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0: Muito bem, Léo Pereira e Caroline Lima anunciam noivado após 2 términos e meses de rumores. É, gente, depois de meses de especulação, Caroline Lima e Léo Pereira, o jogador Léo Pereira, colocaram um ponto final nos rumores e oficializaram um novo capítulo da história de amor deles, né? A influenciadora digital e o zagueiro do Mengão anunciaram que estão noivos, surpreendendo os seguidores ao aparecerem usando alianças em uma publicação romântica nas redes sociais. Os dois surgem em clima de cumplicidade durante um ensaio inspirado em uma partida de xadrez. Em uma das imagens, as alianças chamam a atenção e confirmam, então, né, que eles estão noivos. É, vão casar, até que enfim, né? Até porque a historinha também ali é uma historinha complicada. Mas a gente conta isso em outro momento, né? O importante é que eles vão casar. Legal, bacana.
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8: Estamos de volta, 3:43, ótima tarde de terça-feira. Aumenta o som do radinho, porque tá chegando o Jota Quest e ele, Tim Maia, na menina.
9: Falou, Tim Maia.

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4: O secretário de Estado da Proteção e Defesa Civil de Santa Catarina, Coronel Fabiano de Souza, afirmou que o Estado está acompanhando as recentes tensões envolvendo a comunidade indígena em José Boatê e busca evitar que as manifestações interrompam as obras de manutenção da Barragem Norte. O secretário participou nesta terça-feira em Blumenau do segundo simulado integrado da região sul, que está mobilizando bombeiros militares de Santa Catarina, Paraná e Rio Grande do Sul. Segundo o secretário, já está em andamento o reparo de uma das comportas da estrutura. O êmbolo, que estava travado, já foi retirado e será encaminhado para a usinagem. Após uma nova manifestação registrada no local, a Defesa Civil informou que acompanhará a situação e tentará manter o trabalho por meio do diálogo. Segundo o secretário, a barragem é um importante instrumento para a preservação da vida das pessoas, principalmente do Médio Vale e da foz do Rio Itajaí-Açu. Para mais detalhes e outras informações, acesse portalmeninablu.com.br. Jefferson Fagundes para o jornalismo da Rádio Menina.
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5: Menina! Gostosa de ouvir! Tamo de volta, certo? O reloginho aí, 4 horas e 4 minutinhos até as 5, show da tarde rolando. 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Ó, a bola tá rolando, hein? 0-0 França e Espanha. Deixa eu ver o recadinho aqui, ó. Da galera, Aline, boa tarde. Eu vou torcer pra Espanha. 1-0 pra Espanha. A Gisele, bairro Velha Pequena, é isso? Muito bem, vai torcer pra Espanha, né? Quem mais aqui? Aline, boa tarde. Bora torcer pra França, pra chegar na final com a Argentina. Aí sim derrotar a Argentina. Minha torcida é pra França. É a Lourdes. Ô Lourdes, eu não quero nem que chegue a Argentina na final, meu bem. A Argentina e a Inglaterra vai passar o trator. Se Deus quiser. Aqui o Adriano Vascaíno, sofredor, só de olho esperando o nosso adversário na final. Nosso vírgula, né? O teu adversário. Porque aqui é Brasil. Aqui é Brasil sempre. Mesmo perdeu, não estamos mais jogando, estamos fora. Não vamos poder sair do trabalho mais cedo, mas aqui é Brasil.
15: Brasil!
5: Na falta do Brasil, Só não torço pra Argentina.
7: Brasil!
5: Boa tarde, Aline, bora torcer pra Espanha, Soraya, Trupe, o bairro Progresso. Eu confesso que eu tô torcendo pra Espanha, viu? Sei que vai ser difícil, sei que a probabilidade da França levar esse jogo aí é enorme, mas, né, ai, a França também, chega, né, França? Chega a França, chega a Argentina, vamos torcer aí, vamos secar a França. E com certeza secar muito a Argentina também. Bora de música na Menina 00, tá rolando a bola, deixa que eu vou contando pra vocês.

ótima tarde aí de terça-feira, hein? Muito, 0-0. Continua 0-0 ali, França e Espanha. Bruno Mars, Apatia, aqui na programação da menina, rolou ainda Jorge Matheus, Detonautas Rock Club e Gustavo Mioto com seu inglês, né? Ele tá todo americanizado, o menino Gustavo Mioto, que chique, né? Intervalo, mas já? Ah, não esquece que lá no arroba Menina FM Blue, deixa eu falar rapidinho aqui, lá no arroba Menina FM Blue, gente, tá rolando aniversariante da semana. Inclusive tem um vídeo meu lá, né? Esse vídeo tá dando o que falar. Vou contar pra vocês, viu? Não é brinquedo, não. Vai lá ver o vídeo, depois na conversa. Ó, arroba Menina FM Blue.

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0: 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Ah, 4:20.
1: 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Andrea Pirlo está na lista de candidatos a assumir o cargo de técnico da Itália. De acordo com um jornal italiano, o nome do ex-meia agrada o diretor de seleções e do seu consultor Leonardo, que foram contratados no último sábado. Aos 47 anos, Pirlo tem um perfil considerado ideal para ser um novo treinador, profundo conhecedor, né, do futebol italiano, novas ideias e espírito de liderança. Como jogador, ele foi um dos principais nomes no título da Copa do Mundo de 2006. O último conquistado pela Itália. Apesar de Pirlo ser bem avaliado, o grande sonho da seleção italiana ainda é Pep Guardiola. Curiosamente, no fim de maio, Pirlo chegou a declarar que o ex-técnico do Manchester City é o nome ideal para conduzir a Itália na Copa do Mundo de 2030. Jefferson Fagundes para o Esporte Total. 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
0: Ah, voltamos, ó, 1-0 pra Espanha, hein? Chega no sucesso com Talagaço, na menina.

0: Menina Sucesso com Ed Brito e Samuel, Romance Rosa. Rolou ainda Simone Mendes, Jorge Henrique Rodrigo com Guilherme Benuto e Talagacho. Ó, continua 1-0 pra Espanha. Deixa eu contar pra vocês. A Espanha quase fez o segundo gol, merecia. Foi uma jogada lindona. E até agora a França não se achou no jogo, hein, gente? Vai dando Espanha, a França não se achou. Lógico que a França tem futebol de primeira, a qualquer momento encaixa uma jogada ali e sai um gol, né? Mas até agora a França não acordou pro jogo. Vai dando Espanha. E a Espanha quase faz o segundo. Ia ser merecido, porque foi lindo. Estoquezinho ali, né? Eu entendo mais ou menos. Inclusive, hoje eu vou pra pelada. Daqui a pouquinho tem futebol das meninas lá no Sestrem. Beijo pra minhas amigas. Daqui a pouquinho a gente tá tudo reunido aí pra jogar aquela peladinha esperta, né? É, se exercitar, né? Jogar uma bolinha, dar risada. É a vida. Intervalo.
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agradecendo a sua audiência, a sua participação. 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Eu, Aline Doce, estou indo nessa, mas se quiser vir junto comigo, venha. Meu Instagram é @arealdoce. Beijo no coração e até amanhã. Amanhã eu tô de volta. No show da manhã, no Manda Zap, no show da tarde, só dali. É fogo no foguete, Menina FM, o tempo todo com você. Tchau, tchau, gente. Beijo. Fui.

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2: A Câmara de Vereadores de Blumenau aprovou em segunda votação nesta terça-feira o projeto de lei que cria o programa Adote um Ponto de Ônibus. De autoria do vereador Rodrigo Marchetti, do PP, a proposta permite que pessoas físicas e jurídicas adotem pontos de ônibus para realizar serviços de manutenção, conservação e revitalização. O projeto ainda precisa ser aprovado em redação final antes de seguir para a sanção do prefeito. A adesão deve ocorrer por meio de um termo de cooperação com a prefeitura. Em troca da manutenção do espaço, os adotantes poderão instalar publicidade institucional ou comercial no local, desde que respeite as restrições previstas na legislação. Para mais detalhes e outras informações, acesse portalmeninablu.com.br. Jefferson Fagundes para o jornalismo da Rádio Menina.
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1: E foram apresentadas as 21 candidatas que irão disputar o título de rainha e princesas da 42ª Oktoberfest Blumenau, a maior festa alemã das Américas. A apresentação ocorreu no Parque Vila Germânica e marcou o início dessa seletiva para a realeza da Oktoberfest do ano que vem. As candidatas já passaram pela primeira etapa, que avaliou o requisito de altura mínima de 1,60m. Agora, a próxima fase será a seletiva, que acontece no dia 23 no piso superior do restaurante Vila Germânica, às 19h30 da noite. Serão avaliados requisitos como beleza e simpatia, postura e desenvoltura e oratória. Ao final, 10 candidatas serão classificadas para a grande final e irão passar por 3 fases: teste de vídeo, avaliação de proficiência em idioma inglês ou alemão e entrevista com júri. Para mais detalhes e outras informações, acesse portalmeninablue.com.br. Jefferson Fagundes para o jornalismo da Rádio Menina.
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pra Silva Retal? Pra você que, tá, que ainda tem esperança da sua mulher assumir que você tá certo, joga a mão lá em cima. 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
7: A Argentina recorreu a uma superstição histórica antes da semifinal da Copa do Mundo. A Associação de Futebol Argentino pediu autorização à FIFA para enfrentar a Inglaterra com a segunda camisa, aquela de cor azul escura, em vez do tradicional uniforme listrado em azul e branco. De acordo com o jornal espanhol AS, a solicitação foi apresentada a menos de 48 horas da partida e acabou aceita pela entidade. A Inglaterra, considerada mandante do confronto, entrará em campo com o seu tradicional uniforme branco.
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Olá, amigos, muito boa noite. São 19 horas mais 5 minutos. Hoje é terça-feira, dia 14 de julho de 2026. E debota nova, estamos chegando, né? Vamos que vamos, 14 de julho. Vem os monarcas já para cantar para nós, debota nova. Por isso o dito, né? Vamos que vamos, é terça-feira, dia 14, já meados do mês de julho. E a partir de agora, o nosso Rancho de Taura se aproxima na sua casa, no seu trabalho, no trânsito, aonde quer que você esteja. E lhe entrega um fraterno abraço e um muito obrigado pela companhia, tá bueno? Eu sou Rafael Luiz, nós vamos ficar juntos até as 21 horas. E o nosso WhatsApp, 2102-6515. 2102-6515. Você vai pedir a sua através deste WhatsApp. Você vai participar de forma mais efetiva através deste WhatsApp. 2102-6515, tá bueno? Quero mandar um abraço pro meu amigo Marinho, lá do restaurante Engenho do Nono, lá no Alto Gasparinho, sempre acompanhando o programa. No costado, né? No costado do fogão a lenha. Valeu, Marinho, grande abraço para você e todos dessa linda região, né? Desse lindo bairro de Gaspar, a Vila de Itália, aí no Alto Gasparinho, com vários restaurantes, pousadas, né? E muitas opções turísticas aí. Então deixo meu abraço a todos vocês que por ali residem e sempre acompanham o nosso Rancho de Taura, o nosso Tia Menina, a Rádio Menina. Então um grande abraço a todos vocês aí do Alto Gasparinho e um abraço todo especial ao meu amigo Marinho, lá do restaurante Engenho do Nono, sempre acompanhando o programa, né? No costado do fogão a lenha. É um Marinho, amigo, de longa data, centenário, né? Centenário, são mais de 100 anos, aí o restaurante Engenho do Nono, aí no Alto Gasparinho. Valeu, Marinho! Abraço, amigo velho! Os Monarcas trazendo as primeiras de hoje. Ou melhor, os Monarcas abrindo a programação de hoje, né? Vamos que vamos!

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0: E vamos acertando os ponteiros. Agora são 19 horas mais 24 minutos, 7h24. E hoje já é terça-feira. Ou nem tanto o já terça-feira, mas sim metade do mês de julho, né? Mas sim metade do mês de julho. 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E mandar um abraço, né? Mandar um abraço pros meus amigos lá no Trevo Bar. É mais uma opção para quem gosta aí de fazer um calo no cotovelo, né? Para quem gosta de se oitavar no balcão, tem mais uma opção agora. Meu amigo Márcio Nilson, junto com a equipe, aí no Trevo Bar, né? Aí na região do Jordão, né? Uma rua sem saída no Jordão e a outra onde vai para o Gaspar Alto, bem ali, né? Agora o Trevo Bar. Quem está por lá? O Serginho, Serginho abençoado, né? Que conhece como poucos aí o trabalho de mão de obra, né? Na construção. Então, grande abraço ao Serginho, Serginho abençoado. Também o Alan, o Tartaruga, o Cabelo, o Denner e o Dudu. Não é o Tartaruga que vai atender no balcão, fica tranquilo, gurizada. Não é o Tartaruga que vai atender no balcão, tá bueno? Então, grande abraço ao meu amigo Serginho, abençoado. Grande abraço ao Alan, o Tartaruga, o Cabelo, o Denner e o Dudu. E, claro, meu amigo Márcio Nilson. É meu amigo, meu irmão, parceiro Márcio Nilson, aí no Trevo Bar, acompanhando o programa. Também, continuando na linha de bar, de gastronomia, de entretenimento e cultura, mandar um abraço pro amigo Roger, lá do Jacós, né? Também acompanhando o programa. Valeu, Roger, um grande abraço para você. E a filha Laura, acompanhando também o Rancho de Taura.
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Bueno, estamos de volta com o nosso Rancho de Taura. Agora são 19:29, corcoviando pontualmente, então 7:30 agora, né? Pontualmente 7:30. Rafael Luiz manda um abraço pra nós, é o Zone de Timbó, tá acompanhando o programa. Valeu, Zone, um grande abraço pra você. O Zone aí na querida cidade de Timbó, é um forte abraço, obrigado pelo carinho, obrigado pela companhia, cidade de Pérola do Vale, a nossa querida e linda e próspera Timbó. E de fato, uma cidade lindíssima, né? Timbó, uma cidade lindíssima. Também vamos mandar um abraço, para os meus amigos e parceiros lá no Alto Posto Márcio, lá no Progresso, acompanhando o programa, o Márcio, o Hélio, o Jaime, né? O pessoal da conveniência, sempre acompanhando o Rancho de Taura, né? Rafael Luiz, estamos aqui cozinhando arroz para as galinhas e acompanhando o Rancho de Taura. Valeu, Batata, um grande abraço. E aquele chimarrão todo especial, né? E aquele chimarrão todo especial. O Benedito, lá da Rua dos Caçadores, também acompanha o programa. Valeu, Benedito, um grande abraço para você, né? E todos aí na Rua dos Caçadores. É incrível também o crescimento da Rua dos Caçadores, quem conheceu há 20 anos atrás e agora, né? Se transformando numa cidade, né? A Rua dos Caçadores também se transformando numa cidade, a Rua dos Caçadores também. Bar do João, aí em Gaspar, na Rua Anfiloque Nunes Pires. É, a gurizada dos bulichos, das vendas dos bar, estão tudo acompanhando o Rancho de Taura. Fico honrado, né? Então, um grande abraço aos amigos do Bar do João, né? Aí na Rua Anfiloque Nunes Pires, em Gaspar, também acompanhando o Rancho de Taura. Falar em bolicho, Walter Moraes cantando pra nós o bolicho do cello.

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0: De ouvir, agora faltando 15 para as 8. E o recado também, agradecer também o meu amigo Vagão, é o amigo Vagão e o João, né, lá no Alto Posto Márcio no Progresso, né, já os citados anteriormente, e também agora citar aí o meu amigo João e o meu amigo Vagão, lá no Alto Posto Márcio no Progresso, também acompanhando o Rancho de Taura. 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

Bueno, estamos de volta com o nosso Rancho de Taura, faltando 10 para as 9. Mandar um abraço pro meu amigo e vereador da Luz, aí na cidade de Luiz Alves. Inclusive, neste final de semana, tem o tradicionalíssimo rodeio do CTG Laço Luiz Alvense, na cidade de Luiz Alves. E nós estaremos lá na sexta-feira à noite com o Rancho de Taura. Portanto, sexta-feira à noite tem Rancho de Taura ao vivo, aí na cidade de Luiz Alves, no CTG Laço Luiz Alvense. E todos estão convidados com uma baita programação, baile, shows, tiro de laço, praça de alimentação e muito mais, né? Então, um grande abraço ao Ney Capigoto. É um grande abraço para todos os meus amigos de Luiz Alves. E sexta-feira estaremos lá, portanto, com o Rancho de Taura. Um abraço para o meu amigo e vereador da Luz. É um abraço, querido amigo e vereador da Luz, policial, militar também, vereador, querido amigo, né? Mandar um abraço pro amigo Dudu. É, o Dudu tá preparando um galo velho ensopado. É, esses galos do Dudu pra alguma coisa tem que servir, né? Panela, né? Panela. Valeu, Dudu, um abraço, amigo velho. Viu, da Luz, entrega um abraço aí pro Dudu, né? Parceiro velho, gente buena por demais. Que dia, né? Que dia, né? Um aipim, bagual, né? Uma mandioca, né? Um galo velho, né? Uma polenta. É uma conversa boa por demais, né? E a conversa boa por demais. Então, um grande abraço ao meu amigo da Luz, um abraço ao Dudu e todos aí em Luiz Alves acompanhando o Rancho de Taura. Estaremos lá sexta-feira, portanto, né? Sexta-feira, portanto, estaremos lá em Luiz Alves, né? Lá com o Rancho de Taura, diretamente do rodeio. É o meu amigo Batata, 10 para as 8, tá com pressa, né? 10 para as 8. É 19 horas e 50 minutos. É um pouquinho de pressa, né? Trevo Bar, valeu, Batata, um abraço. Então, faltando 10 para as 8, 19 horas e 50 minutos, o nosso Rancho de Taura. Obrigado pela correção aí, tá bom, amigo velho? Cumprimentando também os meus amigos lá em Goiás, em Itumbiara, acompanhando o Rancho de Taura. Fraterno abraço a todos vocês aí. Meu amigo Luiz, também acompanhando o programa, Luiz, que é açougueiro. É um grande amigo, um grande parceiro, gente buena por demais. Valeu, Luiz. Um abraço e obrigado pelo carinho. E hora dessa, certamente, nós vamos fazer uma costela toda especial aí. Tá feito, amigo velho? Meu amigo Roger Moraes cantando Campejando.

0: E vamos acertando os ponteiros com o relógio do meu amigo Batata. Que horas tem aí, Batata? Aqui tá igual. 8:02, 8:02. 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

0: pro meu amigo Sargento França, tá acompanhando o programa também. Valeu, Sargento, um grande abraço pro senhor, Sargento França, que é policial militar em Campos Novos, aí no Meio Oeste, e hoje passando por Blumenau para visitar alguns amigos. E ali da Velha Baguala, né, Sargento? Ali da Velha Baguala. Um grande abraço ao Sargento França, um grande abraço pro Ney, o Ney Baixinho, o grande Ney Baixinho. Forte abraço e que baita retrato, hein, parceiro? E que baita retrato. Gostei. É um grande abraço ao Sargento França e um grande abraço aos demais amigos da Polícia Militar. Acompanham sempre o programa desta cidade ou cidades vizinhas aí também. E um abraço para o grande Ney Baixinho. Manda um abraço pro meu amigo Éder, lá do Recanto do Éder. É, o pessoal lá fazendo... O pessoal se reunindo, confraternizando nesta fria noite de terça-feira. É um grande abraço ao Celso, um grande abraço ao Brás, né? Um grande abraço, meu amigo Éder, do Recanto do Éder, lindíssimo Recanto do Éder, aí na... em Gaspar, né? No sentido a Brusque, né? 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Sentido a Brusque, né? 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É, sábado também tem as pescarias, aquele filé de tilápia e um atendimento todo especial. Éder, um grande abraço para você, gente buena por demais, amigo de muitos anos e hoje recebendo um grupo de amigos também, né? Por lá meu amigo Roger, aí o rei do papelão, por lá meu amigo, meu irmão e parceiro Sérgio Bailer, também a querida Maria Alva. É, e os demais que se encontram por lá nesta noite de terça-feira, nesta fria noite de terça-feira. Mas ali o frio não se aproxega, porque tem o calor humano e tem o tradicional fogão a lenha, né? Pessoal preparando um galo réio, preparando aquele aipim, amarelo inclusive. E um abraço aos cozinheiros, pessoal golpeando uma e acompanhando o rancho de Taura, né? Valeu, Éder, um abraço pra você, pro seu Brás, pro Roger, grande abraço para a Maria Alva, um grande abraço pro Sérgio, o Roger também, que baita foto, né? O pessoal aproveitando essa noite de terça-feira, porém fria, mas o calor humano aquece a alma, né? 8:09, 8:09, vamos que vamos deste jeito com o nosso Rancho de Taura.
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0: Não é de Campos Novos, mas ali pertinho, França. Não é de Campos Novos, mas é pertinho, né? Ali de Curitibanos. Né? Os meus amigos do Fogo de Chão cantando Domando a Acordeona.

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1: 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Menina gostosa de ouvir, agora são 8:24, 8:24, e quando for construir ou reformar, venha para a P Materiais de Construção, tudo para iniciar a sua obra, também interiores e o acabamento, ou seja, do início da obra ao acabamento, do início da obra ao chaminé, parceiro véi, e tudo também, utensílios domésticos e interiores, e ainda ferramentas, né? 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

Paulo, e tamo de volta com o nosso Rancho de Taura. Agora são 8:28. Quero mandar um abraço para o meu amigo Mole, acompanhando o programa também. Valeu, Mole. Um abraço para você. Gente buena por demais, o Mole da Sul Bem Mais Proteção Veicular. Valeu, Mole. Um grande abraço. Mole Vargas de Bona Schaefer. É, um grande abraço ao Mole de Bona Vargas Schaefer. Um abraço, né, meu amigo Mole. Parceiraço, Moliber, na verdade, né? Mole, diretor da Sul Bem Mais Proteção Veicular, acompanhando o Rancho de Taura também. Ô Mole, acabou dessa garrafa aí, né, parceiro? Como tu és do ramo, não vai ficar sem em casa nunca, né? Acabou desta garrafa aí, né, parceiro velho? Cumprimentando também meu amigo Sansão, lá em Gaspar, sempre ligadito com a gente. É mais um proprietário de bolicho aí, né? Valeu, Sansão, um abraço, meu amigo. Querido amigo aí de Gaspar, o amigo Sansão. Também meu amigo Maicon Bus, aí da SMTT, da Secretaria Municipal de Trânsito e Transporte. Valeu, Maicon, um grande abraço pra você. Comprometidíssimo, inclusive com a entidade. É um grande abraço, Maicon, e todos aí da SMTT ligaditos com o Rancho de Taura também nesta noite gostosa de terça-feira, né? Vou mandar um abraço também, né? que foi, Mole? Não? Então tá bueno. É um abraço, meu amigo Mole. Mole, voltando então a outro assunto aí, né? Acabou daquela garrafa ali, né? Tu é do ramo, né? Não deixou acabar o estoque, né, parceiro? O meu amigo Carlos e a Gaúcha, né? O meu amigo Carlos e a Gaúcha agora morando aí na Rua da Glória, é isto, né? Um abraço, amigo Carlos, a Gaúcha, pessoal que trabalha nas conservas ou com as conservas, né? Um abraço, meu amigo Carlos e também a Gaúcha. Meu amigo Davino, lá em Guabiruba, o Davino e a esposa Dani, lá nos Pagos de Guabiruba, acompanhando também o Rancho de Taura, o Davino Barão, a esposa Dani Barão, o Giuseppe e os demais amigos na querida cidade de Guabiruba e no Lajeado. Atendendo o pedido, Oswaldir, é Carlos Magrão que canta pra nós Outras Fronteiras. Um abraço, meu amigo e parceiro Nil Santos, motorista de aplicativo, acompanhando o programa também. Valeu, Nil, um abraço. O Aloir Leal manda um abraço pro Mano, Ronei, Patrícia e o Fabrício também estão ligaditos com a gente. E um abraço também, Rafael Luiz, manda um abraço para todos que acompanham o Rancho de Taura e para toda a minha família. E o Miguel, estamos na lida, nas entregas e terminando, graças a Deus, né? Então, um grande abraço ao amigo Batoré de Blumenau, manda um abraço para toda a família, juntamente do Miguel, na lida, na entrega e acompanhando aí o Rancho de Taura, como faz todos os dias, né? Vamos que vamos então.

0: muito carinho, irmãos. Muito obrigado.
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1: 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Menina gostosa de ouvir, agora faltando 8 para as 9, agora sim, né, Batata? Agora sim, né, parceiro velho? 8 para as 9, né, meu galo? 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

Vamos que vamos com o nosso Rancho de Taura, agora faltando 9:04. É mandar um abraço pro meu amigo Márcio, lá do bairro Aimoré, em Guabiruba. Manda um abraço pra nós aqui no Aimoré, em Guabiruba, sempre acompanhando o programa, né? Um abraço, amigo Márcio, e todos do bairro Aimoré, né? Ligadito sempre com o Rancho de Taura, querido amigo Márcio e os demais parceiros da querida cidade de Guabiruba, né? A Simone também acompanha o programa aí na SA Dogs e Lanches, né? Valeu, Simone, um grande abraço pra você. É a Simone, querida amiga, o Abel e todos da SA Dogs e Lanches na rua Antônio Zendron. Noite fria de terça-feira, o pessoal lá trabalhando, né? Inclusive nas entregas também. Então, um grande abraço, Simone, o Abel e todos aí da SA Dogs e Lanches acompanhando o Rancho de Taura. Isto dito, deixo meu abraço, meu carinho, meu muito obrigado e amanhã, às 19 horas, nos encontramos.

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0: Está no ar a Voz do Brasil. As notícias do governo federal que movimentaram o país no dia de hoje.
1: Olá, boa noite.
0: Boa noite para você que nos acompanha em todo o país.
1: Terça-feira, 14 de julho de 2026.
0: E vamos aos destaques da Voz do Brasil.
1: Meio ambiente e clima. Painel eletrônico monitora efeitos do El Niño no país.
0: Plataforma informa onde haverá excesso de chuvas, estiagem ou ondas de calor.
1: Hoje vamos falar sobre o fenômeno e como poderá afetar o Brasil. Luana Karen.
2: Entre as principais consequências esperadas para o Brasil estão excesso de chuvas na região sul e a estiagem nas regiões norte e nordeste.
0: Energia e combustíveis.
1: Conselho Nacional de Política Energética aprova aumento no percentual de etanol anidro na gasolina para 32%.
0: E aplicativo oferece ao consumidor informações sobre postos de combustíveis e canal para denúncias. Gabriela Noronha.
3: O aplicativo é gratuito e funciona como um mapa interativo no celular, ajudando o consumidor a descobrir quais postos são de confiança e quais devem ser evitados.
1: Proteção das crianças e adolescentes no ambiente digital.
0: Como o ECA Digital avança no combate à violação de direitos é o tema de entrevista com Fábio Meirelles, do Ministério dos Direitos Humanos e Cidadania.
4: Então, o ECA Digital é um grande avanço, traz esse princípio do ECA, né, da proteção integral, da prioridade absoluta para o ambiente digital, e ele hoje já é uma referência no Brasil e no mundo.
1: Hoje, na apresentação da Voz do Brasil, Luciana Vasconcelos e Luciano Seixas.
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1: O percentual de etanol na gasolina será elevado de 30 para 32%.
0: A medida aprovada hoje pelo Conselho Nacional de Política Energética tem previsão para valer a partir de 1º de agosto.
1: E terá vigência de 180 dias, com possibilidade de prorrogação por igual período.
0: O ministro de Minas e Energia, Alexandre Silveira, afirmou que a mudança é segura e que tem respaldo técnico.
5: Nós estamos completamente seguros de avançar até o E32. O Instituto Mauá nos deu o laudo de que nós estamos habilitados a fazer o aumento. E a transitoriedade é apenas uma maneira de nos precavermos a poder, dentro de 180 dias, nós vermos o que está acontecendo. A cada oscilação, nós sentamos e protegemos o consumidor e protegemos a economia nacional.
1: Ainda de acordo com o ministro Alexandre Silveira, a medida vai contribuir para a autossuficiência do país em meio ao contexto da guerra no Oriente Médio.
0: Na hora de abastecer o carro, quanto mais informações o consumidor tiver, melhor.
1: Por meio de um aplicativo, o motorista confere se o posto onde ele vai é um estabelecimento confiável.
0: E caso perceba alguma irregularidade, também é possível fazer uma denúncia diretamente à Agência Nacional do